0: 9 e 10.
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0: Valeu, valeu!
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2: 9:28.
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0: Fala, Bruno.
1: Vou te explicar como é que tem que fazer com elas.
0: Ah, é?
1: Primeiro você dá um beijinho na bochecha assim, vai chegando pertinho da boca, mais pertinho.

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1: 10 horas.
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6: Dez e três.

0: 10:17.
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1: 10:31.
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2: 11 e 1.
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0: 11:17.
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0: 11:29.
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3: 11:45.

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2: Meia-noite e 3.
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0: Meia-noite e 16.
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2: Meia-noite e 59.
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2: Uma hora

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1: 1:57.
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1: 1:58.

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2: Some Led Zeppelin!

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1: 2h58.
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1: 2h59. 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

0: 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Ui! Coração!
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0: Vamos cantar! O Brasil inteiro cantou! Vamos cantar, que bonito! A primeira frase é de vocês, hein? Vamos cantar!

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1: 4 e 1.
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1: 4 e 2.

0: 4:30.
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2: 4:59.
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2: 5 horas.

0: turma boa da estrada, cê tá doido? Por cá é o Fernando Riquetti, gente, estamos começando mais um Brasil Caminhoneiro. Gente, que alegria, que prazer estar aqui com vocês. Aqui, ó, a energia é lá em cima, viu? Ó, tem música boa pra cantar na boleia, é, pode cantar tranquilo que ninguém vai te repreender não, tá legal? Tem informação das rodovias, é aquela resenha que faz a viagem passar, ó, rapidinho, voando, voando. Se bora lá, Paulinho, Brasil Caminhoneiro já tá no ar. Em Minas Gerais, uma iniciativa voltada à segurança e prevenção à violência nas escolas é o programa Conviver. Ele foi criado pelo Ministério Público de Minas Gerais, em conjunto com o governo do estado, para a segurança viária no entorno das escolas em trechos rodoviários. E é claro, né, gente? Falou em segurança com ele, Francisco Garonce, nosso repórter especial. O Garonce conversou com o Carlos, que é diretor de operações da concessionária EPR, sobre esse importante projeto.
1: É, nós definimos pilares de atuação em áreas escolares, pilares para atuação para motoristas, para ciclistas, para caminhoneiros. E iniciamos o projeto em áreas escolares por entender que são os usuários mais vulneráveis que temos na rodovia. E já, de certa forma, levando essa instrução para que eles possam aprender que o espaço viário, ele é um espaço para se promover a boa convivência.
2: A ideia é muito simples, mas ela é poderosa. Por quê? Além de entender os riscos que tem no entorno da escola, as crianças, elas são preparadas para que possam fazer parte da realidade e da solução.
3: Essa é a grande virada na lógica da segurança. É não seguir aquele velho caminho de esperar que o pior aconteça para encontrar uma solução. O que o programa busca é identificar os riscos e aí sim aplicar as medidas para que ele deixe de acontecer. E nós estamos aqui com o professor Éder, ele que é o responsável pela Escola Municipal Vereador José Aleixo.
4: Isso.
3: Professor, qual é a importância, né, para essas crianças de participar de um programa como esse?
4: É uma importância imensa, porque eles que são as sementinhas que nós temos, eles vão ser os semeadores. E como nós temos a BR próximo à escola, então eles vão semeando para os pais responsáveis e toda a comunidade em si, que eles vão ser o nosso porta-voz.
2: A rodovia não é apenas um corredor logístico. Muitas das vezes, ela é o caminho para a escola. É nesse momento em que as pessoas se aproximam da estrada. E as vidas que estão aqui são muito importantes. E é aí que a segurança tem que sair do papel e chegar no trecho.
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0: Parceiro, diz aí, você já sentiu tontura ao dirigir? Olha, é preciso ficar atento, viu? Agora, ouve esse nome de doença, presta atenção. Síndrome de desorientação vestibular do motorista. Eita, que palavrão, hein? Bom, isso também é um distúrbio no qual os pacientes sentem tontura ao dirigir. É também conhecida como a síndrome da desorientação do motorista. E é uma condição de instabilidade ao dirigir, mesmo em estradas em perfeitas condições, viu? E para falar sobre esse tema, está na ponta da linha o médico neurologista Dr. Lourenço. Ô, doutor, explica pra gente o que é esse distúrbio.
6: Do nada, a pessoa tá dirigindo o carro e ela percebe como se o carro estivesse guinando, puxando pro lado. Ou então pior, às vezes a pessoa percebe como se o carro de repente capotasse ou de repente ele girasse na pista, desse 180 ou 360 graus. Dirigir é uma função complexa para o nosso cérebro. E aí o problema é quando esse excesso de informação, essa overdose de informação, lá dentro da cabeça entra em conflito por algum motivo. E vem uma confusão. De repente, eu começo a perceber, mesmo meu carro estando bonitinho na estrada, que ele está puxando, ou que ele está girando, ou que ele está voando, flutuando, como algumas pessoas já me contaram. Isso é a síndrome de desorientação vestibular do motorista.
0: E como essa doença, doutor, pode se manifestar?
6: Em algumas pessoas é um quadro abrupto, único, de repente, isso acontece. Em outras pessoas, isso é um quadro crônico, isso sempre está acontecendo. Olha essa curiosidade, muitas pessoas, elas trocam várias vezes de carro por causa da síndrome de desorientação do motorista, imaginando que o problema está no seu veículo, quando na verdade o problema está nela. Os motoristas com síndrome de desorientação do motorista, eles começam a perceber que mesmo em estradas super boas, perfeitas, sem buracos, sem inclinação, elas sentem o carro instável de alguma forma misteriosa que elas não entendem muito bem.
0: Agora, esse sintoma só acontece quando a pessoa está dirigindo?
6: A síndrome de desorientação do motorista pode acontecer, obviamente, quando você está dirigindo o seu carro, mas há relatos também de pilotos pilotando avião e helicóptero e pessoas manejando embarcações.
0: Doutor Lourenço, onde é mais comum acontecer a síndrome da desorientação do motorista?
6: Pode acontecer em estradas menores, mas no geral costuma acontecer mais em rodovias grandes, amplas, abertas, o que leva muitos motoristas com essa síndrome a ficar confinado dentro das pequenas estradas, a não sair mais do seu bairro ou mesmo da sua cidade pequena, por receio e por sensação de instabilidade quando o carro está em grandes rodovias. Olha esse relato também. Uma pessoa me relatou que sentiu o carro flutuando, como se de repente ele saísse da pista. Outro paciente me contou que quando estava dirigindo era como se estivesse em turbulência do avião. O carro como se ele estivesse quicando na estrada. Já imaginou?
0: Vixe, não quero nem imaginar, doutor. Agora, existe tratamento para essa doença?
6: É uma doença que existe tratamento. Existem várias estratégias de tratamento para a gente tentar contornar o problema da síndrome de desorientação vestibular do motorista. Então, se por algum motivo você se identificou com alguma coisa desse meu relato, quem sabe você tem uma doença dessa e, lógico, você tem que procurar um especialista em tontura.
0: Ô, doutor Lourenço, muito obrigado, viu, pelas explicações. A síndrome da desorientação vestibular do motorista é considerada uma condição rara e pouco estudada, apesar de sua crescente preocupação devido ao risco de acidentes.
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0: Vamos de música! Danilo e Davi!

0: Já dizia Danilo e Davi.
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3: Você sabia que, de acordo com o DENIT, são 750 acidentes que acontecem na malha federal todos os dias? E 90% desses acidentes acontece por falha humana, excesso de velocidade principalmente. É preciso que todo mundo, né? A turma do particular, os motociclistas, estradeiros, adotem novos hábitos para tornar o trânsito mais seguro. É o que os motoristas chamam de direção defensiva. O princípio básico dela é o seguinte: não importa se o outro motorista está sendo imprudente e sendo egoísta, o que interessa é que você evite a todo custo que o acidente aconteça. É o que explica aí o especialista de trânsito Luiz Fonseca.
4: O caminhoneiro tem ciência, ele está convivendo diariamente com o perigo e com a necessidade de uma direção defensiva. Mas ele não tem um conhecimento profundo, ele precisa de um pouco mais de informação.
3: Mas ele está procurando mudar a cabeça dele com relação a isso?
4: Olha, uma boa parte está aberta a ouvir novos conceitos, a bater um papo sobre as coisas e melhorar a qualidade do trabalho. Outros acham que, porque tem muita experiência, não vão precisar aprendendo alguma coisa a mais. A gente sempre tem alguma coisa a mais para aprender, né?
3: Então, parceiro, ao assumir a direção, é muito importante que você esteja presente de corpo e de alma. Olhos atentos a qualquer imprevisto, não é mesmo, Fonseca?
4: Com certeza, a distração é muito séria. A distração faz a gente achar que tem muito tempo sobrando e, na verdade, não tem. Então, a gente fica mexendo no rádio, fica mexendo no PX, fica mexendo no celular para ver o número de um telefone de alguém, essa coisa toda, porque a velocidade é baixa. A 90 km por hora, ele vai estar andando a quase 25 metros por segundo. Então, em um segundo, ele andou 25 metros. Em quatro segundos, ele vai ter andado o correspondente a um quarteirão. Então, é muito chão que corre enquanto a gente está trafegando, para a gente estar podendo olhar no painel de um aparelhinho qualquer.
3: Valeu a dica? Então, boa tocada aí para você.
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3: E agora, tem moda boa!

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1: Tem um ditado que diz, né, parceiro? Que o fruto não cai longe da árvore. E é a pura verdade, viu? Principalmente no segmento do transporte. É aquele tal negócio, né? O filho sempre acaba herdando a profissão do pai. E hoje, o nosso papo é com o Jurandir Claro Júnior. E com as filhas, a Amanda e a Aline. Os três trabalhando juntos. É, vamos ouvir.
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1: Olha aí o Jurandir, concluindo a última viagem do dia. É hora da rendição. A moça que vai assumir o controle do ônibus a partir de agora é a sua filha, a Aline. A fiscal, Amanda, é filha também.
2: O pai começou como metalúrgico, depois parece que não resistiu muito aí, ficar enfiado atrás de torno, fresa, mexer com metalurgia. Também foi pro transporte então, né, Jura?
3: Foi. Meu pai se aposentou em 89, em 90 ele comprou um ônibus, né, na época dos clandestinos.
2: Ah, tá.
3: E eu também saí da metalúrgica e resolvi vir trabalhar com ele. Comecei de cobrador, 3, 4 meses, passei pra roda e há 31 anos com meu pai aí. 31 anos de sistema, são 3 filhos criados dentro do sistema. Mais velho hoje está em outro ramo,
2: tá.
3: Mas as duas ainda perduram comigo aí, foram criadas dentro do sistema de ônibus. A Amanda como fiscal hoje e a Aline, recentemente, há 30 dias, passou por motorista. Eu como costumo dizer, né? Aderiu ao diesel na veia, então é só para quem tem diesel na veia mesmo. Não tem como fugir, não.
4: Desde pequeno a gente acompanha ele, então o gosto já foi passado de família, né?
2: Sei.
4: Então... eu sempre gostei, tanto é que no início ele nem queria que a gente entrasse no ramo, mas não teve jeito, entramos, eu comecei de cobradora dele também, depois passei para fiscal.
2: Eita, nós!
5: Toda a vida ele sempre abraçou, né? Sempre, não sei se seria o que ele queria, né? Pai, vou virar motorista também, porém nunca desamparou, sempre eu falei, foi o primeiro a me dar apoio, foi o primeiro que foi e falou, não, se você quer, vai para cima, e abraçou a ideia junto comigo e me deu todo apoio desde o começo até... eu me vejo muito no meu pai, né? E ele, pelo que ele falou, ele reflete, pelo menos em mim, a imagem do meu avô.
4: E se hoje nós estamos onde estamos e conquistamos tudo o que conquistamos é graças ao Senhor, graças aos ensinamentos, graças à sua ajuda, graças à sua figura paterna do nosso lado. E é como a Nini falou, se tem uma pessoa que representa a figura de pai, é o Senhor.
1: Bonito, né? Olha, é a família mais do que unida. E amanhã nós vamos falar mais sobre os filhos que herdam a profissão dos pais. Não perca!
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1: Vamos de música! Simone Mendes!

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3: Tô pro carro, viu? Aqui no Ceará, no Ezebe, esperando descarrega aqui na em frente a Itaipava. Comendo a comando diz aqui, carregada o produto do barulho, né? A velha cerveja. Passando aí pra dar um abraço pra rapaziada do trecho. Papai só tem no controle de cada um. E fica com Deus, todos nós. Um abraço, valeu. Aqui é o Moura, o chofé da rota.
1: Valeu, Moura. Aquele abraço pra você, meu irmão. Obrigado pelo carinho. É cada apelido, né, que o pessoal coloca na cerveja, né, professor? Aí, o produto do barulho, suco da cevada, suco da confusão. Turma, se for beber, ó, nada de pegar no volante, tá legal? A gente sempre comenta, né, que o Código de Trânsito fala que você não pode beber e dirigir. O ar beber, você pode. Só não, também não extrapola também pra não acabar com o teu fígado. Mas vá com moderação, mas nada de pegar no volante depois, tá bom? Um abraço, Moura, para todo o pessoal aí que tá fazendo descarrego aí perto da Itaipava, pessoal sempre ligado com a gente, galera do grupo Rota 101. E você, tá transportando o quê? Também tá no suco da confusão? Ah, tá no vinho? É? Boa! Manda um recadinho para nós aqui também, ó. DDD 11 São Paulo 96082-5819. 96082-5819.
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1: Tá na hora da despedida. Eita, nós, meia hora passa rapidinho, rapidinho, hein? Mas não fica triste não, porque amanhã, ó, tamo de volta. 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Fiquem todos com Deus e até amanhã.
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1: 5:54.
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0: 6 horas.
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0: Deus abençoe. Bom dia, queridos irmãos e irmãs, nesta segunda-feira. Como é que está o seu despertar nessa segunda-feira com todos os desafios? Com todos os momentos e dificuldades? Mas olha, eu digo para você já no início desta manhã, confie em Deus. Deus proverá uma semana abençoada. Em nome

Pai, do Filho e do Espírito Santo. Amém. Senhor, razão de nosso existir e ponto de chegada de toda a nossa busca humana e existencial. No início desta manhã, queremos pedir a nossa própria conversão. Dai-nos, Senhor, a graça da verdadeira conversão. Ó Deus, por intercessão de Santa Mônica e Santo Agostinho, dai-nos a graça da verdadeira conversão. Ó Santa Mônica, que pela oração e pelas lágrimas alcançaste de Deus a conversão de vosso filho e de vosso marido, olhai para o meu coração amargurado e nesta manhã eu coloco esta pessoa em particular para que possa ser abençoada também com a conversão. Santa Mônica, que perseverou na oração e é um exemplo e modelo de mãe, que vossas orações se juntem às minhas para comover o bom Deus, a fim de que Ele, Deus vivo e verdadeiro, faça com que esta pessoa, por quem rezo, possa voltar ao bom caminho. Ó Deus, por intercessão de Santa Mônica, chame de volta à casa paterna este filho pródigo. Dai-me, ó Deus, por intercessão de Santa Mônica, esta alegria e serei para sempre agradecido. Nesta manhã, reze comigo, oremos. Ó Deus, consolador dos aflitos, saúde dos que em vós esperam, que aceitaste misericordiosamente as piedosas lágrimas da bem-aventurada mãe Mônica pela conversão do filho Agostinho e do marido Patrício. Concedei-nos pela vossa intercessão que choremos nossos próprios pecados e encontremos a indulgência de vossa graça. Por nosso Senhor Jesus Cristo, vosso Filho, na unidade do Espírito Santo, e rezemos um Pai Nosso, pedindo a nossa conversão e a conversão dos nossos familiares. Pai Nosso, que estais no céu, santificado seja o vosso nome. Venha a nós o vosso reino. Seja feita a vossa vontade, assim na terra como no céu. O pão nosso de cada dia nos dai hoje, perdoai-nos nas nossas ofensas, assim como nós perdoamos a quem nos tem ofendido, e não nos deixeis cair em tentação, mas livrai-nos do mal. Amém. O Senhor esteja convosco. Ele está no meio de nós. Que nesta manhã a bênção de Deus recaia sobre todos. Abençoe a água pela efusão do Espírito Santo, a roupa dos enfermos, as fotos de família e a jornada de trabalho. Em nome do Pai, do Filho, do Espírito Santo. Amém. Santa Mônica, rogai a Deus por nós. Amém.

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0: Confira a hora certa.
1: Olá, amigos, bom dia, bom dia, bom dia. Chegamos para ficar juntinho com você até as 10. Me deixa eu penetrar um pouquinho na sua casa, um pouquinho aí na sua vida, fazer parte desse dia maravilhoso que vai ser segunda-feira, dia 24 de agosto de 2026. Às 6 horas e 7 minutos, estamos chegando para ficar até as 10 com você. E te peço, fica comigo, fica até as 10 comigo, que você vai ter muita informação, muita música bonita, muita coisa boa para você, tá? Então, não me abandona, fica juntinho comigo aí até as 10. Até as 10 você fica por dentro de tudo. Vamos começar o programa? Então vamos lá. Bom dia!
2: Parabéns pra...
1: É hora daquele abraço que a gente dá, né? Aquele abraço que a gente dá todo dia, né? Para que o aniversariante fique alegre, comece o dia tranquilo, bem bacana, bem alegre, né? Porque ganhou um abraço. Então, vamos lá. A Marisa, que trabalhou muito tempo na rodoviária. Adriana, que trabalha no ser lá no departamento de da fazenda da prefeitura, tá? Adriana trabalha lá no departamento da prefeitura. Vamos mandar também um abraço para Maria Luísa. Maria Luísa, lá do Colégio Santos Dumont, né? A esposa do Roberto, do Roberto aí. Mãe do Bebeto, né? Aquele abraço, Sargento Bebeto. Aquele abraço, Maria Luísa, aqui no bairro das Flores. A Libertina também está fazendo aniversário hoje.
2: Muitos anos de vida.
1: Quem faz aniversário também hoje é a Vera, esposa do Zé do Morro, né? Aquele abraço para a Vera, esposa do Zé do Morro, né? Nossos amigos do Facebook.
2: Parabéns pra você
1: nessa... Vamos lá, vamos lá. A Maria Luísa Lima, já falei. Marilene Ferreira. Rafael Cruz, né? Rafael Cruz também faz aniversário. Vilmar José, tá? Deixa eu ver mais quem. Carlos, Adriana Almeida e Marisa Silva, que deve ser a Marisa da rodoviária, né? Então, parabéns, parabéns aos nossos amigos aniversariantes de hoje. Parabéns!

Olha para você também que está fazendo aniversário, eu não falei seu nome. Seu dia será muito abençoado. Jesus vai te dar um dia alegre, cheio de paz, alegria, saúde, tá? Parabéns para você, parabéns aos casais que hoje estão fazendo aniversário de casamento. Que Deus proteja a união de vocês para sempre. Parabéns!

Parabéns, gente, parabéns. E para você que começa a semana juntinho comigo, toda semana você liga o seu radinho e fica comigo até as 10. Então vamos ficar juntinho. Muita coisa boa vem aí, muita música bonita, muita informação para você. É só ficar ligadinho, não sai daí não, tá? Vamos começar? Durval e Davi, Castelo de Amor, Felipe e Falcão, Radinho de Pilha, 6 horas e 11 minutos. Um bom dia a todos!

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0: Que legal.
1: Olha, gente, são 6h17. Lembrando que a campanha de vacinação antirrábica animal continua hoje na zona rural. Boa sorte, Rio Pinho e Araçás, de 8h30 às 12 horas, lá no, em Boa Sorte, Rio Pinho e Araçás. Vacinação antirrábica para cães e gatos. Hoje são nesses locais que estará. Boa Sorte, Rio Pinho e Araçás, de 8h30 às 12 horas, tá? Você é essa aí. Agora vamos falar aqui que a Lurdinha e o Amado, lá de Xavier, convida a todos para um terço de leilão na casa dela, em honra a Santo Antônio, São Vicente e Paula, para a construção do muro da igreja e o salão de São Vicente, no Xavier, dia 30 de agosto, às 14h. Então, estão convidados aí, tá? E daqui a pouco nós vamos falar da Copa Cultura, né? As duas decisões que teve ontem, que levou dois times para a final da segunda divisão e da primeira divisão. Daqui a pouco eu volto a falar com vocês. 6h19, fica ligadinho. Fica aí comigo, tá bom? É pouquinho tempo que a gente vai ficar longe. 6h19...
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Olha, 6h25. 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Um abraço para minha amiga Dovalina Cabeleireira, né? Vamos lá. Vieira e Vieirinho, aproveita a mocidade. Milionários é rico. Convite, daqui a pouco a gente começa a atender nossos ouvintes. É só ficar ligadinho comigo aí, hein?

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1: Confira a hora certa.

0: Bom dia, Capitão Sobrinho.
1: Bom dia, Tota. Bom dia aos ouvintes da Rádio Cultura. Novamente, é com grande prazer que estamos aqui nessa segunda-feira nublada, fria, para falar com os ouvintes da Rádio Cultura e com você, Tota.
0: Então fala para mim como é que vai ser essa semana aqui em Santos no Bom Tempo.
1: Ô, Tota, até quinta-feira nós vamos ter esse tempo assim, igual que está agora.
0: Certo. Sabe?
1: Então você, 4 dias, né? Segunda, terça, quarta e quinta-feira. É. Podendo ocorrer, né? Essas pancadinhas de chuva fraca a qualquer hora do dia, sabe? Mas sexta, sábado e domingo, aí a temperatura dá um pulo lá para cima. 29, 31, 30 graus.
0: Nossa, o calor!
1: E com sol, e muito sol.
0: Nossa senhora, então
1: tudo danado. Sexta, sábado e domingo, viu, Tato? Então vamos guardar essas coisas. Aquelas oportunidades, aquele negócio de, ah, eu tô com vontade de fazer um passeio, né? Então, final de semana vai ser bom para isso, viu?
0: Então
1: a partir de sexta-feira. Mas até lá, né, a temperatura mais baixa, no máximo 22 graus, essa cara, o tempo às vezes mais carrancudo, né? E podendo chover, chuva fraca a qualquer hora.
0: Tá certo, capitão.
1: Ok, tá?
0: Tá ok, então.
1: Essa é a previsão para nossa semana, tá? Devia ser só sol, né? Mas infelizmente não é não.
0: Vai ficar do jeito que tá aí, né?
1: Vai ficar desse jeito, né? Olha pro asfalto meio molhado, né?
0: É, tá mesmo, na hora que eu saí, eu falei...
1: Fica desse jeito assim, sabe?
0: Falou, capitão.
1: Mas é isso aí, faz parte da época, né, Tó?
0: Faz parte,
1: nós estamos
0: assim
1: aí. É pra gente apreciar melhor o sol quando ele chega, não é mesmo?
0: E isso mesmo.
1: Né?
0: Um abraço, então, senhor, uma ótima semana, tá?
1: Obrigado, Tó, pra você e todos os ouvintes da Rádio Cultura. Uma semana abençoada para todos nós.
0: Tá bom, e até segunda, se Deus quiser.
1: Se Deus quiser, tá. Um abração.
0: Um abraço, tchau.
1: Tchau.
0: É isso aí, gente. Então o tempo vai ficar do jeito que tá hoje, até quinta, né, que o capitão falou. Depois melhora, então tá bom. A gente já acostumou com isso, né? Vamos começar a atender nossos ouvintes? Vamos lá, quer ver? Vamos ver aqui, ó. Bom dia, Bruno de Mantiqueira.
2: Ô, Tota, bom dia, aqui é o Bruno da Mantiqueira. Toca a palavra aí fazendo favor, a nova música do Eduardo Costa, Mãe. E ofereço para todos vocês da rádio, ofereço para todos os ouvintes. Um bom dia, muito obrigado.
0: Bom dia, sou Geraldo, do Rio Pinho.
3: É, bom dia, sou Geraldo do Rio Pinho. Tota, gostaria de ouvir a música do Pista Ruena. Ofereço para todos os ouvintes, para todos vocês da rádio. Obrigado. E um bom dia.
0: Bom dia. Então vamos ouvir essa música linda do Eduardo Costa, Mãe. Tunique Tinoco, Besta Ruana.

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13: Olha a hora, 6h55, um abraço aí pra Adriana de Patrimônio da Serra. Gente, toda quarta-feira, às 14 horas, tem adoração e Santo Terço na Capela do Santíssimo, lá da Igreja de São Sebastião. É toda quarta-feira, tá? E lembrando também que hoje a vacinação antirrábica animal estará em Boa Sorte, Rio Pinho e Araçás, de 8h30 às 12 horas. E agora vamos falar da Copa Cultura, segunda divisão. Ontem teve um jogo Capivari e Alves da Cunha de

0: Santa Cruz levou a melhor sobre o 15 de novembro por 4-0. E está na final também da Copa Cultura da primeira divisão. Então, primeira divisão já tem um semi, já tem um finalista, que é o Santa Cruz. Vai esperar entre o outro, entre América e Cruzeiro do Córrego do Ouro, sai outro para decidir o título da Copa Cultura 2026, tá bom? E vamos pedir aí, se você encontrou aí uma cachorrinha que está rodando aí no bairro de Fátima, ô Georgette, fala com a tua irmã Jurema aí para dar uma olhadinha na, aí perto da casa dela, se tem uma cachorrinha marrom aí, caramelo, ela é marca, deixa eu ver aqui, é da Alessandra aqui da rádio. Viram ela, até filmaram ela aí perto aí. Se fala com ela para ver se ela vê ela e der para poder, como diz o outro, segurar, né? Prender ela aí e ligar para cá que eu ligo para Alessandra, tá bom? E falo com ela. Diz que foi vista ontem aí. Deixa eu ver aqui o recadinho da Alessandra, quer ver? Deixa eu achar aqui, muita gente, né? Deixa eu ver aqui. Vamos lá. Ó. Ela foi vista no bairro ao lado da Lena, do bairro de Fátima. Entendeu, Lena? É uma cachorrinha, ela chama Moana, né? Ela é, deixa eu ver aqui, a Moana. Você foi arrumar namorado, viu, Alessandro? Você não deixar namorar... Ela foi arrumar um namoradinho para ela. É Cocker Caramelo, tá? Cocker Caramelo. É dócil, carinhosa e faz parte. Então, se você souber aí aonde está essa cachorrinha, é só ligar aqui para mim que eu vou te passar o número do telefone que eu tenho aqui para vocês chamarem a Alessandra ou a filha dela, tá? Então, é só ligar, porque eu não vou passar... na rádio, que senão eles vão fazer ela ir lá em Juiz de Fora falar com a... Entendeu? Só com certeza, tá, gente? Se você tiver certeza. Ontem a moça mostrou e é a cachorrinha que tá aí no bairro de Fátima correndo aí. Ela é Caramelo, tá? Ela atende pelo nome de Moana. Se você chamar ela atender, prende ela, liga para cá que eu te dou o telefone da Alessandra Matisse e você liga para ela ir lá. Diz que ela foi vista aí perto da casa da Jurema aí, do irmã do Georgette. Viu, Georgette? Pega essa cachorra aí para nós, Georgette. Outra coisa que eu quero pedir aqui para o meu amigo Cláudio Paes, que toma conta da luz aí da prefeitura, tá? A cachoeirinha tem uma parte lá que tá toda em escuro. É perigoso. É perigoso ficar no escuro onde trafega a gente. Precisa sair de cedo para trabalhar, precisa voltar tarde. Então, Cláudio Paes, quebra o gaia aí, faz essa caridade aí, dá uma olhada lá na cachoeirinha, tá? Léo Zóio de Gato, manda roçar ali para mim, aonde fica o coração de Jesus ali, o Sagrado Coração de Jesus, tá? Porque já tá tampando a imagem, tá bom? Então, um abraço aí, vamos lá, vamos começar, vamos ver aqui. Bom dia!
1: Bom dia, Tota, tá tudo bem com você? O meu abraço hoje é para a Tina, que tá fazendo aniversário hoje, lá no bairro Solda Aparecida. Jesus abençoe a vida dela e o dia dela. Toca uma música bem bonita aí para ela. Quem tá mandando um abraço é a Marlene e a Jandira da Capitão Nestor. Que Deus dê a ela muitas bênçãos. Fica com Deus, Tota. Um abraço, tchau.
2: Ô, Tota Meneghel, bom dia, tudo bem? Aqui é o Daniel do Santo Antônio. Queria oferecer uma música pro meu filho Miguel.
0: Bom dia, Daniel.
2: Pro meu filho Rafael, pra minha esposa Jordana, pra minha esposa e pra minha sogra Maria das Dores. É, Zezete Camargo Luciano. É o amor.
0: Bom dia, Marlene. Bom dia. Dá um abraço da dona Jandira que eu mandei, tá? Zezete Camargo e Luciano é o amor, né? A gente vai mandar pra Simone do Carlinhos também, que se eu não mandar, ela me pega.

de couro, né? E para o Tiota, que ontem estava lá no forró, estava igual o Chapeludo, né? Estava igual o Chapeludo Tiota. Gente, vocês acreditam que a Eneida Cabeleireira está gostando tanto do forró da Biquinha, que ontem ela queria dormir já para o próximo domingo, ficar lá na Biquinha para o próximo domingo, né? Um abraço para Eneida Cabeleireira aqui da Rua da Feira, também para Edna, né? Que estava lá mandando ver lá, né? Tem muita gente, daqui a pouco eu vou falar o nome do pessoal que estava lá, né? Maurício, lá do Cabangu. Também estava lá, né, mandando ver. É isso que eu gosto. Por isso que a gente faz um forró animado para vocês participarem, porque vocês estão apoiando. Obrigada, viu, gente? Obrigada a vocês todos. Vai lá, Zezé de Camargo, canta!

0: daqui a pouco.
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2: 7 e 10.
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0: Olha, 7:16, né? O Padre Cássio, ô Magda do céu, saiu. O Padre Cássio vai convidar você para a missa dia 31. Pessoal, achou que hoje era a última segunda-feira. Não é. Esse mês tem 31. Vamos lá. Bom dia, Padre Cássio.
1: Louvado seja nosso Senhor Jesus Cristo, para sempre seja louvado. Quem vos fala é o Padre Cássio no programa da Tota Meneghel, para convidá-los para a missa do dia 31 de agosto, segunda-feira, a última segunda-feira do mês de agosto. Às 15 horas estaremos celebrando a Eucaristia. Nesta missa, eu estarei celebrando com certeza pelo meu pai, o Arthur, que fazia aniversário no dia 24, o Arthur, o Tuleco Feioso, que faria aniversário dia 25, e eu e o meu avô, eu faço aniversário dia 27, e meu avô também faria no dia 27. Então, no dia 31 de agosto, às 15 horas, a missa na ermida. Um abraço e até lá.
0: Até lá. Então, tá dado o recadinho aí. Agora a gente vai mandar um abraço aqui pro Maurício Chapa, né? Que pediu, que gosta dessa música e pediu. Vou mandar um abraço também pro João da Rural Vet, meu grande amigo, que adora demais essa música, né? Né, João? Tu adora demais. Lil e Léo, Couro de Boi.
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0: Agora sim, você vai saber notícias aqui. Olha só, o jogo, vou falar o jogo da segunda divisão para domingo da Copa Cultura. Vila do Carmo e Botafoguinho de Cachoeirinha. Aqui sai um dos finalistas para se juntar para pegar o Alves da Cunha, né? E tem também o jogo da primeira divisão, que será entre América e Cruzeiro do Córrego do Ouro. Eu vou só depois, amanhã tem reunião, na quarta-feira a gente fala o horário certinho para vocês. Mas os jogos é Vila do Carmo e Botafoguinho de Cachoeirinha, segunda divisão, e América e Cruzeiro do Córrego do Ouro, primeira divisão. Agora nós vamos para as notícias, para que você fique por dentro de tudo. Tempo e temperatura nesta quinta-feira na região sudeste.
1: E agora, o tempo e a temperatura.
2: A segunda-feira terá muitas nuvens em parte do sudeste. No Rio de Janeiro, há previsão de chuva isolada e máxima de 24 graus. São Paulo terá máxima de apenas 18 graus. Vitória chega a 25, enquanto Belo Horizonte terá poucas nuvens e máxima de 30 graus. As informações são do Instituto Nacional de Meteorologia. Sofia Muniz, o tempo e a temperatura.
0: Agora vamos curtir as cotações do agronegócio para esta segunda-feira.
3: O preço do café arábica abre esta segunda-feira com recuo de 0,98%, com a saca de 60 quilos negociada a R$ 1.813,73 na cidade de São Paulo. O café robusta também teve recuo de 1,33%, sendo comercializado a R$ 1.051,93. O preço do açúcar cristal apresenta estabilidade na capital de São Paulo. A saca de 50 quilos é cotada a R$ 104,37. Em Santos, houve alta de 0,39% e a mercadoria é negociada a R$ 126,50, na média de preços sem impostos. A saca de 60 quilos do milho, por sua vez, é vendida a R$ 67,90, após alta de 0,24%. O preço do boi gordo apresenta recuo de 0,72% nesta segunda-feira. Em São Paulo, a arroba é negociada a R$ 343,20. No mercado de frangos, preços apresentam aumento na Grande São Paulo, em São José do Rio Preto e em Descalvado. O frango congelado é vendido a R$ 7,22, enquanto o frango resfriado custa R$ 7,24. A carcaça suína especial apresenta estabilidade de preço nos atacados da Grande São Paulo, onde o quilo custa R$ 7,38. Entre os estados analisados, o suíno vivo registra o menor preço em Santa Catarina, onde o animal é comercializado a R$ 4,65. A saca de 60 quilos da soja inicia segunda-feira em alta no interior do Paraná e em baixa na região litorânea de Paranaguá. No mercado paranaense, o grão apresenta aumento de 0,31%, com a saca negociada a R$ 146,70. Em Paranaguá, o recuo foi de 0,61%, levando a cotação para R$ 153,68. O trigo tem estabilidade de preço no Rio Grande do Sul e aumento no Paraná. No Paraná, a tonelada do cereal é comercializada a R$ 1.446,76. No Rio Grande do Sul, o produto é vendido a R$ 1.326,73. Os dados são do CEPEA. Reportagem Viviane Bessa.
0: Olha, preços dos legumes despencam. Trigo perde espaço e demanda por algodão cai.
4: O preço do algodão em pluma se manteve praticamente estacionado nos últimos dias. Balanço do CPEA indica que o valor da libra peso girou em torno de R$ 4,20. Os preços estão em alta no mercado internacional, o que poderia puxar as cotações para cima aqui no Brasil. Mas isso não ocorre porque muito comprador decidiu adiar o fechamento de negócios por conta de dificuldades no repasse dos custos para o consumidor final dos produtos derivados do algodão. O preço dos legumes caiu com força em julho no atacado. É o que mostra o balanço da CEAGESP, a Central de Abastecimento de São Paulo, que trabalha com a compra e a venda de mercadorias de todo o país. Na média, o tombo ficou na casa de 23%. Ele foi puxado principalmente pelo tomate Carmen e pelo pepino comum, cujas cotações despencaram para menos da metade, puxadas pelo aumento da oferta. Por outro lado, itens como pimentão e berinjela ficaram mais caros. A cotação do trigo voltou a subir nos últimos dias no Paraná. Dados do CPEA indicam que a tonelada foi vendida acima dos R$ 1.400. Os próximos meses podem ser de mudanças no mercado, com o crescimento da dependência do Brasil de mercadoria importada. Sem esquecer que hoje o país já compra de fora boa parte do trigo que consome. Com a menor área plantada por aqui em 7 anos, projeções internacionais indicam que os brasileiros terão que importar mais de 7 milhões de toneladas de trigo na próxima safra. Da Rádio 2, Humberto Ferretti.
0: Olha, daqui a pouco eu volto para atender o seu pedido musical. É pouquinho tempo que a gente vai ficar longe um do outro, mas eu volto já já. 7h35.
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0: Olha então, lembrando a vocês, né, que a missa lá na Ermida São José e Santa Terezinha será segunda-feira agora, tá? Segunda-feira, e o Padre Cássio vem confirmar aí para vocês o que eu falei.
13: Louvado seja nosso Senhor Jesus Cristo, para sempre seja louvado. Quem vos fala é o Padre Cássio no programa da Tota Meneghel, para convidá-los para a missa no dia 31 de agosto, segunda-feira, a última segunda-feira do mês de agosto. Às 15 horas estaremos celebrando a Eucaristia. Nesta missa, eu estarei celebrando com certeza pelo meu pai, o Arthur, que fazia aniversário no dia 24, o Arthur, o Tuleco Feioso, que faria aniversário dia 25, e eu e o meu avô, eu faço aniversário dia 27, e meu avô também faria no dia 27. Então, no dia 31 de agosto, às 15 horas, a missa na Ermida. Um abraço e até lá.
0: É, o pessoal estava achando que hoje era a última segunda-feira. Não é, esse mês é 31. Dia 31 é a última segunda-feira do mês, tá? Bom dia, Geraldinho.
14: Tota Meneghel, bom dia. Geraldinho Campos falando aqui da usina dos Cantarinos, Araçatuba. Gostaria de ouvir a música Os Três Boiadeiros, com Pedro Bento e Zé da Estrada. Ofereço para todos os ouvintes. Obrigado, bom dia.
0: Bom, vamos mandar um abraço aqui, né? A Rita, aqui do bairro São Sebastião, deseja um feliz aniversário para o Roberto, que está fazendo aniversário hoje. Felicidades para ele. Lúcia, João Paulo e Franciele, Alice, Manuela e Brian, do bairro São Sebastião, desejam um feliz aniversário para o Roberto hoje. Felicidades para ele. Também a Dinha e o esposo Mário, do bairro Quarto Depósito, desejamos um feliz aniversário para o Roberto, no bairro São Sebastião, que está fazendo aniversário hoje. Parabéns para ele, muitas felicidades, né? Vamos falar também aqui que a Nice, Bira, Adriana, o Elton, Gleica, Enzo, Júlia, da rua Valdemar Silva, desejam um feliz aniversário para o Roberto, no bairro São Sebastião. Que Deus abençoe sempre sua vida, felicidades. Então, vem aí, Pedro Bento e Zé da Estrada, Os Três Boiadeiros, Lourenço e Lorival, A Casa da Vovó. Vai para o Davi Lucas Botafoguense, o garotinho aí da Afonso Pena. Vai também para minha irmã Maega, que gosta. Vai para o São Miguel, lá na Barra, e para a Gracinha do Marola, lá no Rio de Janeiro, né?

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0: Olha a hora, 7 horas e 55 minutinhos, né? 7h55, vamos lá. Bom dia, Gildo Cantor.
1: Tota, bom dia. Aqui, ó, quero que você mande um grande abraço pra Luísa Enfermeira, viu? O Eduardo, motorista do ônibus, viu? Comedor de quibe. Ontem nós estivemos lá no Educandário, foi o encontro dos vicentinos lá, pesados, pesados, teve muito bom, pouquíssimos vicentinos, mas teve muito bom. Manda um grande abraço para Luísa Enfermeira, tá? Todos meus amigos aqui do bairro Boa Vista, da Liga Católica.

0: né, a Lúcia? Ô, Lúcia, ó, a Eneida cabeleireira já quer tomar o seu lugar, quer dormir lá na Biquinha. Ontem queria dormir lá pro baile de domingo que vem agora com o João Hélio, viu? Tu abre o oi, viu, Lúcia?
1: Ô, Tota, bom dia. Gostaria que você tocasse a música pra Embarquinha de Ouro. Ofereço pra Luísa Enfermeira, pra Bia, pra Fátima, pra Beatriz, pra... Ofereço também pra Lena, a Regina, pro Jorge, marido dela. Ofereço pra Dona Luca, que fez aniversário domingo, sábado. E ofereço para todos os ouvintes, minha filha Sheila, para você, Tota, para toda a equipe da Biquinha aí, Adriana, que fez aniversário ontem, popozuda. Ai, ai, foi muito bom, Tota, uma pena que eu tava sentindo dor na perna, dançava um pouquinho, sentava, mas não desisti, não, fiquei firme. Boa noite, tá? Bom, criado. Bom dia. Parece que eu tô dormindo até agora, mas já acordei. Ofereço pra você, pra todos os ouvintes. Pra Roselena. Espírito Santo. Obrigado.
0: Tô falando.
1: Agora você não falou nada?
0: Tô vendo que a
1: você
0: Lúcia.
1: Você não fala, a gente pergunta.
0: Eu tô vendo que a... tô vendo falar que a Lúcia. Que a Lúcia tá. Tá ficando maluco. Ô, Luísa Enfermeira, diz ela que a perna dela tá dançando. Não parou uma vez lá, tá? Não parou uma vez lá no baile. Então, vamos lá. Barquinha de Ouro, né? A gente vai mandar também pra Almerinda, que adora Barquinha de Ouro. Dona Terezinha, lá nas Perobas, seu Zé Bernardo e toda a família, tá? Vou mandar um abraço aqui do Vilney, da Vilney, Titinha, Luiz Felipe e Maico. Desejo um feliz aniversário pro Roberto, que faz aniversário hoje no bairro São Sebastião. Que Deus abençoe sua vida sempre. Então, Sérgio Reis, filho adotivo. Primeiro, o Calmon, Barquinha de Ouro, para todo mundo que gosta aí, né?

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2: Olha, vou mandar um abraço aqui pra Ângela, do falecido Juca, né? Lá do bairro da Glória, que também tava lá aproveitando, né? Ângela, aquele beijo pra você, tá? Fico muito feliz quando te vejo lá. Você, Dona Helena Dias, é isso mesmo. Tem que aproveitar. Igual o Jorge com a Jorge e a outra lá, esqueci o nome dela, agora é meu lema. A Marina. São o casal que não para um minuto. É o Jorge de Poços e a Marina, né? Aquele abraço. Olha, a Lúcia, o Sebastião e toda a família lá da Cidreira manda para a irmã dela, a Libertina, que está fazendo aniversário hoje. Parabéns, felicidades para ela, né? E vamos tocar então Agnaldo Timóteo, A Casa do Sol Nascente. Shirley Carvalhais para Jaqueline, que pediu Bate Coração.

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15: Olá, bom dia, Éder.
16: Bom
15: Bom dia, Tota Meneghel. Aqui é o Éder da Ração. Bom dia a todos os seus ouvintes. Bom dia a todos os ouvintes do programa 90.1 Rádio Cultura de Santos Dumont e região, com a nossa querida apresentadora Tota Meneghel. Tota Meneghel, que é o Éder da Ração, toca por gentileza aí Arranhão com Henrique Juliano.
16: Bom dia, Lineu, do Córrego do Ouro.
17: Tota, foi pra mim o Cavalo Chora, oferecendo a música pra Lúcia Costureira aqui no Córrego do Ouro. O Lineu falou, bom dia, faz um favor pra mim.
16: Então vamos lá, Henrique Juliano Arranhão, Guilherme Silva, com a participação do Nando Moreno, Meu Cavalo Sabe.

0: Que delícia. Valeu demais.
1: João.
0: Obrigado pelo convite. Que Deus abençoe ainda mais sua vida. Você é um cara...
1: Que isso, obrigado, viu?
0: 100%.
1: Ter você no meu DVD, meu irmão. Prazer muito grande, viu?
0: Tamo junto, igualmente.
1: Todo sucesso,
0: todo sucesso, mundo. Guilherme.
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0: Olha, na igreja de São Sebastião, no Rocha Dias, dia 30, às 14 horas, haverá uma santa missa e haverá café compartilhado, tá? Então, vamos lá. Aparecida do Paulinho da Câmara quer mandar essa música aqui para todos os ouvintes, né? Então, vamos atender mais uma pessoa aqui. Cadê? Vamos ver aqui, cadê? Essas coisas aqui é engraçado. Vamos lá. Bom dia!
1: Olá, dona Toda, bom dia. Sou eu, Sebastião, aqui do bairro São Sebastião. Não gostaria de pedir uma música para a senhora, de Zé de Camargo Luciano, Flores em Vidas. Ofereço para minha irmã Libertina Maria da Silva, que mora no bairro Nossa Senhora Aparecida, que está fazendo aniversário hoje. Tá? Obrigado para todos que é ouvinte da Cultura.
0: Olha, a Gota está mandando para Luiz e para o Eduardo pelo aniversário. Felipe Falcão, hoje não é nosso dia. Zezé de Camargo e Luciano, Flores em Vida. Vamos mandar aí para a concebida que foi ontem levar a filha lá no forró, né? Concebida reclamando do preço. Ô, concebida, os cantores é caro, a gente tem que aumentar. Quando é barato, tu não aparece lá, né? Mas quando é caro, tu vai, né? Mas 20 conto, o que é 20 conto? Não dá nem para você tomar uma Coca-Cola hoje. Felipe Falcão e Zezé de Camargo e Luciano.

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0: Vamos lá, são 8 horas e 56 minutos. Bom dia.
1: Ô Tota, bom dia, aqui é a Flávia da Vila. Aqui, queria oferecer uma música pra Darleia, tá? Que hoje é aniversário dela, tá? Aí tu põe aquela assim, parabéns, tá? Eu, a Figena, a Aline, a Rose, tá? Nós seremos pra ela, pelo dia dela, tá?
0: Falou! A Helerice do bairro Nossa Senhora Aparecida tá mandando pra Albertina pelo aniversário hoje, viu, Efigênia? A Flávia já mandou pra você aí, mandar pra menina aí, tá? E, então, vamos lá. Luísa, enfermeira, bom dia.
2: Bom dia, Torta. Tudo bem? É Luísa, enfermeira. É, manda um abraço aí pro Gildo Cantor. Fala, foi muito bom conhecê-lo, tá? E a reunião teve muito boa.

0: Abraço aí, amigo.
1: Ô, Luísa, minha irmã falou que já contratou o doutor Bruno lá, filho do doutor Walter, para cuidar lá da Lúcia, que a Lúcia só acontece isso. Agora, a Eneida, cabeleireira, tá querendo dormir na biquinha. Ontem queria ficar lá dormindo lá até domingo que vem. Ela tá aproveitando a Eneida, né? Aquele abraço. Roberto Carlos, todas as Nossas Senhoras. Leandro e Leonardo, parabéns a você.

0: Beatriz baixinha, enquanto você fica aí vendo televisão fantástico, a Eneida cabeleireira da Rua da Feira, sua cabeleireira, queria até morar na Biquinha. Diz ela que não dá vontade de ir embora, viu? E você fica aí vendo fantástico, vendo essas coisas. Vai lá pra Biquinha divertir um bocado, Beatriz. Nem que você fica sentada lá, viu? Daqui a pouco eu vou pôr só uma música pra você, tá bom? Não fica com raiva, não, falou? Mas prepara aí que domingo você vai pra quadra lá com a gente, tá bom?
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1: Olá, que tem gente querendo falar comigo ainda. Bom dia.
2: Bom dia, Tota. Eu queria mandar um abraço pra minha mãe, a dona Libertina Maria da Silva, que tá fazendo aniversário hoje. Aqui é o filho dela, Júnior. Eu não tô perto dela hoje não, mas manda esse alô pra ela aí. Fala que eu amo ela. Um bom dia. Toca pra nós aí uma música do Amado Batista, Folha Seca.
1: Bom dia, Irene do Centro.
3: Bom dia, Tota. Faz favor de tocar pra mim Flor do Cafezal, com Cascatinha e Ana. Oferecer para todos os ouvintes, todos os meus familiares. Obrigada, Irene.
1: Então a Helenice, do bairro Nossa Senhora Aparecida, mandou, foi para a Libertina, né? Pelo aniversário hoje. Mandar aqui a Marizé do Biriba, né? Que tá lá com as canelas doendo de tanto que dançou, né, Marizé? Tanto que dançou lá na biquinha ontem, a Marizé do Biriba. Essa chega cedo e sai só quando acaba, né? Ela tá certa, é isso mesmo, vamos aproveitar. Agora nós vamos levar a Beatriz baixinha para lá, para ficar esperta também, né? Olha, Amado Batista, Folha Seca. Aí, Beatriz, aposto que você gosta dessa música, né? Deixa eu ver aqui, que acho que a Amanda mandou uma mensagem aqui. Deixa eu ver, muito manda feliz aniversário pro meu esposo, que está fazendo aniversário hoje, John Lennon. Fala que eu o amo muito. Estamos ligados aqui em Mantiqueira. Abraço a Amanda de Mantiqueira e a mãe dela, dona Aparecida. Dá um abraço pro John Lennon, né? Esposo da Amanda, que está fazendo aniversário hoje. Parabéns para ele. Nada melhor do que Amado Batista, Folha Seda, Folha Seca, Flor do Cafezal, Cascatinha e Inhana. Beatriz, baixinha, sabe quem que eu vou mandar te pegar para levar lá na biquinha? A Catarina, tá? Vou mandar ela te pôr para frente no domingo, tu vai ver.

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0: Ana Paula da Ponte Preta oferece uma música para sua filha Nayara pelo aniversário. Luan Santana, Olho Marrom, né? Que chama. E vamos ver, tem mais gente aqui querendo música. Vamos ver aqui, vamos ver aqui. Bom dia.
1: Tota, bom dia. Tota, que a tenha. Aqui. Eu queria uma música do Amado Batista, de Baixolim do Alvoredo. É para minha família toda, para mim, meus filhos, meus netos, meus colegas de Formosinha, Luiz Enfermeira, e todos vocês aí da rádio. Viu, Tota? Falou, Tota. Fique com Deus.
0: Olha, não sei qual música que é. Já procurei aqui, não achei essa música, não. Tá? A gente vai procurar saber e amanhã, quem sabe amanhã a gente toca para você, tá? Olá, bom dia.
2: Oi, Tota. Um bom dia aí, tá, Tota? Quero te pedir, por favor, você, a próxima música, eu quero mandar para mim mesma, que hoje é meu aniversário, e eu quero pedir para mim que Deus repita a minha data por muitos, muitos anos de vida e saúde. Aí eu mando essa música, a próxima música para você, para minha irmã Lúcia lá do Cidreiro, para o esposo dela, para minha prima Marlene e a Jandira, né, Capitão Nestor. E quero que você fale para a Lúcia que eu vou ligar para ela atender o telefone.
0: Então, Lúcia, a tua irmã Libertina atende o telefone aí, que ela quer falar contigo, hein? Olha, Maria das Graças Dornelas está mandando para todos nós da rádio para o seu grande amor. Chico Rei, Paraná, você não sabe amar. Primeiro, Luan Santana, Olho Marrom.

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13: Vamos lá, tem gente querendo falar comigo ainda. Bom dia!
14: Oi, Dota, bom dia, tudo bem? Aqui, eu queria que você mandasse para mim a música do, das mãos perfuradas, Jesus. E oferecer para todo mundo, todas as pessoas que estão ouvindo a Rádio Cultura. Eu sou a Maria Tereza TT do Bar. Queria oferecer para todos os ouvintes. Bom dia. E para minhas meninas também, para a Indian, para a Jennifer, para a Helena, minha neta, para todos os ouvintes.
13: Vamos colocar todo mundo aqui. Bom dia.
15: Bom dia, Tota Meneghel. Aqui é o Xandinho do Mercado BH. Aqui, mando um abraço para todas as minhas amigas cantoras. A Aline Crispim, a gente fora, para a Débora Alves, para a Daniela, para a Tainara Vasconcelos. E pro meu amigo Dudu Mato Sertanejo, e pro Igor Novaes, e pra Daniela. E quero mandar um pra senhora e pra todos vocês da Rádio Cultura. E pros meus amigos do Grupo Safadiá e o Pagode dos Irmãos.
13: Então vamos lá, bom dia. Jerico, não vai dar pra tocar tua música, viu, Jerico?
16: Bom dia, Tota Meneghel. Aqui é o Jiriquim. Tudo bom? Tá bem frio aqui no patrimônio, minha filha. O forró tava gostoso, hein? Demais. Deixa eu mandar uma música pra nós aí. Meus irmãos lá na Francesa, pra minha sobrinha lá na Vila Esperança, pai dela, Osmar, o Edson, e o Maurício lá na Constantino Horta. E a Giovana lá na Variante, e pra mãe dela, Dana Laurinda. É, Aguinaldo Timóteo, os velhos campos, manda pra Lúcia Barraqueira e pro Zequinha também. Botafogo joga hoje. Falou, bom dia.
13: Dia de sofrimento, dia de sofrimento. Então, pra Tchelili, o nosso sorriso maravilhoso da Antônio Ladeira, e pra todo mundo que gosta, o homem das mãos perfuradas. Tchelili, um beijo. Essa semana eu vou ver se eu vou aí, que eu tô morrendo de saudade da senhora, tá? Padre Antônio Maria.

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1: Olha, a dona Maura mandou agradecer a todos vocês que mandaram felicitações para ela, tá, dona Maura do Bairro de Fátima? E por falar no Bairro de Fátima, se vocês verem a cachorrinha aí, a Moama, por favor, ligue aqui para a rádio, liga, procura a Alessandra, tá? O Jorgeto já vai procurar lá para ver se acha. Ela tá no bairro de

0: fazendo aniversário hoje, oferece para a Nelma, para a irmã dela, Gracinha, para a sobrinha Tininha, para o sobrinho Cauã, para a Samanta, para a Luzia, mãe de Gina e Clay, para o Leandro, para a Vanderlé, para a Maria da Glória, do bairro da Glória, tá? Fico devendo as músicas, porque hoje não dá. Fiquem com Deus, que eu tô indo com ele. Até logo mais, a partir das 8 da noite, no Cultura Sertaneja Classe A. E amanhã, 6 da manhã aqui. Vem aí, Padre Reginaldo Manzotti, depois tem João Batista, tem Alessandra Batista, tem Edson Palma. Eu volto à noite. Tchau, tchau!
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1: 10 horas.
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4: Graça de Deus, e nós estamos em plena segunda-feira, estamos no quarto dia da novena de Santa Mônica, Santo Agostinho, e eu tenho incentivado, não quebra essa novena é poderosa, é uma novena que nos leva à conversão, todos nós precisamos de conversão, todos nós, e também rezamos por alguém. Santa Mônica conseguiu fruto da graça de Deus e muitos anos de oração. Filhos amados, povo querido, hoje também celebramos um apóstolo, pouco falado, mas vamos falar sobre ele, São Bartolomeu. Filhos amados, povo querido, saúdo a todos a partir da Rádio Evangelizar, de onde tudo começa, as rádios irmãs, cujos nomes cito neste momento.
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4: Realizando um milagre neste lugar, na tua vida, na minha vida, na nossa história, Deus está trabalhando. Diga isso. Ah, pai, eu estou bem para baixo hoje, segunda-feira. Deus está trabalhando em você, acredite nisso. 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

para baixar e não paga nada para manter. Qual a vantagem? Você assiste a TV Evangelizar em todo mundo, Rádio Evangelizar em todo mundo, e tem ainda, que eu acho maravilhoso, excepcional, que é a liturgia diária, a primeira leitura. Hoje, por exemplo, o Evangelho você pode acompanhar pelo aplicativo da Associação Evangelizar. Vamos lá? Em nome do Pai, do Filho, do Espírito Santo. Amém. O Evangelho sobre São Bartolomeu. Filipe encontrou-se com Natanael e lhe disse: encontramos aquele a quem Moisés escreveu na lei e também os profetas, Jesus de Nazaré, o filho de José. Primeira afirmação: encontramos o Messias. Em outras palavras, é isso que Filipe diz a Natanael: encontramos aquele que Moisés falou e os profetas, encontramos o Messias, e é Jesus de Nazaré, o filho de José. Natanael disse: de Nazaré pode sair coisa boa? Filipe respondeu: vem ver, vem ver. Jesus viu Natanael que vinha para ele e comentou: aí vem um israelita de verdade, um homem sem falsidade. O próprio Jesus elogia: aí vem um israelita de verdade, um homem sem falsidade. Natanael perguntou: de onde me conheces? Jesus respondeu: antes que Felipe te chamasse, enquanto estavas debaixo da figueira, eu te vi. Natanael respondeu: Rabi, tu és o filho de Deus, tu és rei de Israel. Jesus disse: tu crês porque te disse isso? Eu te vi debaixo da figueira. Coisas maiores que esta verás. E Jesus continuou: em verdade eu vos digo, vereis o céu aberto e os anjos de Deus subindo e descendo sobre o Filho do Homem. Nos evangelhos, como acabamos de ler o evangelho de hoje, ele era chamado de Natanael, na verdade Bartolomeu. Bartolomeu em hebraico. Todavia, os estudiosos dizem que se trata da mesma pessoa. Natanael, Bartolomeu, segundo o significado, dom de Deus. Tudo o que sabemos, com certeza, sobre a vida de Bartolomeu, Natanael, vem dos textos evangélicos, especialmente de São João, que narra a vocação de modo detalhado. Ele era pescador de Caná. Conhecia Nazaré, 8 quilômetros de distância, e não confiava muito nos que nasciam, ou nos que viviam em Nazaré. Por isso, ele é um pouco cético quando o amigo Filipe diz que encontrou Jesus, o Messias, que era de Nazaré. E Filipe diz: venha ver. Assim, Bartolomeu foi. E logo que viu, demonstrou a Jesus confiança sem precedentes. Ele o recebeu, perguntou se Jesus o conhecia. Ele era um homem concreto, apegado nas tradições israelitas. Fazia tudo o que a lei exigia. O próprio Jesus disse: era um israelita correto. Mas depois da desconfiança, proclamou: tu és o rei de Israel. Presume-se que Bartolomeu podia estar nas bodas de Caná, onde foi o primeiro milagre de Jesus. Após a morte de Jesus, sabemos que eles estavam no cenáculo. Atos dos Apóstolos fala sobre isso, e certamente Bartolomeu estava. Depois,
Não se sabe historicamente, mas há uma antiga tradição que ele foi para as várias regiões do Oriente, Mesopotâmia, Índia, realizando milagres e curas milagrosas até chegar na Armênia. Além de converter as populações de 12 cidades, conseguiu até a conversão do rei Polímio e sua esposa, causando grande inveja nos sacerdotes das divindades pagãs. Foi quando o irmão do rei, Astiage, convencido pelos próprios sacerdotes, o condenou à morte. Seu martírio foi por volta do ano 68. Ao longo dos séculos, depois de milhares de acontecimentos, suas relíquias chegaram a Roma, graças à intermediação do imperador, e está na Basílica, dedicada na ilha Tiberina, a igreja de São Bartolomeu. São Bartolomeu, rogai por nós. Nós só começamos o programa. Nós temos muita coisa ainda, hein? E você não sai daí, não. Pelo contrário, você vai usar teu WhatsApp, vai chamar um amigo, uma amiga, mais uma pessoa, para acompanhar este programa, que não é entretenimento, não é programa musical. É uma experiência de Deus. Eu volto já, volte comigo.

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0: vejo que estou com o Filho de Deus na linha e vou direto. Deus abençoe, Filho de Deus.
1: Amém, Padre, sua bênção.
0: Deus abençoe. Você fala de onde, filho?
1: Falo de algum lugar do Brasil, Padre.
0: Tá certo. Peço a gentileza, você pode falar um pouquinho mais alto?
1: Okay.
0: O que está acontecendo, Filho de Deus, de algum lugar do Brasil?
1: Vamos lá, Padre, eu tenho um testemunho e um pedido de aconselhamento.
0: Tá bom, vamos lá, vamos começar pelo
1: testemunho.
0: Tá bom, vamos lá, vamos começar pelo testemunho.
1: Olha, quando eu me formei, assim, na faculdade, eu tive que morar em outra cidade, porque o meu curso não tinha aqui, isso aqui era em meados de 2008, dos meus 17 anos. E nessa época eu fui diagnosticado com depressão leve, antes de ir para essa outra cidade.
0: Depressão.
1: Eu tomei a decisão de morar sozinho num apartamento no oitavo andar. Essa depressão ao decorrer da minha faculdade foi aumentando, a ponto de todos os dias eu me perguntar como seria pular da sacada e quase
0: falei.
1: Não só isso, mas eu também tinha vício em comida, masturbação e pornografia.
0: Certo.
1: Então é uma fase muito difícil. Não
0: vai diminuindo a voz não, filho. Vai falando mais alto, senão eu não consigo entender.
1: Era uma fase muito difícil. Eu não estava próximo de Deus, apesar de estar inserido na fé, ser batizado,
0: crismado,
1: de Eucaristia. Era muito difícil, foi muito difícil para minha família. Só que Deus é muito bom. Então, em 2020, Ele foi me resgatando através de eventos, de livros. Ele foi me levando para Ele, até que há uns 4 anos atrás, Ele me apresentou minha noiva.
0: Amém.
1: E a minha noiva, ela me trouxe completamente para a igreja, junto com a ajuda de Deus.
0: Sim.
1: E agora eu sou 100% dentro da fé católica. Eu
0: comigo
1: faço confissão quinzenalmente. Faço exame de consciência todos os dias, leio o evangelho todos os dias, vejo o programa do Senhor.
0: Certo.
1: Então, eu 100% inserido na fé.
0: Amém. Então, já diga, obrigado Jesus por essa transformação da minha vida.
1: Obrigado Jesus por essa transformação na minha vida.
0: Tá certo. E aí?
1: Graça recebida, graça testemunhada.
0: Toca o sino, sacristão.
1: Toca tudo que tiver direito, sacristão. Tudo. Foi muito grande essa graça.
0: Eu imagino, com certeza é perceptível.
1: E o que eu vi de aconselhamento, padre, é que, como o senhor sabe, o vício ele vem com sequelas.
0: Sim.
1: E nesse quesito, eu acabei gerando, como era pornografia e masturbação. Eu fiquei olhando para muitas mulheres, eu desenvolvi um fetiche por um biotipo específico, e isso trouxe muita insegurança para minha noiva, muita noiva. Então, quando a gente conversava, quando acontecia, até quando a gente conversa hoje, ela fica muito mal, eu fico muito mal, eu me martirizo, eu ainda tenho pensamentos da época depressiva, ele me deixa para baixo por causa disso. E como a gente está prestes a casar, eu queria saber como eu lido com essa situação, o que eu faço, como eu lido com essa situação, para não acontecer e eu não perder ela, nem o meu relacionamento.
0: Filho, é importante conversar, o diálogo é muito importante entre vocês. Mas é importante também virar a página. Veja, você sabe, você falou de um biotipo, eu entendi onde você quer chegar, mas vocês não precisam bater nessa tecla. Você tem consciência que casando, você está assumindo diante de Deus que ela será sua única mulher por toda a vida?
1: Tenho plena consciência.
0: Então,
1: é isso que eu quero.
0: Então não volte nas conversas do passado. Não sei se eu me faço entender. Toda vez que volta, vem aquela carga negativa. Não tem necessidade de sempre bater na tecla anterior. É estar vigilante para não cair. Não ir, não abrir sites que ajudem. Não anotar telefones que possam estimular uma traição. Mas por que sempre tocar nesse assunto?
1: Entendo. Eu luto todos os dias, padre.
0: É uma luta. É uma luta.
1: Ela me perdoou, mas assim, eu continuo lutando porque.
0: Mas ela te perdoou por quê?

0: como tem essa questão de muitas olhadelas, eu deixo ela insegura, então ela me perdoou por eu ter olhado para outras pessoas de forma errada, por ter tido esse fetiche por outra pessoa, por ter causado tudo isso.
1: Então, você está me afirmando, só para entender, você está me afirmando que namorando ela, estando em pleno namoro, pensando em casamento, você continua olhando para outras pessoas?
0: Isso.
1: Tá. Exatamente. Mas você teve relacionamento com outras pessoas? Seja não, sincero.
0: Não. Eu nunca fiz isso.
1: Então.
0: Nunca.
1: Então, filho, veja. Deseja uma coisa que a gente tem que lutar sempre. E lamento dizer para você, isso vai continuar. Não tem como virar a chave. Só que a partir do momento que você está sempre vigilante, você consegue se dominar. É o autodomínio, é o frear os desejos, é não deixar se erotizar constantemente. Então, isso não pode ser um obstáculo. Não sei se você entende o que eu estou tentando lhe dizer. Não tem como desligar a chave e dizer assim, a partir de agora não tenho mais. Mas se cuidar, se policiar e, acima de tudo, pedir a Deus a graça de viver a castidade com sua esposa. Castidade no sentido de fidelidade. E Deus pode dar essa graça. Ele já começou uma obra maravilhosa em você, ele não termina, não deixa a obra pela metade. Entendeu?
0: Realmente não deixa.
1: E conversa com a tua noiva. Diga assim, olha, não vamos ficar olhando para trás. Passou. Quem olhou para trás foi a mulher de Ló. E ela virou estátua. Parece que vocês estão olhando para o passado. Chega! É para o futuro, para frente.
0: Tá. Isso mesmo.
1: Que Deus te abençoe, filho. Reze comigo, Senhor Jesus.
0: Senhor Jesus.
1: Com muita humildade.
0: Com muita humildade.
1: Mas com confiança.
0: Mas com confiança.
1: Derrama tua misericórdia sobre mim.
0: Derrama tua misericórdia sobre mim.
1: E teu preciosíssimo sangue.
0: E teu preciosíssimo sangue.
1: Me liberte, Senhor.
0: Me liberte, Senhor.
1: Do desejo da pornografia.
0: Do desejo da pornografia.
1: Me liberte, Senhor.
0: Me liberte, Senhor.
1: Deste mal que caminha comigo.
0: Deste mal que caminha comigo.
1: Eu desejo formar uma família.
0: Eu desejo formar uma família.
1: E com a tua graça.
0: E com a tua graça.
1: Serei casto a minha esposa.
0: Serei casto a minha esposa.
1: Que os filhos possam encontrar um lar cristão.
0: Que os filhos possam encontrar um lar cristão.
1: Curai-me, Jesus, por completo.
0: Curai-me, Jesus, por completo.
1: Amém.
0: Amém.
1: Filho, não tenha medo do teu passado. Vá em frente. Vá em frente. Você escutou?
0: Escutei. Pai,
1: frente.
0: Posso pedir só uma coisinha?
1: Claro.
0: O senhor consegue enviar um presentinho pra gente colocar no nosso oratório?
1: Claro.
0: Uma lembrança desse momento, porque é muito especial pra gente.
1: Claro, eu vou enviar uma imagem de Jesus das Santas Chagas, pode ser?
0: Pode sim.
1: Uma imagem pequena, mas com muito carinho.
0: Meu oratório vai estar completo.
1: Tá aqui em minhas mãos. Tá aqui em minhas mãos. Fique na linha que eu preciso do teu endereço. E eu vou mandar com muito prazer. Deus abençoe a você, sua noiva e a família que vão constituir. Filhos amados, povo querido, puxa a linha ali para pegar o endereço dele. Filhos amados, filhas queridas, eu vou pro intervalo e volto já. Gente, todos, não existe santo que não tenha passado. Falando de Santo Agostinho, ele era prisioneiro da sexualidade. Ele era. Mas ele conseguiu a libertação. Então, Deus dá a vitória. Eu volto já com a leitura orante. Volte comigo.
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0: 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Filhos amados, nós vamos para a leitura orante. E eu gostaria que você, antes, escutasse o que as pessoas têm dito sobre a leitura orante. Vai lá, sacristão. O que tiver ali, solte.
1: Aqui é Antônio Galdino, falo de Juazeiro do Norte. E acompanho o senhor pelo YouTube. Então, quero dizer que eu amo o livro de Jó.
0: Opa.
1: Eu já li várias vezes. A história é emocionante, é uma história linda. Nos faz repensar muito sobre o amor que Deus tem por nós. O quanto ele nos ama e o quanto ele nunca nos desampara. Ele está sempre conosco, sempre, sempre. Muito obrigada, Padre. Deus abençoe.
0: Deus abençoe Antônia Galdino, de Juazeiro do Norte, Ceará. Lá tem canal aberto, canal 39.1. Tem a rádio Padre Cícero FM que nos transmite. Dom Magnus Henrique Lopes, da Diocese de Crato. 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
0: Nós estamos segundo Coríntios, capítulo 7, segundo Coríntios, capítulo 7, versículo 1 seguinte, eu não sei até onde vou, mas eu passei o olho e acredito que é providência divina esse texto hoje, diante da partilha do Filho de Deus. Escute lá. Meus queridos amigos, todas essas promessas são para nós. Que promessas? As promessas de Deus. Vamos lembrar, eu habitarei entre vós, eu serei vosso Deus, vós sereis o meu povo. São para nós, para a comunidade de Corinto, para a igreja de hoje. Por isso, preste bem atenção então o que vem agora. Por isso, como que Paulo vai interpretar? Purifiquemos, olha o que eu disse ali, purifiquemos a nós mesmos de tudo o que torna impuro o nosso corpo e a nossa alma. Tem tudo a ver, né? Com a partilha. Mas não vamos pensar nos outros, não. Cada um é para você mesmo. Purifiquemos a nós mesmos. Para pensar um pouquinho, sem pressa. Calma, calma. Escute esse fundo musical. Sobe um pouquinho o fundo musical, sacristão. O que o Senhor está pedindo para você se purificar? Apareceu hoje pornografia, apareceu hoje masturbação, apareceu hoje um olhar de cobiça, mas também saiamos da parte sexual, foi o que foi colocado, mas também na vida econômica. Avareza, ganância, indiferença à dor do outro. O que é que o Senhor está pedindo? Purifiquemos a nós mesmos. Purificar do que, Padre? Volto ao texto. De tudo o que torna impuro o nosso corpo e a nossa alma. Não pensemos nos outros, pensemos em nós. O que é que está tornando impuro o meu corpo e a minha alma? E temendo a Deus, vivamos uma vida completamente dedicada a Ele. Por temor a Deus, não é medo de Deus, mas por respeito, obediência, reverência. Então diga lá, renova-me, Senhor Jesus. Purifique tudo que está tornando impuro o meu corpo. Ei, faça essa prece. Purifique tudo o que está tornando impuro o meu corpo. Purifique tudo o que está tornando impuro a minha alma. Peço essa graça, Senhor. Tu me conheces profundamente. Conhece desde o momento em que levanto e me deito. Conhece os meus desejos. Conhece as minhas vontades. Tu conheces as minhas intenções. Então purifica-me, Senhor. Me afaste daquilo que está tornando meu corpo impuro. Cada um vai achando resposta. Cada um vai achando a sua resposta. Mas também a minha alma, Senhor, que acaba ficando impura, maculada. Já não quero ser igual, então purifica-me. Por temor a Deus, eu quero ter uma vida plenamente dedicada a Ti. Por temor a Ti, Senhor, eu quero ter uma vida plenamente dedicada a Ti. Eu já não quero ser igual, renova-me, Senhor Jesus. Purifica-me, Senhor Jesus. Santifica-me, Senhor Jesus. Põe em mim Teu coração. Tira esse coração de pedra, esse coração sujo, esse coração cheio de lama, da maldade, do mundo. Um coração novo, transplantado, precisa ser mudado. E eu peço essa graça. Gente, que texto maravilhoso hoje da leitura orante. Pouquíssimos versículos. Eu vou repetir para que você marque na tua Bíblia. 2 Coríntios, capítulo 7, versículo 1. Versículo 1. Só um. Só um versículo. Por isso, purifica-me, Senhor. Purifica tudo aquilo que está tornando impuro o meu corpo e minha alma. E eu, por temor a Ti, me proponho a viver uma vida completamente dedicada a Ti. Amém. Esta foi a leitura orante de hoje. E que versículo, hein? Deus seja louvado. Perdeu 10 da manhã? Tem reprise 10 da noite. Mas às 8 horas... Está lá no YouTube, Padre Manzotti. E você faz o seguinte, além de escutar novamente, use o aviãozinho e manda para alguém. Manda para alguém. Dispara. Quantas pessoas precisam disso? Vai lá, meu filho. Faça isso. Evangelize pelas redes sociais. Eu volto já. Volte comigo. Olá, ouvinte.

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1: Bom dia, padre.
0: Bom dia, você fala da onde,
1: filha? Bênção.
0: Deus abençoe.
1: Eu falo de São José dos Campos, São Paulo.
0: E como que você me acompanha ali em São José dos Campos, São Paulo?
1: Pelo YouTube.
0: Tá certo, diga lá, querida.
1: Padre, eu tenho hoje um pedido de oração e também tenho um testemunho.
0: Vamos começar pelo testemunho.
1: Padre, no início de 2021, eu estava passando por uma dificuldade muito grande na minha vida. Tanto na vida pessoal quanto na vida profissional.
0: Certo.
1: Na vida profissional eu não estava conseguindo ficar mais no meu serviço. Eu já tinha um tempo que eu estava trabalhando lá e eu não estava conseguindo mais ficar. Eu ia trabalhar porque era o jeito que eu ia trabalhar, não tinha como.
0: Tinha que trabalhar, não tem como.
1: Não tinha como. E na minha vida pessoal, já fazia um bom tempo que eu estava tentando engravidar e não conseguia. Foi então que no início de mês de maio de 2021, eu comecei a fazer a novena de Nossa Senhora de Fátima.
0: Olha aí.
1: E minha mãe começou a fazer a novena de todas as mães com o Senhor.
0: Mãe de Maria, mãe de todos, Maria. Eu faço sempre no mês de maio pelo Dia das Mães, é verdade.
1: Isso, ela começou a fazer com o Senhor na minha intenção. Aí eu consegui, padre, engravidar. No mês de maio mesmo, que no mês de junho, no início do mês de junho, eu fiz o teste deu positivo.
0: Olha aí, Deus seja louvado, filha. E como é que foi a gravidez?
1: A minha gravidez foi muito tranquila, porque assim que eu recebi o diagnóstico da gravidez, o presidente, na época estava na força da pandemia, ele decretou que a gestante não poderia trabalhar na área de risco. Foi onde eu fui dispensada do meu serviço e fiquei em casa remunerada na minha gestação toda, depois que eu ganhei minha filha. 6 meses depois, eu afastei de serviço para cuidar da minha casa, cuidar do meu esposo e da minha filha. Então foi duas bênçãos em uma, padre.
0: Amém. Optou pela qualidade de vida, né? E cuidar.
1: Meu sonho era ser mãe de uma menina. E Deus me deu a Maria Júlia. Hoje está com 4 anos e meio, sabe?
0: Então diga lá, graça recebida.
1: Graça testemunhada. Toca o sino.
0: Isso, tá certo. Você falou que ia fazer um pedido de oração.
1: Isso, padre. Eu queria fazer um pedido de oração para o meu filho. O nome dele é Júlio. Ele é um menino muito bom, tem 25 anos. Só que, assim, as coisas na vida dele, tem hora que não corre bem, sabe? Tudo que ele vai fazer, às vezes já começa a dar certo, com um pouco não vai mais pra frente. E eu peço muito Deus por ele. Eu converso muito com ele para ele poder ir para a igreja. Então eu queria pedir a conversão dele, porque ele não vai na igreja, tá, sabe? Bom. Ele não recebe a Eucaristia, ele não faz os sacramentos da igreja. Então eu queria que o senhor orasse por ele.
0: Tá bom. E não é por acaso que nós estamos em plena novena de Santa Mônica e Santo Agostinho. Então vamos colocar o Júlio com certeza. Tá bom, querida?
1: Sim. Eu gostaria também de pedir oração para o meu esposo, que ele está fazendo a pós. E ele está muito ansioso nessa pós. Ele começou agora em agosto. E ele está muito... Porque aí o que que acontece? Essa pós dele, ele tem que fazer o meio período durante toda a semana.
0: Puxa.
1: Então está bem complicado.
0: Tá bom. Sinta-se incluído nas orações. Meu abraço, Cirlane, de São José dos Campos, São Paulo, YouTube. Dom José Valmor César Teixeira, de São José dos Campos. Edilene, que a paz de Jesus esteja com você, Edilene. Você fala de onde, querida?
2: Meu nome é Edilene, paro de Aracaju. Sua benção, padre.
0: Deus abençoe, querida. Como é que você me acompanha ali em Aracaju?
2: Pela Rádio Cultura.
0: Abraço, Rádio Cultura. Diga lá, minha querida.
2: Eu quero que o senhor abençoe essas duas orações que eu faço todo santo dia. E é assim. O nome do meu marido é Neuvaldo e ele é taxista.
0: Neuvaldo?
2: E Deus me deu... Neuvaldo.
0: Tá.
2: E Deus me deu essa oração.
0: Quero ouvir.
2: E ele é assim. Ó, meu São José, abençoe Neuvaldo e a família taxista, livrando de assalto, de acidente, colocando passageiros de Deus. Abençoe por nosso de cada dia, que nossa dispensa nunca fique vazia. E o alimento que Deus nos dá, pelo suor do nosso rosto, seja sempre abençoado.
0: Amém.
2: E que os anjos de guarda estejam sempre presentes na vida desses pais de família.
0: Que lindo.
2: Agora, tem outra oração, que essa é mais especial ainda.
0: Diga.
2: Ó, meu São José e Nossa Senhora do Carmo, abençoe o padre Reginaldo Manzotti. Aonde quer que ele vá, abençoe o seu caminhar. E por todas as pessoas que pedem a graça, o milagre, a proteção e o livramento, pelas tuas santas chagas, dolorosas e gloriosas, seja abençoada. E que uma gota do teu sangue redentor restaure a nossa saúde, Senhor.
0: Amém. Obrigado. Que linda oração. Obrigado por rezar por mim, filha. Preciso muito.
2: Faz uma Ave Maria. Eu digo, mais do que uma Ave Maria, essa oração Deus colocou no meu coração e eu rezo todo dia pelo Senhor.
0: Ô, filho, eu agradeço demais. É graças à oração de vocês que eu continuo firme, levando adiante essa obra que é de Deus, a obra evangelizar é preciso.
2: E eu sou uma fiel colaboradora, o que eu posso fazer, o jornalzinho que eu não deixo colocar, sendo logazinho para colocar xixi de nenhum pet. Não, é para ser o jornalzinho que você lê e repasse. E eu já tive a oportunidade também de rezar a oração de São José, de Santo Antônio, aqui em Aracaju, que na época foi eu de pedir, eu de rogar e de alcançar. E o senhor me pediu para repetir o texto de Santo Antônio para todo mundo alcançar as graças.
0: Olha aí, que maravilha, mulher de fé. Um prazer ter falado com você. Deus
2: um abraço,
0: abençoe
2: senhor,
0: a
2: saúde,
0: todos os
2: paz.
0: Motoristas.
2: Que Deus lhe abençoe sempre.
0: Amém, Edileire de Aracaju. Que delícia conversar com ela lá de Sergipe, Rádio Cultura FM. O arcebispo Dom Josafá Menezes da Silva de Aracaju. Gente, que tal você pensar em ser um mensageiro, uma mensageira da Capelinha de Jesus das Santas Chagas? Toma essa decisão. Você que recebeu uma grande graça de Jesus das Santas Chagas, ligue agora, aproveite esse intervalo, fale com os nossos atendentes. Você não vai falar com máquina, não. Moças e rapazes estão lá, são preparados para isso. 0800-410-6060. Diga, ó, eu quero ser mensageiro de uma capelinha de Jesus das Santas Chagas. Eu vou para o intervalo e eu volto já, volte comigo.
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Hoje é aniversário de Dom Jeová Elias Ferreira, da Diocese de Goiás. Também Dom José Genivaldo Garcia, da Diocese de Estância, Sergipe. Aniversário da Rádio Alfa FM Nova Era, Minas Gerais. Cambucá FM, Santa Maria do Cambucá, Pernambuco. São José FM de Mafra, Santa Catarina. E TV Evangelizar, canal 31.1, Araguaína, Tocantins. Amado povo de Deus, amanhã, portanto, amanhã, pessoal dos Estados Unidos, ainda temos o último encontro que vai acontecer em Orlando, Flórida. Momento de espiritualidade na Basílica do Santuário Nacional de Nossa Senhora Rainha do Universo. Todos são convidados. Entre em contato, camarotetickets.com, amanhã, a partir das 7 horas da noite. Quero falar que o evangelizar é preciso fortaleza, será num sábado, claro, dia 31 de outubro. Eu espero que você se organize. Mas quero dizer, a programação é maravilhosa. E às 17 horas, missa presidida pelo arcebispo Dom Gregório Paixão, mas as camisetas oficiais já estão disponíveis em todas as lojas Casa Pio de Fortaleza e região metropolitana. 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Gente, por favor, a oficial, né? Por favor, escute esse testemunho. É de Rockland, Massachusetts. Manuscrito e com fotos. Vou mostrando. Retiro. Aqui faz parte do retiro. Sua bênção, Padre. Que a paz de Jesus, o amor de Maria e a luz do Espírito Santo esteja com o Senhor e com todos nós. Padre, no retiro que o Senhor fez aqui nos Estados Unidos ano passado, fomos abençoados com a oportunidade de sermos recebidos pelo Senhor. Naquela ocasião, o Paulo Henrique estava com menos de 4 meses de tratamento de uma leucemia. Foi maravilhoso poder estar com o Senhor onde o Senhor nos presenteou com um lindo terço de Jesus das Santas Chagas. Hoje, os médicos dizem que graças a Jesus das Santas Chagas ele está curado. O tratamento ainda é longo, mas sabemos que ele está sim curado. Pois todos os dias, quando vamos dar os remédios a ele, pedimos que uma gota do preciosíssimo sangue de Jesus seja derramado. Padre, ouço o seu programa todos os dias e rezo o terço com o Senhor, o terço das Santas Chagas. No meu trabalho, gostaria muito que o Senhor lesse esse testemunho, não para me exaltar, mas para que todos saibam que mesmo sendo meros pecadores, onde há um pai e uma mãe de joelhos dobrados, nosso Pai misericordioso e nossa mãezinha não nos deixam desamparados. Padre, sou dos Estados Unidos, mas sou associado da obra Evangelizar é Preciso, com muito orgulho. Eu e minha esposa rezamos o terço de Jesus das Santas Chagas todos os dias. Quero e preciso muito me tornar o mensageiro da Capelinha de Jesus das Santas Chagas. Graça alcançada é graça testemunhada. Toco sino, sacristão. Quem escreveu foi Elando Araújo da Silva. Louvado seja Deus. Está aí o filho, o pai, a mãe. Graça recebida, graça testemunhada. Valeu, gente. E vamos juntos agora. Tome o teu jornal do evangelizador. Você escutou? Ah, gostei muito. A Edilene de Aracaju. Não é para colocar pro o gato, o cachorro fazer as necessidades. Eu não tinha pensado nisso, hein? Olha lá. Santa Mônica, Santo Agostinho, rogai por nós. Santa Mônica, Santo Agostinho, levai-me à verdadeira conversão. Santa Mônica, Santo Agostinho, levai-me à verdadeira conversão. Santa Mônica, Santo Agostinho, levai-me à verdadeira conversão. Ó Santa Mônica,
que pela oração e pelas lágrimas alcançaste de Deus a conversão do vosso filho e do vosso marido. Olhai para o meu coração amargurado. Rezo agora por esta pessoa que tantos dissabores e sofrimentos causam ao meu coração e a toda a minha família. Coloca a sua intenção. Santa Mônica, que vossas orações se juntem às minhas, para comover o bom Deus, a fim de que Ele, Deus vive,

pecados. Entremos as indulgências da vossa graça por nosso Senhor Jesus Cristo, vosso Filho, na unidade do Espírito Santo. Amém. Santo Agostinho, rogai por nós. Santa Mônica, rogai por nós. São Bartolomeu, rogai por nós. E está aqui a imagem que vou mandar para o Filho de Deus, primeiro que eu atendi hoje. O Senhor esteja convosco, Ele está no meio de nós. Abençoai, Senhor, a água, a roupa dos enfermos, as fotos de família, os remédios. E a semana que começa, por intercessão de Nossa Senhora do Carmo, São Pio de Pietrelcina, nos méritos das Santas Chagas, em nome do Pai, do Filho e do Espírito Santo. Amém. Fique com o clipe. Acho que o tema é muito propício hoje. Purificação, ser livre. 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É preciso...

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1: 11 e 1.
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0: 11-17.
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0: 11:31.
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0: 11:49.
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1: Meio-dia.
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3: Querido amigo, querida amiga, e vamos orar a São Miguel Arcanjo, que te proteja, que coloque um anjo da guarda sobre você e que proteja também as almas nos céus. Ore comigo, pense no seu familiar já falecido, pense em você que agora está vivo e que precisa da proteção de Deus. Oração a São Miguel Arcanjo. Glorioso Príncipe do Céu e Protetor das Almas, eu vos chamo e invoco para que me livreis de toda a adversidade e de todo o pecado, fazendo-me progredir no serviço de Deus e conseguindo-me dele a graça da perseverança final, que me faça gozá-la eternamente. Amém. São Miguel Arcanjo, protegei-nos no combate, cobri-nos com vosso escudo contra os embustes e ciladas do maligno. Subjugue-o Deus, instantemente pedimos. E vós, príncipe da milícia celeste, precipitai ao inferno a Satanás e a todos os espíritos malignos que andam pelo mundo a perder as almas. Amém. O Senhor esteja convosco, Ele está no meio de nós. Pela intercessão de São Miguel Arcanjo, nosso padroeiro, desça sobre você, sua família, a sua refeição, o seu trabalho, a sua vida, a bênção do Deus Todo-Poderoso, Pai, Filho e Espírito Santo. Amém.
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4: Meio-dia e 6 minutos, uma boa tarde a você que está aí sintonizado conosco pelos quatro cantos da nossa querida cidade de Santos Dumont, Minas Gerais, terra do Padre Aviação. Você, internauta, através do www.radioculturasd.com.br. Você que está conosco aí, nos ouvindo, né, pelos quatro cantos da nossa querida cidade, mas também você está aí no seu tablet, no seu celular, as cidades circunvizinhas, onde quer que chegue o sinal da Rádio Cultura FM 90.1, é uma alegria termos a sua companhia, é uma alegria termos a sua sintonia. Estamos dando início a mais um programa Estação JB, na comunicação desse amigo de vocês, João Batista. Vamos juntos até as 3 horas da tarde, fazendo aí o diferencial da sua tarde. Mas antes de nós darmos início à nossa programação propriamente dita, é momento de reflexão, é momento de intimidade com Deus. Meio-dia e 7 minutos. Olha, meu querido, minha querida, se nesse exato momento você tem aí a disponibilidade de parar aquilo que você está fazendo, de fechar os teus olhos, de colocar a mão sobre o teu coração, porque o pulsar do meu e do teu coração pulsa como o pulsar do coração do Pai. Eu, particularmente, João Batista, não tenho dúvida nenhuma que as comportas do céu estão abertas para que eu e você possa tomar posse das bênçãos e das graças que Deus, na sua infinita misericórdia, através do seu Filho, nosso Senhor e Salvador Jesus Cristo, e no mover e na ação do Espírito Santo, vai fazer acontecer nesta segunda-feira, dia 24, quando são exatamente 12:08, as bênçãos e as graças. E se você crer, confiar e se abrir para a ação do Espírito Santo, dando liberdade à terceira pessoa da Santíssima Trindade, olha, o teu milagre pode acontecer. Por isso, meu querido, minha querida, faça desse momento um momento único de intimidade com Deus, até porque nós não sabemos o nosso dia de amanhã, o nosso instante, é o nosso existir. Por isso, se você até o prezado momento não é agradecer o dom da vida, o faça, né? O faça. Então, precisa, necessita dar intimidade à Santíssima Trindade. Já iniciamos uma semana no calendário do homem, né? No calendário civil, mas na lei de Deus, para nós cristãos católicos, a semana inicia-se no domingo, no domingo, que é o dia do Senhor. E aí, vamos alimentar do pão da palavra, essa palavra que cura, que salva, que liberta. Atos dos Apóstolos, no seu capítulo 4, o versículo de 32 a 35. Ouçamos, hein? A multidão dos fiéis era um só coração, uma só alma. Ninguém considerava propriedade particular as coisas que possuíam, mas tudo era posto em comum entre eles. Com grande poder, os apóstolos davam testemunho da ressurreição do Senhor Jesus, e todos eles gozavam de grande aceitação. Entre eles, ninguém passava necessidade, pois aqueles que possuíam terra, casas, as vendiam, trazia o dinheiro e o colocava aos pés dos apóstolos, depois ele era distribuído a cada um conforme a sua necessidade. Ah, meu querido, minha querida, está aí o início, o primórdio das primeiras comunidades, onde ali não se havia, não se passava, não tinha necessidade o povo, e nós precisamos cada vez mais fazer com que isso aconteça nos dias atuais, né? Não por causa dos fretes, porque hoje em dia, né, a palavra vai nos ensinar o que a direita dá, a esquerda não precisa saber, mas a quantidade de fretes que se aparece, às vezes, em determinadas situações de caridade, só para mostrar que ali está fazendo, são demais, mas nós precisamos avivar em nós o desejo de experimentarmos, iniciarmos, revivenciarmos, né? Como que era o início, os primórdios das primeiras comunidades. Não se passava necessidade, tudo era partilhado. É, e nós precisamos pedir essa graça do Espírito Santo que ilumine os cristãos, o mundo como um todo, para viver a palavra de Deus. Até porque, desde o Antigo Testamento até o Novo, nós temos tudo o que precisamos na palavra de Deus. Às vezes adentramos em nível de autoajuda aí que não para, né? Não que não seja salutar, mas o livro dos livros é a palavra de Deus. E às vezes não damos conta disso, né? Não queremos nem saber da palavra que cura, que salva, que liberta. Pensamos agora a bênção da água, que vai se tornar um sacramental, porque é Deus que abençoa, é Ele. É Ele que se faz presente e você toma posse desse sacramental. Bênção da água. Bendito sois Deus Todo-Poderoso, que vos dignaste abençoar-nos em Cristo, água viva de nossa salvação, e reformar-nos interiormente, concedendo junto essa água, renovar a juventude de nossa alma, e sem poder caminhar na vida, pela graça do Espírito Santo. Derramai vossa copiosa bênção sobre essa água e a todos aqueles fizerem uso dela. Por Cristo nosso Senhor. Amém. Diante dessa palavra revelada, almejamos de fato a vivermos como os primeiros cristãos. E aí Valmir Alencar, que essa belíssima canção vai nos lembrar: o amor precisa ser amado.

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0: Meio-dia e 17.
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2: Meio-dia e 24 minutos, agora sim apto aí para fazer o diferencial da sua tarde. Você está muito bem sintonizado, muito bem conectado na Rádio Cultura FM 90.1 da cidade de Santos Dumont, Minas Gerais, terra do Padre Aviação, ouvindo o programa Estação JB, na comunicação desse amigo de vocês, João Batista. Vamos juntos até as 3 horas da tarde. Nosso abraço carinhoso a você que corta a BR-040 nesse exato momento. Estamos aí de carona na boleia do seu caminhão ou no seu automóvel. Desde já nós rogamos a Deus para que você possa chegar ao seu destino com segurança. 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A boa música não tem idade. Como de costume, a primeira hora é a hora da informação, porque já está chegando aqui na nossa redação. É o tempo e a temperatura. Sudeste terá aumento de nebulosidade e chuvas isoladas nesta segunda-feira.
3: E agora, o tempo e a temperatura.
4: A segunda-feira terá muitas nuvens em parte do sudeste. No Rio de Janeiro, há previsão de chuva isolada e máxima de 24 graus. São Paulo terá máxima de apenas 18 graus. Vitória chega a 25, enquanto Belo Horizonte terá poucas nuvens e máxima de 30 graus. As informações são do Instituto Nacional de Meteorologia. Sofia Muniz, o tempo e a temperatura.
2: Confira agora as cotações de mercado do agronegócio.
5: O preço do café arábica abre esta segunda-feira com recuo de 0,98%, com a saca de 60 quilos negociada a R$ 1.813,73 na cidade de São Paulo. O café robusta também teve recuo de 1,33%, sendo comercializado a R$ 1.051,93. O preço do açúcar cristal apresenta estabilidade na capital de São Paulo. A saca de 50 quilos é cotada a R$ 104,37. Em Santos, houve alta de 0,39% e a mercadoria é negociada a R$ 126,50, na média de preço sem impostos. A saca de 60 quilos do milho, por sua vez, é vendida a R$ 67,90, após alta de 0,24%. O preço do boi gordo apresenta recuo de 0,72% nesta segunda-feira. Em São Paulo, a arroba é negociada a R$ 343,20. No mercado de frangos, preços apresentam aumento na Grande São Paulo, em São José do Rio Preto e em Descalvado. O frango congelado é vendido a R$ 7,22, enquanto o frango resfriado custa R$ 7,24. A carcaça suína especial apresenta estabilidade de preço nos atacados da Grande São Paulo, onde o quilo custa R$ 7,38. Entre os estados analisados, o suíno vivo registra o menor preço em Santa Catarina, onde o animal é comercializado a R$ 4,65. A saca de 60 quilos da soja inicia segunda-feira em alta no interior do Paraná e em baixa na região litorânea de Paranaguá. No mercado paranaense, o grão apresenta aumento de 0,31%, com a saca negociada a R$ 146,70. Em Paranaguá, o recuo foi de 0,61%, levando a cotação para R$ 153,68. O trigo tem estabilidade de preço no Rio Grande do Sul e aumento no Paraná. No Paraná, a tonelada do cereal é comercializada a R$ 1.446,76. No Rio Grande do Sul, o produto é vendido a R$ 1.326,73. Os dados são do CEPEA. Reportagem Viviane Bessa.
2: Preço dos legumes dispensam, trigo perde espaço e demanda por algodão caem.
6: Sudo algodão em pluma se manteve praticamente estacionado nos últimos dias. Balanço do CEPEA indica que o valor da libra peso girou em torno de R$ 4,20. Os preços estão em alta no mercado internacional, o que poderia puxar as cotações para cima aqui no Brasil. Mas isso não ocorre porque muito comprador decidiu adiar o fechamento de negócios por conta de dificuldades no repasse dos custos para o consumidor final dos produtos derivados do algodão. O preço dos legumes caiu com força em julho no atacado. É o que mostra o balanço da CEAGESP, a Central de Abastecimento de São Paulo, que trabalha com a compra e a venda de mercadorias de todo o país. Na média, o tombo ficou na casa de 23%. Ele foi puxado principalmente pelo tomate Carmen e pelo pepino comum, cujas cotações despencaram para menos da metade, puxadas pelo aumento da oferta. Por outro lado, itens como pimentão e berinjela ficaram mais caros. A cotação do trigo voltou a subir nos últimos dias no Paraná. Dados do CPEA indicam que a tonelada foi vendida acima dos R$ 1.400. Os próximos meses podem ser de mudanças no mercado, com o crescimento da dependência do Brasil de mercadoria importada. Sem esquecer que hoje o país já compra de fora boa parte do trigo que consome. Com a menor área plantada por aqui em 7 anos, projeções internacionais indicam que os brasileiros terão que importar mais de 7 milhões de toneladas de trigo na próxima safra. Da Rádio 2, Humberto Ferretti.
2: Meio-dia e 30 minutos, é o Estação JB apenas começando. Já mandando abraço, gente que se liga na gente. Meu amigo Boi aí da Rua Afonso Pena, obrigado aí pela companhia, obrigado aí pela sintonia todos os dias. Hein? A Jussara falou que vai trazer você aqui para que você possa nos conhecer e tomar um café conosco, viu? Obrigado aí, viu, Boi, pelo carinho. É Estação JB, eu e você, tudo a ver.
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0: 12:31.
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4: Meio-dia e 35 minutos ainda na redação. Atenção ao prazo, hein? Adesão ao Simples Nacional será em setembro.
5: As regras para adesão ao Simples Nacional foram alteradas. E o prazo para aderir ao regime tributário simplificado mudou. A opção, que era formalizada pelas empresas em janeiro, deve ser feita a partir deste ano, em setembro. A mudança foi trazida pela regulamentação da reforma tributária. Portanto, as micro e pequenas empresas que pretendem ingressar no regime em 2027 deverão fazer a solicitação no portal do programa entre 1º e 30 de setembro deste ano. Essa antecipação busca dar previsibilidade às empresas e evitar incertezas fiscais no início do ano. Também no mês que vem, setembro, os empresários deverão definir como farão o recolhimento dos novos tributos sobre o consumo, decidindo se os impostos serão pagos dentro do boleto único do Simples ou pelo regime regular. Para quem abrir a empresa no último trimestre do ano, a opção no momento da inscrição do CNPJ valerá tanto para o restante de 2026 quanto para 2027. Da Rádio 2, Milena Abreu.
4: A intenção de investir na indústria brasileira cai, hein? É o pior momento de 2026.
6: O índice que mede a intenção de investimento da indústria brasileira recuou em agosto e atingiu 52,6 pontos, o menor nível registrado em 2026. Esta foi a terceira queda consecutiva do indicador. Os dados são da Confederação Nacional da Indústria, a CNI. A especialista em políticas e indústria da entidade, Larissa Noco, afirma que a redução da intenção de investimento é resultado de um ambiente macroeconômico desfavorável ao setor. Segundo ela, três fatores explicam esse cenário.
7: O primeiro deles é o patamar elevado das taxas de juros. Em segundo lugar, o forte aumento de custos de produção da indústria, que a indústria vem sofrendo desde o início da guerra do Oriente Médio. Em terceiro lugar, a forte entrada de produtos importados no mercado doméstico, que acabam capturando uma parte importante do mercado que seria das indústrias domésticas.
6: De acordo com a CNI, a menor disposição dos empresários industriais para investir foi acompanhada por uma piora das expectativas para os próximos 6 meses. Em agosto, o índice de expectativa de quantidade exportada e do número de empregados recuaram e atingiram 49,5 e 49,4 pontos, respectivamente. Como ambos ficaram abaixo da linha de 50 pontos, passaram a indicar perspectiva de queda, tanto das exportações quanto do emprego industrial. O otimismo também diminuiu em relação à compra de insumos e matérias-primas e à demanda dos consumidores. Apesar das quedas, os índices permanecem acima dos 50 pontos, sinalizando expectativas positivas, embora menos intensas do que as registradas em julho.
7: Particularmente no que diz respeito à quantidade exportada, isso pode ser atribuído, em alguma medida, à imposição de tarifas adicionais pelo mercado americano aos produtos brasileiros.
6: A sondagem também mostra que a produção industrial cresceu em julho. O índice alcançou 51 pontos, o que sinaliza crescimento da atividade em relação a junho. Segundo a economista da CNI, embora o crescimento da produção represente um sinal positivo, os demais indicadores recomendam cautela na avaliação do cenário, já que o índice de evolução do número de empregados aponta para a retração e a utilização da capacidade instalada permanece estável. Reportagem Paloma Custódio.
5: Formalizar a compra e venda de um carro usado no Brasil poderá ser feito de forma totalmente digital pelo celular. O Conselho Nacional de Trânsito publicou na semana passada a regulamentação do novo processo eletrônico de transferência veicular, que vai reunir o registro da venda, a assinatura dos documentos, a consulta e o pagamento de taxas e débitos no aplicativo CNH do Brasil. Vale ressaltar que a transferência de veículos já pode ser realizada de forma online, mas em sistemas e etapas distintas. A novidade é que os procedimentos ficarão integrados em um mesmo fluxo eletrônico vinculado ao Renavan do veículo. Importante dizer também que a vistoria veicular obrigatória continuará fazendo parte das exigências para validar a troca de proprietário. A ferramenta, que reunirá todas as etapas em um só ambiente digital, ainda está sendo implementada pela Secretaria Nacional de Trânsito, sem uma data oficial para o lançamento, por enquanto. E enquanto a atualização do aplicativo não é finalizada, os condutores podem acompanhar prazos e orientações diretamente no portal de serviços da Senatran. Da Rádio 2, Milena Abreu.
4: Meio-dia e 40 minutos. 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Olha, lembrando a você que continua aí, você da zona rural, continua a vacinação antirrábica animal, viu? 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Então, amanhã, Escola Francesa, de 8h30 às 9h30, Bar do Senhor Dama, de 9h45 às 10h45, e finaliza no Sérgio Macedo, de 10h45 ao meio-dia. Imperdível. 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Ó, eu e o Betoneira Júnior lá, vou te falar, viu? Lá em casa, meu amigo, caiu na mesa, não come à vontade. Graças a Deus, graças a Deus. Ó, vamos aqui pro comercial. Meu amigo, a hora já tá passando. Daqui a pouco já acabou a última hora da nossa programação. Meio-dia e 45 minutos. Ah, tem a perguntinha, né? Tem a perguntinha. O que é o que é? Está à sua frente, mas não pode ser visto. Ah, isso aqui também é muito fácil. Que é isso, produção? O que é o que é? Está à sua frente, mas não pode ser visto.
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13: Meio-dia e 46.
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5: Meio-dia e 50 minutos, vejamos aqui as últimas informações chegando aí nesta segunda-feira, dia 24 de agosto de 2026, hein? Já é a última semana do mês de agosto. Olha, eleições 2026. Ausências marcaram o primeiro debate entre presidenciáveis.
6: O primeiro debate entre candidatos à presidência da República foi marcado pela ausência de metade dos convidados. O encontro foi realizado e veiculado pela TV Bandeirantes. Entre os temas mais abordados estava a segurança pública. O candidato do PSD, Ronaldo Caiado, foi um dos que tratou do assunto.
7: Se você não tiver segurança pública, você não tem governabilidade. O Brasil é um país que vive hoje em clima de guerra. A maior parte do território brasileiro está totalmente confiscado pelas facções criminosas.
6: A diplomacia também é um destaque. O candidato a presidente pelo Avante, Augusto Cury, criticou a postura dos Estados Unidos com as tarifas impostas sobre o Brasil.
8: Por detrás desse tarifaço, há um desespero enorme em resolver as contas públicas dos Estados Unidos. Mas nós não podemos ser subservientes. Colocar 25% mais 12,5%, isso é uma crueldade.
6: O candidato do Missão, Renan Santos, falou sobre a geração de empregos e voltou a criticar o fim da escala 6x1.
9: Não acredite nesses políticos que estão dizendo para você que você vai trabalhar menos e ganhar mais num país que até as Casas Bahia quebraram. Está todo mundo quebrando. Este é um cenário desesperador para o nosso país. desesperador.
6: A Bandeirantes usa o critério de convidar candidatos de partidos que tenham representatividade no Congresso Nacional. Dos que foram chamados, Luiz Inácio Lula da Silva, do PT, Flávio Bolsonaro, do PL, e Romeu Zema, do Novo, optaram por não participar do debate. Clariana Barão, do Democracia Cristã, Edmilson Costa, do PCB, Hertz Dias, do PSTU, Rui Costa Pimenta, do PCO, Samara Martins, da UP, e Wilson Grassi, do Democrata, não foram convidados. Pablo Marçal, do PRTB, foi impedido de participar pelo Tribunal Superior Eleitoral. Agência Rádio Web, produção e reportagem.
5: Pesquisa revela perfil do assédio eleitoral no trabalho.
10: Pesquisa inédita da Justiça do Trabalho apresenta o panorama do assédio eleitoral nas relações de trabalho no Brasil. O estudo examinou processos relacionados ao tema ajuizados entre maio de 2023 e dezembro de 2025. Conforme o levantamento, características de assédio institucional foram identificadas em 92% das ações avaliadas. Quem detalha esse funcionamento é o juiz do trabalho, Rodrigo Trindade, supervisor do Centro de Pesquisas Judiciárias da Justiça do Trabalho.
11: O assédio institucional, ele ocorre quando se identifica uma cultura dentro da empresa, fazendo com que o empreendimento seja direcionado para o objetivo de assédio eleitoral. A empresa acaba utilizando do seu horário de trabalho, por exemplo, para a realização de reuniões em que vão ser tratados os temas políticos, utiliza a estrutura de comunicação para a realização de atos de campanha. Essa é uma característica muito própria do assédio eleitoral do século XXI.
10: Segundo o levantamento, o assédio eleitoral é praticado de diferentes formas. Em 82% dos casos, se constatou o terror psicológico, quando a pessoa cria narrativas catastróficas associadas ao resultado da eleição, como falar que a economia vai ficar muito ruim ou haverá caos social se determinado candidato vencer. O uso de meios virtuais ocorreu em 67% das situações, com destaque para o WhatsApp como o principal canal digital utilizado para a coação e o monitoramento das redes dos funcionários. Já a intimidação econômica foi constatada em 61% dos processos. O juiz Rodrigo Trindade aponta os limites de conduta na relação de trabalho.
11: O empregador, eventualmente, pode conversar com o empregado sobre opções políticas, mas certamente ele não pode utilizar dessa posição para coagir o empregado a ter opções que correspondam a dele. Não pode dizer para o empregado que ele deve votar em X ou Y sob pena de perder o emprego, de perder a comissão, de não ser promovido ou de receber um prêmio caso o candidato do chefe seja o escolhido.
10: As denúncias de assédio eleitoral podem ser registradas junto ao Ministério Público do Trabalho e ao Ministério Público Federal. Saiba mais no portal tst.jus.br/no-meu-voto-mando-eu. Agência Rádio Web. Produção e reportagem, Bruno Moreira.
5: Meio-dia e 55 minutos, a última informação aqui, vejamos, futebol, hein? Palmeiras goleia Vasco e Bahia leva melhor em Clássico Baiano.
12: Palmeiras goleou o Vasco por 4-0 neste domingo e abriu 6 pontos de vantagem na liderança do Campeonato Brasileiro. Os gols foram marcados todos no segundo tempo e o treinador Abel Ferreira avaliou o que faltou, ou melhor, o que mudou depois do intervalo.
13: Muitas vezes nós fomos sempre a culpa no Palmeiras, neste caso, porque na primeira parte não conseguiu. Mas não conseguiu porquê? Para mim, duas razões. A primeira e fundamental foi a agressividade, a vontade com que o nosso adversário nos veio pressionar logo na primeira fase de construção. Portanto, eu na segunda fase eu fiz exatamente a mesma coisa, mas com jogadores diferentes.
12: O Verdão chegou aos 51 pontos e animou tanto quem torceu no Allianz Parque quanto quem acompanhou de longe, como o Alceste Monteiro.
14: Uma goleada, 2 gols do Flaco, Vitor Roque, Maurício, para consagrar aí o líder absoluto do Brasileirão. É uma rodada importante, né? Uma gordura importante, o segundo colocado. Então aí a gente vai comemorar. Todo palmeirense está muito feliz, apesar da proximidade com a torcida do Vasco, mas ter uma vitória em casa é algo muito importante nesse momento do campeonato.
12: O Vasco permanece na zona de rebaixamento, em 19º lugar. O Bahia levou a melhor no Clássico Baiano e venceu o Vitória por 2-0. Alejo Veliz e Jean Lucas marcaram os golaços do triunfo. Com o resultado, o Bahia encerrou uma sequência de 5 empates na competição. O Bragantino venceu o Grêmio por 1-0 com um gol de Gustavo Marques no alto, de cabeça, aos 49 minutos do segundo tempo. O técnico Wagner Mancini disse que o resultado foi merecido.
15: Felizmente a gente fez o gol no último lance, né? Eu acho que foi uma vitória merecida diante, se nós formos olhar realmente os números do jogo, os números são totalmente favoráveis a gente, mas eu acho que dentro da partida a gente passou por um choque emocional ainda vindo do jogo do Atlético para chegar a uma vitória. Eu acho que tudo isso daí é um conteúdo que o atleta tem que saber digerir dentro de campo, e eu acho que o nosso time digeriu bem, infelizmente deu tudo certo, a gente volta a vencer, que é o que mais importa.
12: A Chapecoense voltou a vencer no Brasileirão depois de 23 partidas. O time catarinense bateu São Paulo por 1-0 na Arena Condá. Mesmo com a vitória, a Chape segue na ponta de baixo da tabela. Santos e Mirassol empataram em 1-1 na Vila Belmiro. Já o Curitiba venceu o Corinthians por 2-1 e ultrapassou o adversário na classificação. Pedro Rocha e Paulo Roberto marcaram para o Coxa, enquanto Ranieri descontou nos acréscimos. No sábado, o Fluminense venceu o Remo por 2-1, de virada no Maracanã. O Cruzeiro também levou a melhor sobre o Flamengo, por 2-1. E o Internacional e o Atlético Mineiro ficaram no 0-0. Agência Rádio Web, produção e reportagem, Felipe Medeiros.
5: Meio-dia e 59 minutos. Obrigado aí pela companhia, obrigado pela sintonia. Olha, lembrando você que daqui a pouco, depois do comercial de uma hora, vamos então liberar o telefone para sua livre participação. Onde você aí do outro lado, como sempre, nos ajuda a fazer a programação. Essa perguntinha para mim tá muito fácil demais, hein? O que é o que é? Está à sua frente, mas não pode ser visto. 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

0: lá. Lembrando que a participação somente no telefone, hein? Que é o 3251 1580, no qual você aí do outro lado nos ajuda a fazer a programação. Somente ao vivo. 3251 1580 é o telefone da sua livre participação. Olha, já foi a primeira hora da programação dessa segunda-feira, hein? Já foi, porque são exatamente 1 hora e 1 minuto.
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7: Uma hora e 8 minutos, eu e você, você e eu juntinho até as 3 horas. E vamos ver quem tá adentrando aí, já abrindo ala na Piranguinha nessa segunda-feira, dia 24 de agosto. Boa tarde! Que é isso, rapaz? Pelo amor de Deus! Ah, não! Esse tuntu já chegou chegando, hein? Ah, não! Sai fora! Solta a palavra aí, ô meu querido! Solta a voz aí, hein? Boa tarde!
8: Boa
7: Alô,
8: tarde.
7: Boa tarde!
8: Boa tarde!
7: Opa, é a minha amiga Marlene?
8: É, ela
7: Você tá onde hoje, Marlene?
8: Estou aqui no Bastão Aparecida.
7: Olha, eu quero saber o seguinte hoje aqui, minha amiga. O que é o que é? Está à sua frente, mas não pode ser visto?
8: Tudo, João.
7: Eu vou colocar aqui, Marlene. O abraço vai para quem, minha amiga?
8: Vai para Dona Geracia, Glorinha, a Lavinha, para a Betinha, para a Glorinha, minha vizinha aqui. Pra Lena, mas a Creuza e pra vocês da rádio, tá?
7: Ó, então um abraço carinhoso pra você e um bom dia de semana aí, viu, amiga?
8: Obrigado, você
7: tá
8: também.
7: Tá certo, a Marlene é pé quente, hein? Essa mulher, aonde ela tá, ela consegue ligar. É na rua, é no ônibus, é no ponto do ônibus, é no calçadão, ela é pé quente, hein? Boa tarde!
9: Boa tarde, João Batista.
7: Ó, chegou ela, Carla. Tudo bem, Carla?
9: Tudo bem, e você?
7: Na graça. Como é que tá o quarto depósito aí, minha amiga?
9: Tá bem, graças a Deus.
7: Então tá bom. Menina, o que é o que é? Está à sua frente, mas não pode ser visto.
9: O futuro.
7: Ó, eu vou colocar aqui, Carla. Um abraço vai pra quem, minha amiga?
9: Vai pra Tia Penha, pro Daniel, pra Mariana, o Júnior, o Adriano, a Franciane, vai pra Macula... Vai para a Betinha, para a Lauci, para a Luísa, para a Rogéria Brasil, vai para o Roberto, para a Dona Meire, para a Fatinha, para o Reinaldo, para o Elci, para a Dona Gessi, para. Deixa eu ver mais quem. Para a Irene, para. Vai para os meninos aqui do caminhão que está passando aqui agora, nossos colegas novos aqui do caminhão do lixo, e para todos os ouvintes.
7: Tem caçamba?
9: Tem caçamba.
7: Ó, vamos ver quem vai chegar chegando conosco aí. Vamos ver quem vai chegar. Boa tarde.
10: Boa
8: tarde, João.
7: Ô, dona Pen Escobar, tudo bem com a senhora, minha querida?
8: Tudo bem, graças a Deus.
7: Então tá bom. Menina, hoje eu quero saber o seguinte, hein? O que é o que é? Está à sua frente, mas não pode ser visto.
8: Futuro.
7: Vou colocar aqui, dona Pen Escobar, e o abraço vai pra quem, minha amiga?
8: Vai pra cá, vai pra Daniel, pra Alessandra, a Hortência, a Patinho, o Reinaldo, o Fidela, a Ione, a Lecila da Rua Isa, a Sueli, a mulher do André, da Rua do... Ali a Rua Atrás, a Leninha, a Lia da Santa Rita, a Sueli, a Cida, a Sônia, minha sobrinha, minha prima, a Alessandra, o menino do Ronaldo, como é que ele chama?
10: O Ronaldinho?
8: Não, o outro.
10: O Luiz Felipe,
8: o outro.
10: O Pedro Henrique,
8: com a namorada dele, o Ronaldinho, a Luciana. Ah, é para a Dona Maria Gessil. A Dona Maria Gessil, o seu André, que eu gosto muito deles, da Adriana, da Sueli, da Rogéria, da Michele e da Alessandra.
10: Nossa, e da
8: Sônia, minha prima, e da Rosângela, minha filha dela. E todos os ouvintes vão...
7: Ah, então, um abraço carinhoso para vocês. É um bom início de semana, ok?
10: Obrigado,
8: você também, João.
7: De nada, um abraço. É, vamos que vamos, é o quarto é posto. Rapaz, a dona Ângela, lá na França. Aí, a Dodora, e quem pode. Lá na França, andando de barca, a dona Ângela, né? É, rapaz, quem? Não esquece meu chocolate, não, viu, minha amiga? É, não esquece, não. Vai vendo aí, Dodora. Rapaz, aí, dona Olímpia, a dona Ângela na França de barco. Boa tarde!
11: Boa tarde.
7: Opa, quem tá falando conosco?
11: Marina,
7: qual bairro, Marina?
11: Corre
7: Daí, Marina, a dona Ângela me mandou umas fotos que ela andando de barco lá na França. Vai vendo aí, tá vendo?
11: É, até passo não, tá pra frente.
7: É, aqui, o que é, está à sua frente, mas não pode ser visto.
11: É o futuro.
7: Vou colocar aqui, Marina, um abraço. Vai pra quem, minha amiga?
11: Pra você, pra todos os ouvintes da rádio, pra minha mãe Helena, meus filhos Vitório e João Vitor, meu neto Bernardo, meu esposo Pedro, a minha irmã Ilma, Simone, a Ange, faz aniversário amanhã, e as minhas amigas Marli, a Maria Alva,
7: Ah, então um abraço carinhoso pra você e um bom início de semana aí, viu, amiga?
11: Obrigada.
7: E nada, vamos que vamos, é a Estação JB, é a última semana, meu querido. A última semana de agosto, hein? Tá passando rápido, hein? Já chegam minhas férias, eu taco barriga pra cima e bater na sua porta aí, já pensou? Olha os momentos, bateu, tocou a campainha na sua porta. João Batista pra tomar um café com você. Boa tarde.
12: Boa tarde, João.
7: Opa, quem tá falando? Tem quem tá conosco?
12: Irene.
7: Ah, dona Irene, tudo bem com a senhora, dona Irene?
12: Tranquilo, graças a Deus.
7: Então tá bom demais. Menina, hoje eu quero saber o seguinte, o que é? Está à sua frente, mas não pode ser visto.
12: É o futuro.
7: Ó, vou colocar aqui, dona Irene. Um abraço vai pra quem, minha amiga?
12: Vai pra você e toda a sua família, pra todos da rádio, pra todos da minha família, pra Carla, pra Mariana, pra Penha e... Pra todos ouvintes.
7: Ah, então um abraço carinhoso pra senhora aí. Um bom início de semana, viu, amiga?
12: Obrigado, pra você também.
7: De nada, tchau. Já que eu tô no Corvo do Ouro, rapaz, um abraço pra minha amiga Neia, hein? Neia, que parmegiana, hein? Que é aquilo, menina? Meu pai do céu, eu comi igual criança, hein? É, ligou o motoboy e chegou. Obrigado aí, viu, Neia? Olha, você quer uma comida top? 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Um abraço pro Carlinho. Ô, como é que tá, ô Neia? O Caxinho Lambari tá lavando as panelas direitinho aí? Tá dando trato aí nos caldeirão, nas panelas? É, um abraço também pro Caxinho, hein? Rapaz, 1:16.
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17: 1:16.
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2: 1:20. Obrigado aí pela companhia, obrigado pela sintonia. Vamos ver para onde tá indo a Piranguinha. Boa tarde! Ó, boa tarde!
3: Boa tarde!
2: Ô, Elizabeth, solta a voz aí, Elizabeth. Tudo bem, Elizabeth?
3: Tudo bem, graças a Deus.
2: Menino do céu, e a perguntinha que não quer calar, com meia ou sem meia?
3: Ah, tô com meia.
2: Tá certo. Ó, o que é o que é? Está à sua frente, mas não pode ser visto.
3: É o futuro.
2: Eu vou colocar aqui, Elizabeth. E o abraço vai pra quem, minha amiga?
3: Ah, vou mandar pra todo que estiver me ouvindo.
2: Ó, então um abraço carinhoso pra você e um bom início de semana, viu, amiga?
3: E dorme a minha bola.
2: Ó, tua bola é uma mão e um dedo.
3: Ah, então tá bom. Falou, tchau, um abraço.
2: Um abraço, tá aí, Elizabeth, né? 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Boa tarde!
4: Boa tarde.
2: Quem tá falando conosco?
4: É Maria de Lourdes.
2: Ô, Maria de Lourdes, qual bairro, Maria de Lourdes?
4: Tudo bem.
2: Qual bairro, Maria de Lourdes?
4: Oi, Bairro das Graças.
2: Oi, Bairro das Graças. Deixa eu ver aqui. O que é o que é? Está à sua frente, mas não pode ser visto.
4: O futuro.
2: Vou colocar aqui Maria de Lourdes e o abraço vai para quem, minha amiga?
4: Para todos vocês da rádio, para toda minha família, todos que estiver ouvindo.
2: Ah, então um abraço carinhoso para você e um bom início de semana, viu, Maria de Lourdes? Alô, um abraço. Só um abraço aí pro Carlinhos Gancheira. Ô, Carlinhos, não depende do Ailton pra pegar o remedinho lá com o meu menino, não, viu? Vai lá que ele vai te explicar. Chegou o lote novo, tá saindo, o pessoal tá aderindo. Não espera o Ailton pra te recomendar pra ir comprar, não. Vai lá e procura o meu meninão lá, meu primogênito, João Henrique, o bonitão da farmácia, né? O morenão. Mas não careca, não. Não é o careca, não. E é fácil aí. Outro dia uma pessoa falou, seu João, como é que eu identifico seu filho? É o mais bonito lá. Mas o meu menino tem um diferencial lá, ele usa Jesus crucificado no peito, aí você vai ver, aquele ali é o filho do João. Boa tarde!
5: Boa tarde, João.
2: Quem eu sou, Hélio?
5: Isso!
2: Aí quinta-feira eu vou lá tomar café com eles, com os Meirelles, eles falam assim, você tem que falar Hélio de ferro velho, e que eu falo, já foi, né, seu Hélio? Já foi a época. Ô, seu Hélio, é o seguinte, meu amigo, o que é, está à sua frente, mas não pode ser visto.
5: Futuro.
2: Vou colocar aqui, seu Hélio, um abraço vai pra quem, meu amigo?
5: Ah, pra todos os ouvintes, pra todos vocês aí, pra toda a minha família.
2: Ah, então um abraço carinhoso pra você aí, um bom início de semana aí, viu, amigo?
5: Pra você também.
2: Tá certo, e vamos que vamos, é quinta-feira, é dia de eu ir lá tomar café com os Meirelles, hein? Ó, tem queijo, hein? Dessa vez o Nem falou que ia comprar um queijo lá. Falar em queijo, rapaz, o Silvinho ontem me deu um queijo lá do irmão dele, Bela Nata, pode comprar. Meu amigo, que queijo, hein? É o Coca-Cola do queijo. Cheguei chegando em casa, né? Tomando aquele café com aquele queijo de primeira do irmão do Silvinho aí, Bela Nata, que é o nome dos produtos, né? O Silvinho, o vovô ali da feira. É, a barraca dele tem umas garrafas assim de Coca-Cola, é só ver aquele velhinho de barba branca que ele já tá se preparando pra ser Papai Noel agora em dezembro. Boa tarde!
6: Olá, João Batista.
2: Ih, rapaz, chegou ele, Reinaldo Bahia. Tudo bem, Reinaldo Bahia?
6: Beleza.
2: Olha, eu quero saber o seguinte aqui, ô Reinaldo Bahia. O que é? Está à sua frente, mas não pode ser visto.
6: Futuro.
2: Olha, eu vou colocar aqui. O abraço é pra quem, Reinaldo Bahia?
6: Para os amigos da cultura, Cleirinho, Rolfi, Roberto Cova, a carro rodando bem. Falou?
2: Tá, tem caçamba?
6: Olha
2: a família Buscapé, marcando presença a família Buscapé. Vamos ver quem vai chegar de lá, hein? Boa tarde!
7: Fala, João Batista.
2: Oi, a Fátima. Tudo bem, Fátima?
7: Tudo.
2: E a perguntinha que não quer calar? Continua batendo cabeça? Ai, meu Jesus misericordioso. Ó, o que é o que é? Está à sua frente, mas não pode ser visto. Eu vou colocar aqui. Um abraço é pra quem, Fatinha?
7: Pra todos os ouvintes.
2: Ó, desnorteei você já no início de semana, né? Vai ter mais gente aí?
7: Tem.
2: Ó, vai chegar. Vamos ver se é ela, não sei, de repente pode ser outro. Vamos ver quem vai chegar conosco, hein? Boa tarde! Ó, cadê ela? Boa tarde.
8: Boa tarde, João Batista.
2: Ô, dona Hortense, tudo bem com a senhora, minha querida?
8: Vai levando.
2: Vão levando, vão. Fala assim, vou levando na graça de Deus.
8: É, graças a Deus.
2: Isso, isso mesmo. É, não dá brecha pro inimigo, não sou. Ó, o que é o que é? Está à sua frente, mas não pode ser visto.
8: É o futuro.
2: Eu vou colocar aqui, dona Hortense. Um abraço vai pra quem, minha amiga?
8: Vai pra você, vai pra todos que estiverem me ouvindo. Meus três filhos, meus três netinhos, todos que estiverem me ouvindo.
2: Ah, então um abraço carinhoso pra vocês aí. Um bom início de semana aí, ok?
8: Falou, João.
2: Falou, um abraço, tá aí, né? Ó, deixa eu ver um recadito aqui, ó. Deixa eu me ver aqui, ouçamos.
9: Fala, seu João, que é o Xandinho do Mercado BH. Aqui, manda um abraço pra todas as minhas amigas cantoras daqui de Sansmó. A Daniela, a Débora Alves, a Aline Crispim, Tainara Vasconcelo e pros meus amigos cantor sertanejo, Dudu Mato Sertanejo. E pro Igor Novaes. E pra minha amiga Laurice Carvalho, lá no shopping da cafeteria. E outro pro senhor e pra todos vocês da Rádio Cultura.
2: Aí o Dom Juan do BH, hein? Deixa eu me ver aqui outro recadito. Boa tarde, João Batista. Estou ligadinho no Estação JB. Se possível, gostaria de ouvir Amor Sem Limite, Roberto Carlos. Meu abraço vai para os meus pais, irmãos, amigos, para todos vocês aí da rádio, minha tia Bela e para todos os ouvintes de A e Z ligadinho no seu programa. Um grande abraço. Meu amigo aí, Erivelto Ferreira, hein? Aí de Campo Alegre, gente boa. É, já que eu vou tocar Roberto Carlos, um abraço carinhoso para minha amiga querida Soninha Alvim, seu esposo Neném Vascaíno, né? E eles que é um casal aí fã número um do Roberto Carlos. Ela passou por aqui fazendo o programa, o programa do Rei, né? Também me ajudava no Luz do Mundo, a Igreja no Rádio. Teve muitos anos lá na Rádio Cultura, na Rádio São Miguel FM também, com o programa do Rei. Então vamos aqui, ó. Roberto Carlos, Amor Sem Limite.

0: Aí, relembrando ele, Roberto Carlos, Amor Sem Limite, Estação JB, tocando o que toca você. Vamos pro comercial, porque já já voltamos para dar continuidade à nossa programação e, consequentemente, também com a sua participação. 1:31.
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0: 1:31.
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2: 1:35 e vamos aí pra onde tá indo a Piranguinha. Boa tarde!
3: Boa tarde.
2: Opa, quem tá falando conosco? Quem tá falando?
3: Maria Helena.
2: Ô, Maria Helena, qual bairro, Maria Helena?
3: Nossa Aparecida.
2: Nossa Aparecida. Maria Helena, hoje eu quero saber o seguinte aqui, minha amiga. O que é o que é? Está à sua frente, mas não pode ser visto.
3: O futuro.
2: Vou colocar aqui, Maria Helena, e o abraço vai para quem, minha amiga?
3: Para todos vocês aí da rádio. Para toda a minha família. E para todas as minhas irmãs, né? Ilma, Marina, Ilma, Simone, para minha mãe Helena, a Marli, o Tião e para a filha da Marli.
2: Ah, então um abraço carinhoso para você e uma boa tarde, ok? Bom dia de semana, ok?
3: Boa tarde.
2: Um abraço e vamos que vamos, hein? Vamos que vamos. Daqui a pouco já vamos adentrar, meu querido, minha querida, a última hora da nossa programação. Boa tarde.
4: Boa tarde.
2: Opa, quem tá falando conosco?
4: Glória.
2: Ô, dona Maria da Glória, tudo bem com a senhora aí no bairro Nossa Senhora da Glória, dona Maria da Glória?
4: Graças a Deus.
2: Menina, o que é o que é? Está à sua frente, mas não pode ser visto.
4: O futuro.
2: Vou colocar aqui, dona Maria da Glória, e o abraço vai para quem, minha amiga?
4: Vai para Marlene, para Daniela, para Tereza e Maria das Graças Santana.
2: Ah, então um abraço carinhoso para a senhora aí. Um bom início de semana, viu, amiga?
4: Amém.
2: Obrigado. E vamos que vamos. É a Estação JB. Um abraço também a você, trabalhador, trabalhadora brasileira. Você que está aí na sua labuta diária, defendendo o pão de cada dia, nossa programação, amenizando aí o seu trabalho. Então, sinta-se acolhido e abraçado por esse amigo de vocês, João Batista. Boa tarde.
4: Boa tarde.
2: Opa, quem está falando conosco?
4: Da Irene.
2: A dona Irene aqui do centro. Tudo bem, dona Irene?
4: Tudo bem.
2: Olha, eu quero saber o seguinte aqui, minha amiga. O que é o que é? Está à sua frente, mas não pode ser visto.
4: É o futuro.
2: Vou colocar aqui, dona Irene, e o abraço vai para quem, minha amiga?
4: Para todos meus familiares, todos os ouvintes e o casal 20.
2: Ah, então um abraço carinhoso para a senhora aí. Bom início de semana aí, viu, amiga?
4: Obrigada, você também.
2: Tá certo. Olha, um abraço carinhoso aí pro seu João do Gesso, né? Sempre ligado na nossa programação, seu João do Gesso. Aí, seu João, fala pros meninos aí, ó. Vão fazer anúncio aqui porque vocês vão trabalhar ainda mais, hein? É, qualquer hora eu posso aí fazer uma visita e mostrar as formas de pagamento. Um abraço aí pro seu João do Gesso, seus filhos, toda a equipe aí, né? Boa tarde!
5: Boa tarde, João Batista.
2: Opa, quem tá falando conosco?
5: É a Lúcia, do bairro da Glória.
2: Ô, Lúcia, tudo bem no bairro Nossa Senhora da Glória, Lúcia?
5: Tudo bem, você?
2: Na graça. É o seguinte, hein? O que é o que é? Está à sua frente, mas não pode ser visto.
5: É o futuro.
2: Vou colocar aqui, Lúcia, e o abraço vai pra quem, minha amiga?
5: Vai pra você, sua família, pra todos os ouvintes, para o Luiz Enfermeiro, a Rosa Helena, no Espírito Santo, Santonzinho, Dona Aparecida, Bete, para todos que estiver ouvindo.
2: Ah, então um abraço carinhoso para você e um bom início de semana aí, viu, Lúcia?
5: Obrigado, João, manda uma música para mim.
2: Música, qual seria?
5: Aguinaldo Timóteo, Me Deixe Outro Dia.
2: Meu pai do céu, final de semana não foi bom não. Como é que chama a música?
5: É, do Aguinaldo Timóteo, Deixe-me Outro Dia, Hoje Não.
2: Ai, meu Deus do céu, prepara a toalha. Deixa eu falar, um bom final de semana. Ó, bom final de semana aí, até desnorteou com uma música dessa, faz ideia. Ó, é um bom início de semana aí, viu?
5: Você também, obrigado.
2: Um abraço. Eita, nós, que é isso? Faz ideia, essa música é página musical. É, numa segunda-feira dessa, final de semana não rendeu, não. Boa tarde!
6: Boa tarde, Batista.
2: Opa, quem tá falando?
6: Rosana.
2: Ô, Rosana, qual bairro, Rosana?
6: Guarda-Posto.
2: Rosana, é o seguinte, minha amiga, o que é o que é? Está à sua frente, mas não pode ser visto.
6: Futuro.
2: Vou colocar aqui, Rosana, e o abraço vai para quem, minha amiga?
6: Vai para minha irmã Juliana, Jupiara, pros meus sobrinhos, pro meu esposo Noel e para toda a minha rede da rádio.
2: Ah, então um abraço carinhoso pra você aí, viu? Uma boa sorte e também um bom início de semana. Tem caçamba?
6: Tem, Não, hoje não.
2: Ah, então um abraço carinhoso pra você aí, ok?
6: Igualmente.
2: Tá certo. E vamos que vamos, hein? Vamos que vamos. Olha, deixa eu mandando um abraço carinhoso aí pra nossa amiga Dona Luca, né? A Dona Luca que hoje tá celebrando o dom da vida, né? Apagando velhinha, acendendo esperança. E eu tive a graça de estar com ela lá no sábado, celebrando. Olha, mas que fartura, hein? Rapaz do céu, o povo aí não tem miséria não, graças a Deus. Então a Dona Luca hoje tá aí celebrando o dom da vida, que mora aí no bairro Nossa Senhora da Glória, ela que é sogra da minha amiga Rosemary, né? Você sabe quem é a Rosemary? É a Dinha, né? Muito obrigado pela acolhida, viu, Dinha? Tava uma delícia. De entrada, sabe o que foi? Olha, coisa boa. Foi um churrascão, hein? Depois teve uma janta lá, meu amigo. Olha, eu fui sair de lá já quase meia-noite, hein? Mas aquela farofa, as coisas estavam deliciosas. Mas a farofa que ali tinha, meu amigo, que delícia. Então, pra Dona Luca aí, voto de felicidade plena, viu, Dona Luca? Que a senhora possa estar sempre conosco aí, apagando velhinha, acendendo esperança, e obrigado aí pelo carinho, viu? Ô Dinha, você já viu lá na página do meu Facebook a homenagem que eu fiz pra ela? Olha lá, dá uma curtida lá, é, nós estamos bem na foto, hein? Nós estamos chique no último, né? Um abraço também pra sua filha Andréia, que trabalha no hospital que eu conheci, toda a família, né? A irmã dela também, que mora em Mogi, fugiu o nome aqui, rapaz, da irmã dela, batemos um papo tranquilo lá, ela que reside em Mogi das Cruzes. Mas vamos chegando aqui, ó, aí, ô Canjica, já que a sua prima participou, lembrei de você. Canjica, aí ó, aprende a ouvir música. Ô Amils, será que o Amils tá dando tábua no serviço hoje de novo? Tá com problema na coluna? Se ele não tiver, escuta aí, aprende a ouvir música aí, ó. Aí ó, no canteiro de obra dos Meireles, Patrícia Marques, Espelho d'Água.

0: Daí, Patrícia Marques, Espelho d'Água. 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É do lado ali daquele sacolão novo ali, ó, dos meninos que abriram ali, é sacolão Hortifruti da Roça, né? Do lado ali, não deixe de passar. Vamos lá, 1h45.
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0: 1h46.
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11: 1h50 e vamos que vamos aí. Vamos ver pra onde tá indo a piranguinha. Boa tarde.
12: Boa tarde, Batista.
11: Opa, quem tá falando conosco? É Ivete? Oi, eu quero saber o seguinte hoje aqui, minha amiga. O que é o que é? Está à sua frente, mas não pode ser visto.
12: É o futuro.
11: Vou colocar aqui, Ivete, o abraço vai para quem, minha amiga?
12: É para todos vocês da rádio, todos meus familiares.
11: Ah, então um abraço carinhoso para você aí. Um bom início de semana, viu, amiga?
12: Para você também.
11: Tá certo. Mesmo. Um abraço. Tchau. A Estação JB fazendo o diferencial da sua tarde, né? Deixando fluir alegria no meu e no seu coração, até porque Estação JB, a alegria é total. Boa tarde.
13: Boa tarde, João.
11: Oi, a Keila. Tudo bem, Keila?
13: Graças a Deus.
11: Oi, então tá bom. Keila, minha amiga, eu quero saber o seguinte aí, hein? O que é o que é? Está à sua frente, mas não pode ser visto.
13: É o futuro.
11: Vou colocar aqui Keira e o abraço vai pra quem, minha amiga?
13: Vai pra você e vai pra todos os ouvintes.
11: Ó, então um abraço carinhoso pra você aí. Bom dia de semana aí, viu, amiga?
13: Obrigado, João. Fica com Deus.
11: Tá certo. É a Piranguinha rodando os quatro cantos da cidade, hein? É, meu querido, minha querida. Esses dois foguistas e o maquinista é uma harmonia só. Boa tarde.
3: Bom dia.
11: Opa, boa tarde. Quem tá falando?
3: João Miguel.
11: Ô, João Miguel, tudo bem no Guadalupe, João Miguel?
3: O que é que o senhor?
11: Na graça, eu quero saber o seguinte aqui, ô rapaz, se liga aí, hein? O que é? Está à sua frente, mas não pode ser visto.
3: É o futuro.
11: Vou colocar aqui, João Miguel, o abraço vai pra quem, meu amigo?
3: Vai pra minha mãe, pra minha família, pra todos os ouvintes. E pra família do senhor e pro senhor.
11: Ah, então um abraço carinhoso. Tem caçamba aí, amigo?
3: Tem.
11: Ó, vamos ver quem vai chegar chegando. Vamos ver. Boa tarde.
14: Boa tarde.
11: Tudo bem com a senhora, Maria de Luz Lucas?
14: Graças a Deus, tudo bem com o senhor.
11: Na graça. Ó, o que é o que é? Está à sua frente, mas não pode ser visto.
14: É o futuro.
11: Ó, vou colocar aqui, dona Maria de Luz Lucas, um abraço. Vai pra quem, minha amiga?
14: Pra vocês todos da rádio. Meus filhos, meus netos, meus familiares, para todos os ouvintes. E eu pedi uma música.
11: Qual seria?
14: Do Neguinho da Beija-Flor. Qualquer uma.
11: Tá, eu vou ver aqui. Um bom início de semana aí para vocês, ok?
14: Obrigado, vocês também.
11: Tá certo. E vamos que vamos, é a Estação JB. Eu e você, você e eu. É a última semana, meu querido. É a última semana do mês de agosto. Boa tarde!
15: Boa tarde, João.
11: Opa, quem tá falando conosco?
15: Juliana do Quarto Depósito.
11: Juliana do Quarto Depósito. Tudo bem, Juliana?
15: Tudo bem.
11: Olha, eu quero saber o seguinte aqui, ô minha amiga, o que é, hein? Está à sua frente, mas não pode ser visto.
15: É o futuro.
11: Ó, vou colocar aqui, Juliana, e o abraço vai pra quem, minha amiga?
15: Vai pra minha irmã Rosana, pra Juciara, pra minha sobrinha Tainara, pra Wane, o meu filho... Yuri, pra toda a minha família.
11: Ah, então um abraço carinhoso pra você e bom início de semana aí, viu, amiga?
15: E pro Elson, meu sobrinho.
11: Tá bom, então, um abraço. Tá aí, ô, seu José Cândido, pai do Canjica, como é que é? Eles já mandaram até, rapaz, semana passada o vídeo do porquinho. Porquinho não, um porcão. Já tá na hora de sangrar esse bicho aí, hein? E é aqueles porco cachaça que eles falam. A carne dele é boa demais. Eu já vi o bicho, já imaginei ele no meu prato. Vamos lá, seu José Cândido. Já passa o bicho aí, ó. Porque as couves... meu amigo Teletel, será que esse cara tá pegando as couves aí na Constantino Horta aí, com o povo aí? É, porque o angu já tá garantido com o Ney, né? É, agora sou José Cândido, passa a faca no bicho aí. Olha, tem um recadito aqui, vou ver aqui, cadê, rapaz? Ó, ouçamos.
16: Olha, seu João, boa tarde. Tudo bem com o senhor? Ele tá falando aqui, o José Rodrigo Lopes Bassa Antônio. Sou eu, dá pra você tocar um fã pra gente uma música. Eu queria ver uma música aí do Latino com BF, Selinho, Latino, Selinho na boca, fazendo favor. Conheço o senhor, para a família do senhor, para a Tata Benegão, para a Alessandra Batista, Pé de São Palma, Guina Silva, Sérgio Rodrigues. Aí eu falei para todos os ouvintes. Boa tarde, tudo de bom aí. Boa segunda-feira para todos os ouvintes aí. Feliz para todos os ouvintes. Boa segunda-feira para todos vocês aí. Boa tarde, tudo de bom.
17: Ô, Sozão, boa tarde. Dá um recado, Luiz José, pra mim e pra me ver. Eu sou doente, eu sou operado, eu não estou podendo andar e nem pegar peso. Fazendo um favor. Boa tarde. Boa segunda-feira aí.
11: Aí o Jurandir dando um recado aí, né? Que Deus te abençoe e melhores aí na sua cirurgia, viu, Jurandir? Melhoras aí. Com certeza, Deus está sempre à frente de tudo, sabe tudo e de todos. Ele que mandou. Aí, Luiz José, vai lá visitar, hein? Vai lá e a sua irmã visitar o Jurandir. Vamos chegando aqui, ô José Rodrigues. É latino com a perla que eu achei aqui, é esse aqui. Selinho na boca.

0: Daí, latino e perla, selinho na boca. 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Um abraço aí pra dona Margarida, né? Que é mãe da menina lá da Biscoiteria Delícias de Minas, aí na escadinha da Capitão Nestor. Dona Margarida é ouvinte fiel aí da nossa programação. Rapaz, hora cheia, hein? E com isso, então, quer dizer que daqui a pouco, na volta, já vai ser a última hora da nossa programação, porque são exatamente 2 horas em ponto.
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1: 2 e 2.
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2: 2:09, meu querido, minha querida, já adentramos aí a última hora da nossa programação dessa segunda-feira, dia 24 de agosto de 2026, hein? Então vamos ver aí pra onde tá indo a Pelanguinha. Boa tarde!
3: Boa tarde.
2: Opa, quem tá falando conosco?
3: Cláudia.
2: Ô, Cláudio, tudo bem com você? Cláudio de onde?
3: Bastante Antônio.
2: Olha, eu quero saber o seguinte aqui, minha amiga. O que é o que é? Está à sua frente, mas não pode ser visto.
3: O futuro.
2: Vou colocar aqui, Cláudio. Um abraço vai pra quem, minha amiga?
3: Um abraço pra todos vocês da rádio, pra todos que estão sintonizados. Posso pedir uma música?
2: Ah, eu já tô aqui com ela aqui na ponta da agulha. Vai ser a última, tá bem?
3: Ah, tá.
2: Falou, um abraço e vamos que vamos. É eu e você, você e eu, até as 3 horas da tarde. É a última hora, é a última hora da programação. Boa tarde!
4: Fala, seu João!
2: Oi, Roberto Escobar, tudo bem, Roberto Escobar?
4: Tudo bem com o senhor, seu João?
2: É, graça, meu amigo. Ô, Roberto Escobar, é o seguinte aqui, meu amigo. O que é o que é? Está à sua frente, mas não pode ser visto.
4: É o futuro.
2: Ó, vou colocar aqui o abraço. Vai pra quem, Roberto Escobar?
4: Ah, vai pra Carla, pra Tia Penha, vai pra Fatinha, pra Dona Hortência, pro Reinaldo, pra Maria, pro João, vai pro Erci aqui, a Dona Gessi, pro Vanita tomando a geladinha aqui, tomando uma pinguinha, e vai também pro Chelsea, vai pro pessoal lá da Barreira, pro Manco, pro Juscelino, pro Celso e vai também pro Isaac da Praça, pro barbeiro mais bonito de Santos Dumont, que diz que é mais bonito, é o Vitor aqui, que é da reciclagem. Vai também pro menino do restaurante lá, o lá do Dondim, e vai também pra minha mulher, pra minha cunhada, pro meu enteado ali em casa, dá pra sua família, pro seu filho, vai pro menino então lá, e pessoal do restaurante aqui, e vai pra toda a sua família.
2: Ah, então um abraço carinhoso pro senhor, hein? Bom início de semana aí, viu, seu Roberto?
4: Obrigado, seu João. Fica com Deus aí.
2: Abraço. Tá aí o seu Roberto lá no seu estabelecimento comercial, ligado conosco, e de quebra a clientela dele, né? Gente que se liga na gente. Vamos ver, fica no quarto depósito ou vai para outro bairro? Boa tarde.
5: Oi, João Batista, boa tarde.
2: Oi, a Moema. A Moema, tu já tá na Capitão Nestor, Moema?
5: Já tô acabando de recuperar, João.
2: Ah, então tá certo. Ó, eu quero saber o seguinte aqui, Moema. A perguntinha de hoje, hein? O que é o que é? Está à sua frente, mas não pode ser visto.
5: Futuro.
2: Ó, vou colocar aqui, Moema. E o abraço vai pra quem, minha amiga?
5: É pra todos os ouvintes e a sua família e a minha.
2: Ah, então um abraço carinhoso pra você e bom início de semana aí, viu, amiga?
5: Você também.
2: Tá certo. E vamos que vamos. É a Estação JB. Tamo na última hora, hein? Tá passando rápido, meu querido. Minha querida, será que essa piranguinha fica aí no Capitão Nestor ou vai pra outro bairro? Boa tarde. Ah, não, Tuntum. Sai pra lá, Tuntum. Que é isso? Ah, não, meu amigo, não. Já é a segunda vez que ele tenta dar parar a programação aqui. Sai pra lá, Tuntum. É, agora é o ouvinte. O Tuntum é da 11 horas de noite em diante. Aí ele pode reinar. Mas agora não. Agora quem reina é o ouvinte. Boa tarde.
6: Boa tarde.
2: Opa, quem tá falando conosco?
6: O Custódio.
2: Ô, Custódio. Qual bairro, Custódio?
6: Tudo bem, engraçadinho do Corvo do Ouro.
2: Corvo do Ouro. Meu amigo, quer saber o seguinte aqui, rapaz. O que é o que é? Está sempre à sua frente, mas não pode ser visto.
6: É o futuro.
2: Vou colocar aqui, Custódio. O abraço vai pra quem, meu amigo?
6: É pra todos vocês da rádio e meus colegas aqui da prefeitura.
2: Ah, então, Custódio, um abraço carinhoso pra vocês aí. Boa labuta e que Deus abençoe sempre aí, viu, amigo?
6: Muito obrigado.
2: Alô, e vamos que vamos. É a piranguinha rodando os quatro cantos da cidade, hein? Essa turma não é fácil, não. Será que eu posso falar no Estação JB? O telefone tocou, o ouvinte participou. Boa tarde.
7: Boa tarde.
2: Opa, quem tá falando conosco?
7: É o Geraldo Vasconcelos.
2: Ô, Geraldo. Qual bairro, Geraldo?
7: Quarto Depósito.
2: Quarto Depósito. Ô, Geraldo, é o seguinte aqui, meu amigo, ó. Eu quero saber o seguinte aqui, hein? O que é o que é? Está à sua frente, mas não pode ser visto?
7: É o futuro, João.
2: Ó, vou colocar aqui, ô, Geraldo. Um abraço pra quem, meu amigo?
7: Vai pro primo aí, pro participar agora, o Roberto aí, Escobar.
2: Ah, então... Mais alguém, amigo?
7: E pra todos que estiveram ouvindo aí.
2: Ah, então um abraço. Alô? Carinhoso pra você e bom início de semana aí, viu?
7: Alô, João, Geraldo. Obrigado, pra você também.
2: Ah lá, é isso aí, essa piranguinha roda os quatro cantos da cidade. É, aqui é só alegria. Aqui não dá mole pra tristeza, não. Aqui é show tristeza, hein? Vamos que vamos, vamos que vamos. É, deixa eu ver aqui, será que ela fica aqui? Vamos ver aqui, rapaz do céu. A hora tá passando rápido, hein? Boa tarde!
8: Boa tarde, João.
2: Opa, quem tá falando conosco?
8: Rafaela.
2: Rafaela, qual bairro, Rafaela?
8: Cabangu.
2: Ah, Rafaela aqui do Cabangu. Tudo bem com você, minha querida?
8: Tudo bem, meu filho.
2: Ó, na graça. Menina, o que é o que é? Está à sua frente, mas não pode ser visto.
8: O futuro.
2: Vou colocar aqui, Rafaela, e o abraço vai pra quem, minha amiga?
8: Vai pra minha mãe, pra minha irmã tá aqui, pra
2: Sofia
8: e pra todo mundo.
2: Ó, então um abraço carinhoso pra você aí. Um bom início de semana aí, viu, Rafaela?
8: Tá bom, João.
2: Tá bom, e vamos que vamos, hein? Vamos comercial, rapaz, que a hora tá urgindo. São exatamente 2:15.
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2: 2:23, obrigado aí pela companhia, obrigado pela sintonia, onde quer que você esteja e de que forma você esteja. Nós temos visita aqui, ó, nós temos visita no estúdio hoje. Quem vai dar o seu boa tarde hoje para nós?
3: É o João do Rios aqui, boa tarde para todos os ouvintes da Rádio Cultura. Um prazer enorme estar aqui com o João Batista e um abraço para todos os ouvintes.
2: Ó, quem deve estar agora rindo, falando, ó, o seu João lá do Estação JB, é os Meirelles, seu João.
3: Aí, Meirelles, vai sair ou não vai sair a feijoada no final de semana aí? Fica tapão do lado, só guardando dinheiro, mete a mão no bolso, tira o escorpião do bolso aí, Ney.
2: Eita, esse é dos meus, aí. Seu João, quem sabe, né, aí a empresa do senhor não venha fazer comercial conosco aqui, né? Quem sabe, né?
3: Se Deus quiser, nós vamos fazer sim. Eu quero agradecer a todos os ouvintes aí da Rádio Cultura. Um abração aqui pro João Batista, nosso amigão do peito aí, que dê muita saúde, paz, amor e felicidade.
2: Ah, nós agradecemos, seu João, obrigado. Se o senhor quiser tomar um cafezinho ali, viu, seu João? Tem ali, o senhor pode tomar, é fresquinho, eu chego aqui, faço um café, mas vamos fazer jus, né, para que o senhor possa estar aí conosco, aí junto com seus filhos, só já fazendo pro povo aí, lá qual o produto do senhor, seu João? 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
2: Tá bom, então. Muito obrigado aí pela visita, obrigado pelo carinho, né? E tamo junto aí, viu? Com certeza. Vocês vindo pra cá, aí que o senhor vai trabalhar mais ainda, seu João.
3: Se Deus quiser. Falou. Um abraço, boa tarde pra todo mundo. Um abraço, João Batista.
2: Alô, seu João. Tá aí, rapaz. Alegria aí, vem conhecer nós aí. Pode ficar à vontade, viu, seu João? Fica à vontade aí. Tá aí. Aí, Ney Meirelles. Olha os Meirelles aí. Vai vindo quem apareceu aqui, né? O seu João do Gesso. Olha, e ele não é careiro, não. Já ouvi falar que ele não é careiro, não, viu? Boa tarde!
4: Boa tarde!
2: Opa, quem tá falando conosco?
4: Irene do Martins do Córrego do Ouro.
2: Ah, dona Irene do Córrego do Ouro. Tudo bem com a senhora, dona Irene?
4: Graças a Deus.
2: Ó, então tá bom demais a conta, hein? Ó, deixa eu perguntar a senhora aqui, minha amiga. O que é o que é, hein? Está à sua frente, mas não pode ser visto.
4: O futuro.
2: Ó, eu vou colocar aqui, dona Irene, um abraço vai pra quem, minha amiga?
4: O meu marido é Milton Mamão e para todos vocês da rádio.
2: Ah, então um abraço carinhoso para a senhora aí, uma boa sorte e um bom início de semana aí, viu, amiga?
4: Que número é o meu?
2: Ô, dona Irene, a bola da senhora é 28.
4: Beleza.
2: Alô, um abraço, tá aí. Já vem conhecer nós aí, eu sou João do Gesso. Vim falar que são profissionais. Quem sabe, a partir agora de 1º de setembro, eles vão estar aí na grade de comercial. Ele já chegou chegando, falando que tem uma feijoada pra mim sábado aí, ó. Ele falou, ao vivo e a cores aqui, ó, no microfone da Rádio Cultura. Olha, vamos aqui. Ih, rapaz, agora é a hora da Lúcia chorar, hein? Meu pai do céu. É momento nostálgico. Ó, quem vai gostar também dessa música é o casal aí, meus ex-vizinhos, né? O Salvador e a Ana, né? Vão gostar. Olha, meu pai do céu, uma segunda-feira, hein? Escuta só, Agnaldo Timóteo, deixe-me outro dia.

0: Aí, momento nostálgico em Estação JB, a boa música não tem idade. Obrigado pela companhia, obrigado pela sintonia, onde quer que você esteja e de que forma você esteja. Ó, lembrando você que na volta aqui já vai ser o último bloco aí da participação do ouvinte. 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
2: 2:31.
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0: Duas horas e 34 minutos, é o último bloco aí da participação do ouvinte. Vamos ver então pra onde vai a piranguinha. Boa tarde! Quem tá falando?
14: É o Carlos Alberto.
0: Ô, Carlos Alberto, qual bar, Carlos Alberto?
14: Bar da Glória.
0: Bar Nossa Senhora da Glória. Eu quero saber o seguinte aqui, ô Carlos Alberto. O que é o que é? Está à sua frente, mas não pode ser visto.
14: É o futuro.
0: Vou colocar aqui. O abraço é pra quem, meu amigo?
14: A pessoa lá do Rio Abaixo, a Patinho, a filha dela, todos do Rio Abaixo, e todos lá da minha madrinha da Mantiqueira, a Elinha, e todos ouvindo da rádio. Estando do BH aí.
0: Ah, então um abraço carinhoso pra você, hein?
14: E a minha irmã está fazendo aniversário, sabe, aí, a Luca, do Bar da Glória.
0: Ah, dona Luca, é tua irmã?
14: É.
0: Olha, eu tive lá, rapaz. Ô, festão danado, hein, amigo?
14: É, festão.
0: Ah, tá. O senhor é aquele senhor que tava com o chapéuzinho vermelho?
14: Não.
0: Tinha um lado do chapéuzinho vermelho lá. Então tá certo. Um abraço aí, viu, Carlos Alberto? Falou. É, rapaz, ó, o rango lá, excelente, o churrasco de primeira. E, rapaz, tava tudo delicioso, mas a farofinha, ainda falei cadinha. Menino do céu, que farofa, hein? É, a dona Luca, na verdade, hoje que ela tá celebrando o dom da vida, mas teve a festa no sábado, eu tive um prazer enorme de conhecê-la, é ouvinte assídua da nossa programação e gostei do convite, né? O ano que vem vamos estar lá, se Deus quiser, ué. Ô, Neide, hein? Boa tarde!
4: Tarde.
0: Quem tá falando?
4: A Erandina.
0: Ô, dona Erandina, tudo bem na travessia do filho, dona Erandina?
4: Tudo bem, graças a Deus.
0: Menina do céu, hoje eu quero saber o seguinte aqui, ó. O que é o que é? Está à sua frente, mas não pode ser visto.
4: É o futuro.
0: Vou colocar aqui, dona Erandina. Um abraço vai pra quem, minha amiga?
4: Vai pro meu filho Carlos Henrique, meu esposo Carlos Antônio, toda minha família São Bento. Todas as comunidades, vamos... Toda a família, senhor, todos os ouvintes. Tem caçamba, tá?
0: Ó, tem caçamba? Então vamos ver. Deve ser ele. Vai chegar o menino, quer ver? Vai chegar. Boa tarde.
15: Boa tarde.
0: Ô, Carlos Henrique, tudo bem com você, amigo?
15: Tudo bem.
0: Ó, e o sonho aí? Como é que tá a empreitada do sonho aí?
15: O sonho?
0: É.
15: Eu tô saindo com morango aí.
0: Ah, morango? Você tá saindo com morango do Nordeste?
15: Não, morango do Bom.
0: Vamos que interessa aqui, ó. O que é o que é? Está à sua frente, mas não pode ser visto.
15: Futuro.
0: Eu vou colocar aqui. Um abraço, vai pra quem, Carlos Henrique?
15: Pra minha merandina, meu pai Carlos Antônio, professor Fabiano, professor 35, não...
0: Ah, então tá bom. Um abraço carinhoso pra você aí. Um bom início de semana pra vocês, ok?
15: Obrigado.
0: Tá certo. Esse menino é o menino que mais sonha com comida. Interessante que as primas dele também, né, em São Bento, elas tudo sonham com comida. Esse povo não é fácil não, rapaz. Boa tarde.
16: Boa tarde, irmão.
0: Quem tá falando conosco?
16: Ana Maria do Corvo do Ouro.
0: Boa, Ana Maria. Tudo bem no Corvo do Ouro, Ana Maria?
16: Tudo bem, João, graças a Deus.
0: Olha, eu quero saber o seguinte hoje, meu amigo. O que é o que é? Está à sua frente, mas não pode ser visto.
16: O nariz.
0: Não entendi.
16: O nariz.
0: O quê?
16: O nariz.
0: Ó, eu vou colocar aqui, ó. O abraço é pra quem, minha amiga?
16: É pra toda a minha família e todos os ouvintes da Rádio Cultura.
0: Ó, então um abraço carinhoso pra você aí. Um bom início de semana aí, viu, amiga?
16: Obrigado, mano. Tem caçamba.
0: Ó, tem caçamba? Então vamos ver. Vamos ver quem vai chegar chegando. Será que é ele? Será que é meu amigo Ronaldo vai chegar chegando? Boa tarde, Ronaldo. Ô, meu amigo. O que é o que é? Está à sua frente, mas não pode ser visto.
16: É o futuro.
0: Vou colocar aqui, Ronaldo, e o abraço vai pra quem, meu amigo?
16: Um abraço a todos os ouvintes da cultura e o pessoal da Vida Esperança.
0: Ó, então um abraço carinhoso pra vocês aí. Bom início de semana aí, ok? Alô, um abraço, é, vamos que vamos, hein? Quarta-feira tem feirinha, hein? Quarta-feira também, não se esqueça, tem celebração na comunidade Santa Rita de Cássia, hein? É, eu vou tá aí, viu, Lia? É, ô Silvânia, se Deus quiser, vou aparecer aí, minha amiga, vamos rezar, né? Não se esqueça, agora eles retomaram, né? Todas as quartas-feiras, às 19h, tem a celebração da palavra lá na comunidade Santa Rita de Cássia, aqui no bairro das Flores, né? Ô, Ronaldo, dá uma olhadinha, como é que você desligou esse telefone aí, meu amigo? Ainda dá tempo aqui de alguém participar aqui para fechar a programação da participação do ouvinte, que hoje o brinde é da Biscoiteria Delícias de Minas, aqui na rua Afonso Pena, 122, loja 1. 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Que é isso? O que que aconteceu com esse telefone aqui, rapaz, agora? Vamos ver aí, quem participou agora foi o Ronaldo aí, ó. Vamos ver aí, ó. Dá umas olhadas nesse telefone aí, gente. Como é que você desligou isso aí? Já tivemos aqui 33 participação, né? Eu acho que ainda dava para atender mais uma, mas pelo jeito aqui, já não vai dar mais. Então, vamos passar a conta, fechar a régua aqui. Tivemos 33 participações. Ó, vamos aqui. A perguntinha foi: o que é o que é? Está à sua frente, mas não pode ser visto? Quem respondeu o futuro acertou. Uai. Quem respondeu o futuro acertou. Então, vamos trazer aqui essa canção. Quem me pediu aqui foi a Maria de Luz Lucas. Aí, hein? Chegando. Cantou muito ele, né? Neguinho da Beija-Flor com essa linda canção, Negra Ângela.

0: Aí, né, Negrinho da Beija-Flor, Nega Ângela, Estação JB, tocando o que toca você. 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Então vamos aqui, porque na volta já vamos ver quem foi o ganhador ou a ganhadora para finalizar a nossa programação, porque são 2 horas e 45 minutos.
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2: 2h45.
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6: 2 horas e 49 minutos, momentos finais aqui da nossa programação, hein? Olha, nós tivemos então 33 participações, né? 33 participações nessa segunda-feira e o sorteador me deu o número 22. Ó, saiu pro Santo Antônio, hein? A Cláudia aí do Santo Antônio fatura o brinde da Biscoiteria Delícias de Minas. Ô, minha amiga Cláudia, como você tá aqui no WhatsApp aqui da rádio aqui, coloca o seu nome completo pra me mandar lá para a Biscoiteria Delícias de Minas e aí a partir de amanhã você pode pegar o seu brinde lá, né? 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Foi a Cláudia do Santo Antônio que faturou o brinde hoje, hein? Olha, um abraço aí pra Marlene, no bairro Nossa Senhora Aparecida, a Carla no Quarto Depósito, com a Dona Penha Escobar, a Marina e a Irene no Corvo do Ouro, Nisabete no Quarto Depósito, Maria de Lourdes, do bairro Nossa Senhora das Graças, o Hélio lá das Perobas, a família Buscapé, Reinaldo Bahia, Fátima e Dona Hortência, a Maria Helena, do bairro Nossa Senhora Aparecida, a Maria da Glória, do bairro Nossa Senhora da Glória, Irene aqui do centro, Lúcia do bairro Nossa Senhora da Glória, Rosana do Quarto Depósito, Ivete do Corvo do Ouro, a Keila do Corvo do Ouro, João Miguel, Maria de Lourdes Lucas aí do Guadalupe, Juliana do Quarto Depósito, a Cláudia do Santo Antônio que foi a ganhadora de hoje, Roberto Escobar no Quarto Depósito, Moema na Capitão Nestor, Custódio lá no Corvo do Ouro, o Geraldo lá no Quarto Depósito, a Rafaela no Cabangu, a Irene Martins aí no Corvo do Ouro, o Carlos Alberto do bairro Nossa Senhora da Glória, Erondina ali e o Carlos Henrique na Travessia do Frites, Ana Maria e Ronaldo aí no Corvo do Ouro, 33 participações, né? Olha, um abraço carinhoso aí pra quem tá pagando velhinha, acendendo esperança. No dia de hoje nós temos aí o John da Amanda, né? O Igor Oliveira, a Lívia Almeida, o Walter Paiva e a Marilene Ferreira apagando velhinha, acendendo esperança. Também a nossa querida amiga, a Dona Luca, também hoje apagando velhinha, acendendo esperança. Deixa eu mandar um abraço aqui pra Carla Daniela, né? É, no sábado, a Carla Daniela celebrou o Dom da Vida, né? E hoje é o seu esposo, Ronildo. Então, pra Carla e também pro Ronildo, votos aí de felicidade plena. Deixa eu me ver aqui, é o último recadito da tarde. Ouçamos.
7: Oi, boa tarde, João Batista. Aqui quem fala é a Cláudia Barra Santo Antônio. Gostaria de ouvir uma música do Zezé de Camargo Luciano, Cara e Coroa. oferecendo para todos da rádio, para todos que estão sintonizados. Um abraço.
6: Aí, chegando, recordando, Zezé de Camargo, Luciano, cara ou coroa?

0: Tá aí, relembrando Zezé de Camargo, Luciano, Caro Coroa. 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Olha, lembrando você que na sequência nós teremos aí nada mais que nada menos, Fato e Prosa com Alessandra Batista, depois chega Edson Palma, fechando aí a nossa programação com Tarde Total, né? Eu volto amanhã, se Deus assim nos permitir, a partir do meio-dia. Amanhã é dia da Denise Caldas, hein? Amanhã é dia da Denise Caldas, é a De Felipe presente amanhã. Olha só, dando o último recado aqui, o presidente da Liga Católica, Gildo Francisco da Silva, vulgo Gildo Cantor, convoca a todos os liguistas para a reunião que acontecerá próximo dia 28, ou seja, próxima sexta-feira, às 6 horas, no Centro Pastoral da Paróquia São Sebastião. E para reforçar aqui a vacina na zona rural para cães e gatos, amanhã, né? Amanhã, terça-feira, eles estarão aí na Escola Francesa, lá na Francesa, né? Na escola, de 8h30 às 9h30, depois no Bar do Senhor Dama, de 9h45 a 10h45, e lá no Sérgio Macedo, das 10h45 ao meio-dia. Olha, você tem Facebook? Eu tenho uma inspiração que já o Senhor colocava no meu coração todas as segundas-feiras. Você tem Facebook? Reze comigo. Às 10 horas da noite, eu faço um momento oracional, rezando o texto da libertação para a humanidade, todas as segundas-feiras, às 10 horas da noite em ponto. Então, vamos rezar, vamos pedir, vamos clamar, porque o mundo carece e precisa de homens e mulheres que dobrem o joelho e clame esse nome que está acima de qualquer outro nome, né? Para que as conversões aconteçam. Então, é toda segunda-feira. Às vezes, quando não, a internet cai, aí a gente não faz. Mas segunda-feira passada estava normal. Também hoje vamos fazer jus que esteja normal. Então, às 10 horas da noite, você que tem aí Facebook, faça esse momento de oração, né, para conosco, porque realmente é importante. 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Olha, meu querido, minha querida, até amanhã, se Deus quiser.
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1: 3 horas.
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1: 3 e 1.
2: Ó Maria Santíssima! Que em vossa imagem milagrosa de Aparecida espalhais inúmeros benefícios sobre o Brasil. Eu, embora indigno de pertencer ao número dos

0: o número dos vossos servos. Acolhei-nos debaixo da vossa proteção. Socorrei-nos em nossas necessidades espirituais e temporais, e sobretudo na hora da nossa morte. Abençoai-nos, ó Mãe Celestial, e com vossa poderosa intercessão, fortalecei-nos em nossa fraqueza, a fim de que, servindo-vos fielmente nesta vida, possamos louvar-vos, amar-vos e render-vos graças no céu, por toda a eternidade, assim seja. Pela intercessão de Nossa Senhora Aparecida, Rainha e Padroeira do Brasil, a bênção de Deus Onipotente, Pai, Filho e Espírito Santo, desça sobre vós e permaneça sempre. Amém.
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Boa tarde, Santos Dumont. Uma excelente tarde. Você que tá ligadinho, ligadão, ligadaço aqui na 90.1, nessa tarde de segunda-feira. Segundou, meu povo, mais uma vez. Mais uma semana se inicia nesse nosso mês de agosto, que tá ligeiro, mês de agosto, esse ano de 2026 tá ligeiro. E hoje, dia 24 de agosto. E vendo aqui, né, fatos interessantes, de 24 de agosto passados, nós temos aqui no ano de 1899, nascia em Buenos Aires o prestigiado escritor Jorge Luis Borges. Ele que era poeta e ensaísta argentino, um dos maiores nomes da literatura universal do século XX, famoso por obras imortais como O Aleph e Ficções. No ano de 1954, o presidente brasileiro Getúlio Vargas cometia suicídio com um tiro no coração no Palácio do Catete, no Rio de Janeiro, deixando sua famosa carta-testamento com a frase: "Deixo a vida para entrar na história", evento que provocou uma intensa comoção nacional e alterou os rumos políticos do país. E há 20 anos atrás, em 2006, Plutão era rebaixado. Coitado do Plutão, até hoje não tenho dó de Plutão. A União Astronômica Internacional redefinia o conceito de planeta, reclassificando Plutão como um planeta anão. Decisão que revolucionou a astronomia e os livros didáticos no mundo todo. Até porque, quando eu era criança, que a gente tinha que estudar planeta solar, o Plutão estava lá, lindo e pleno, né? E aí tiraram o Plutão. Coitado de Plutão, meu Deus do céu. Vamos ver aqui, ó. Datas comemorativas de hoje. Hoje é dia dos artistas. Homenagem a todos os profissionais que dedicam suas vidas às artes visuais, à dança, ao teatro, à música e ao esporte, enriquecendo a cultura e a sensibilidade humana. E é dia da infância, data considerada, né, com conscientização promovida pela UNICEF para reforçar a importância de garantir condições dignas de desenvolvimento e saúde e também educação e lazer, lógico, né, que também não pode faltar um pouco de lazer aí para as crianças de todo mundo. Mas aquele negócio, né, uma coisa é o que deveria ser, outra coisa é o que é de verdade, né? Não é tão simples assim quanto dizem, né? Deixa eu ver aqui, entre os aniversariantes de hoje, ver se é alguém famoso aqui. Tem, famoso sempre tem, né? Mas se é algum conhecido, mais conhecido de nós, né? Ah, não, acho que não. Tem aqui o Rupert Grint, completando 38 anos de idade. Ele que é ator britânico, famoso por interpretar Ron Weasley, o filho...

0: o fiel amigo de Harry Potter na icônica franquia dos cinemas. Nesse momento, 21 graus aqui na Terra para diversão, só isso, clima-tempo. Ah, tá mais. Que é isso? Diz aqui que a máxima prevista para hoje era de 21 mesmo. Né? Um dia parecido com ontem. Ontem a temperatura já deu uma caída, né? E durante o dia, período nublado, chuva. Não tem previsão de chuva aqui, noite com muitas nuvens, mas estava chovendo, uma chuvinha fininha, ali por volta de umas 11 horas da manhã, eu vi que estava uma chuvinha bem fininha caindo aqui, né? E quando eu levantei de manhã também estava tudo molhado lá fora. Pode ser que tenha sido uma cerração mais baixa na parte da madrugada. E agora 3 horas e 7 minutinhos, e nós vamos com toque cultural com Zélia Guerra. Vamos falar de Dom Quixote.
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2: Dom Quixote de La Mancha, um nobre obcecado por cavalaria, sai de casa para viver suas aventuras imaginárias, onde hospedarias se tornam castelos e moinhos se tornam monstros. Esta é a história de um dos livros mais populares de todos os tempos. Os personagens criados por Miguel de Cervantes ganharam o mundo e deram origem a outros livros famosos, Os Três Mosqueteiros e Quincas Borbas. O escritor espanhol foi além. Dom Quixote foi retratado em telas pelos pintores Pablo Picasso, Cândido Portinari e Salvador Dalí. Inspiração também vem a cavalo. Sou Zélia Guerra, da Planeta Azul Editora, dando um toque de cultura na sua vida.
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0: Estamos de volta agora a 3 horas e 13 minutinhos. Boa tarde, Sérgio. Boa tarde, João.
1: Boa tarde, Alexandra Batista. Boa tarde, ouvintes. João Begatti, como é que está?
2: Oi, boa tarde, Sérgio. Boa tarde, Alessandra. Boa tarde, ouvinte. Muito frio aqui onde eu estou, viu? Não sei onde vocês estão aí, mas aqui está bem geladinho, viu?
1: Eu estou aqui na região nordeste de Juiz de Fora, está bem frio. Agora a Alessandra parece que está em Cabo Frio, né?
0: Não, é porque é o seguinte, aqui em Santos Dumont está frio. Só que eu não sei se vocês viram nas redes sociais, a minha cadela sumiu. Aí eu tava andando lá no bairro de Fátima, e lá só tem morro, sobe e desce, ladeira. Aí eu comecei a sentir calor, tirei a blusa. Inclusive, se tiver alguém do bairro de Fátima ouvindo agora, minha mãe e minha filha ainda estão por lá procurando a minha cadela ainda.
1: Desapareceu.
0: Foi dar uma voltinha e sumiu.
1: Oh, meu Deus do céu, hein? Poxa vida. Passa as características da cachorrinha.
0: Ó, gente, é uma cocker, cor caramelo. Tem orelha, aquelas que tem orelha que parece um cabelo, assim, caído do lado da cabeça ali. Aí o pessoal tá procurando lá. Diz que já viram ela, mas por enquanto a gente não conseguiu pegar. Tô que nem o Jurandir procurando a Wagneia, tá eu procurando a Moana.
1: Oh, ela, como é que é o nome dela?
0: Moana.
1: Ela atende pelo nome de Moana.
0: Isso.
1: Então, tá aí o
0: pessoal. Aí andei tanto lá naqueles morros lá que eu fiquei com calor.
1: Aí, quem souber, né? Quem tiver aí a...
0: Lá no bairro de Fátima.
1: Informação, no bairro de Fátima.
0: Ou no bairro São Miguel, que está próximo ali também, né?
1: É. Ela é bem esperta, Alessandra?
0: Ela é. Ela não está deixando ninguém chegar perto dela. Uma moça tentou resgatar ela ontem e disse que ela até mordeu na mão dela. Ela está assustada, né? Não está acostumada a ficar longe da gente muito tempo.
1: É. Esse aqui é o problema. Bom, vamos lá, né, João? Vamos começar a nossa semana aí. Faltam 41 dias para as eleições e nós aqui na Rádio Cultura já estamos aí nos preparando porque a campanha eleitoral no rádio vai começar na próxima sexta-feira, dia 28 de agosto, nos horários de 7 da manhã e ao meio-dia, com 20 minutos de duração cada programa. Também serão veiculadas durante a programação das emissoras as propagandas dos candidatos a presidência da República, o governo de Minas Gerais, para o Senado, e atenção eleitores, que para o Senado, né, o eleitor deverá votar em dois nomes de candidatos, os votos para deputado federal e deputado estadual. Algum acréscimo, João?
2: Não, eu acredito que é isso mesmo, Sérgio, né? É uma eleição, assim, bem puxada, né?
1: Para o eleitor,
2: A gente tem que ficar atento aí, né? Na época do papelzinho, a gente demorava para poder marcar essa quantidade de votos, né? Na urna eletrônica é um pouco mais rápido, mas se você não tiver muita habilidade ali com aquelas teclas, você acaba fazendo a confusão daquelas complicada, né? Então é bom levar um papelzinho escrito no dia da eleição, né? Com o número para presidente, para governador, para senador, para deputado federal e também para deputado estadual. Lembrando que senador são dois votos para senador, né, Sérgio?
1: É, são dois votos, né? É o que você falou, e a gente sabe que é importante isso. A Alessandra já acompanhou várias eleições também, e a gente sabe como é que são as coisas. Leva uma colinha, anota os nomes.
2: Não é proibido colar, né?
1: Não é proibido.
0: É muito número para guardar, né? É melhor levar a cola por garantia.
2: Na prova, não, né? Você não vai tomar zero na prova porque levou uma cola, né?
0: É só para garantir que não vai ter erro, que a nota vai ser 10.
1: Exatamente. A cola, ela existe para isso, né?
0: É.
1: Para te garantir que você vai fazer a prova e vai passar por ela e passar bem, né?
2: É importante, Sérgio, frisar mais uma vez, né? E mais do que um dever, é um direito da gente, né? De escolher aqueles que vão nos comandar nos próximos 4 anos. No caso do Senado, são 8 anos, né?
1: Sim.
2: Então, assim, a responsabilidade disso, né? E, assim, um alerta para as pessoas idosas, aposentadas, né? Ah, não vou votar, não. Olha, é importante você votar por causa do tela prova de vida, né? Você votando, você já está fazendo a prova de vida. Você não precisa ir lá no banco fazer aquele papelzinho, provar que você está vivo, nada disso.
0: Que é bem mais chato, né, do que ir votar, né?
2: Não é? Então, assim, aquela necessidade de prova. Quando eu trabalhei em banco, Sérgio, eu não sabia o que era prova de vida. Alguém chegou perguntando, onde eu faço prova de vida? Isso tem muitos anos, né? E eu falei, gente, quem será isso? Não fazia ideia do que será esse negócio de prova de vida. Depois eu fui descobrir. E é um negócio importante, porque às vezes a pessoa falece, né? E o INSS continua fazendo o pagamento. É exatamente para poder provar que você está vivo, né? Que ele continuará pagando a sua remuneração, né? Normalmente, por quê? Porque você continua ali, né? Continua ainda neste mundo, né? Vivendo as maravilhas deste mundo e as dificuldades também deste mundo.
0: Oh.
2: Né? E como é, né? E como temos dificuldade. Essa vida aqui é um sofrimento um atrás do outro, não é brincadeira, né? Temos que saber levar isso aqui.
0: Como diz Jesus, a cada dia basta seu mal.
1: É isso aí. Agora, a polêmica aqui em Minas continua, o Cleitinho, inclusive estou lendo uma reportagem aqui que saiu há cerca de 12 minutos atrás no portal Diário do Poder. O Cleitinho desafia o impasse em Minas e reafirma o apoio a Flávio Bolsonaro, né? Ele disse que a manifestação dele ocorre em meio a um impasse entre grupos políticos que disputam o comando de Minas, né? E a decisão do PL de lançar uma candidatura própria ao Palácio Tiradentes. Mas o Cleitinho declarou que vai pedir votos para o Flávio na corrida presidencial, apesar de concorrer ao governo mineiro numa chapa diferente da encabeçada pelo PL. Né? Botou fogo no parquinho mesmo,
2: já,
1: né?
2: Já era esperado isso, né, Sérgio? A situação... ninguém ia esperar o Cleitinho não apoiar o Flávio Bolsonaro depois de 4 anos aí levantando a bandeira, né? Então, eu não acreditaria que o Cleitinho ia ficar em cima do muro, e ele não é de ficar em cima do muro, né? A gente percebe isso, ele é realmente muito incisivo naquilo que ele fala. E obviamente não é por causa de uma candidatura, uma nova candidatura para o governo de Minas aí, concorrente dele, que vai deixar de apoiar o Flávio. Isso aí já era esperado. Então, quem apostou na candidatura dele pensando em ter um outro tipo de atitude, eu acho que deram um tiro no pé, né? E realmente, como você disse, botaram fogo no parquinho, colocaram, foi bastante lenha nesse fogo, isso vai queimar até no dia da eleição, viu?
1: Você... A gente vai ver aí o que vai acontecer em Minas, porque na corrida aí pelo governo do estado, né, um levantamento feito no dia 21 de agosto aponta o senador com 32% das opções, das intenções de voto, viu, o Alessandra? E em segundo lugar aparece o Patrus Ananias e o Alexandre Calil do PDT, o Patrus é do PT, com 12% cada. Matheus Simões, o atual governador de Minas. Flávio Roscoe, que é o candidato que o PL lançou, e o Gabriel Azevedo do MDB, registram 4% das intenções de voto. Então, assim, é muito provável até que nem tenha segundo turno em Minas Gerais. Né?
2: Me surpreende, Sérgio, 12%. O Calil e o Patrus que
1: estão empatados, cada um com 12%.
2: Viu? É muita coisa, viu? É muita coisa.
0: Assim, até porque acho... se for para segundo turno, junta, né?
2: Exatamente.
1: Vai para 28, né? Só
2: exatamente.
1: Pra 28,
2: né? Exatamente. É o que eu penso, sabe? Mas eu acredito que ainda tem muita água para rolar, viu? Nós estamos aí faltando 41 dias, tem muito tempo pela frente, né? Então, essas candidaturas, igual do Flávio Rossi mesmo, me surpreende, tá mal, tá muito mal, né?
1: Muito mal.
2: Cabeçado pelo Flávio Bolsonaro, eu acredito que ele acreditaria que ele fosse um pouco melhor. Então, ele pode, por exemplo, embolar isso aí, tá? Ele pode embolar isso aí com o tempo, né? Trazer, tirar um pouco de voto aí. Eu não acredito que o Patrus perca voto pro Flávio, pro Flávio Rossi, eu acredito que não, porque os votos do Patrus são votos petista, né? Não vai. Mas do Calil talvez saia. O Calil não é. Os votos do Calil, assim, eu acredito que tem muito atleticano que está votando no Calil. Que eles gostam muito do Alexandre Calil, né? Então, assim, eu acredito que tem muito voto aí do Calil que é atleticano, né? Que não tem bandeira política, mas a bandeira dele é do Atlético Mineiro. Eu acredito que seja isso. Qual que é o outro candidato? Como é que estão os outros aí, Sérgio?
1: São os demais candidatos, né? Que estão... o Flávio, né? O Flávio Rosco, né? Eu até saí da página aqui, deixa eu voltar para ela.
2: Tá.
1: Para poder ver a pesquisa.
3: Ah, que saudade.
1: Que isso era,
2: música aí, né?
0: Mandaram uma nota de falecimento aqui.
1: Ué, que isso.
2: Que isso.
0: Enquanto o Sérgio procura aí, vou aproveitar e falar
1: aqui.
0: Aqui
1: comigo, já chegou. Achou? Aqui, já encontrei. Ó, deixa eu só repetir aqui, então, a colocação, segundo as últimas pesquisas, né, na corrida eleitoral por Minas, o Cleitinho aparece com 32% das intenções de voto, né, segue absoluto aí. O Patrus Ananias, do PT, e o Alexandre Calil, que é do PDT, aparecem com 12% cada um, quer dizer, estão ali com números razoáveis. Já o Matheus Simões, do PSD, que é o atual governador de Minas, né, ele era o vice do Zema. O Flávio Roscoe, do PL, e o Gabriel Azevedo, do MDB, registram 4% cada um. Os demais candidatos, né, estão em torno de 1% ou não aparecem.
0: Eu fiquei assim, eu achei que o Simões teria mais votos quando eu vi essa...
2: O Alessandro Simões, ele não é aquela figura antiga na política, não, sabe? Ele apareceu agora, ele é o vice do Zema, né? Era o vice do Zema, mas não tinha essa repercussão estadual, não, sabe?
0: Uhum.
2: E ele fez um trabalho bacana aí depois que ele assumiu, tá? Ele rodou o estado aí, levando o governo itinerante aí para diversas cidades. E assim, obviamente que isso aí já tinha um fundo, no fundo, uma campanha, né? Óbvio que era, né? Mas eu não acredito assim que ele eu não acreditaria que ele tivesse uma projeção rápida assim na política, não. Ele parece mais um cara que vai crescer na política, sim, eu acredito que vai. Uhum. Mas eu trabalho já com a hipótese assim, do Cleitinho ir pro segundo turno, acompanhado aí do Patrus, tá? Do Patrus, é provável, né? Se der segundo turno. Uhum. E os votos aí que vão sobrar do Calil, metade, talvez um pouco mais da metade vai pro Patrus, né? Quase tudo, talvez, né? Mas o resto eu não acredito que vai para o Patrus, não, viu? Eu não acredito, não. Do Fábio Rosca não vai, do Matheus Simões também não deve ir, do Gabriel Azevedo, né, do MDB, também.
1: Isso.
2: Não acredito que vá, entendeu? Pode ir um ou outro pode até ir. Mas então, assim, o Cleitinho, eu acredito o seguinte, se ele não perder votos aí por causa de algum problema, eu acho que vai ser o próximo governador, não tem muita dificuldade de prever isso, não. Né? Mas política tem 41 dias, né?
0: Então, muita água pode rolar debaixo dessa ponte, né?
2: Então a nuvem está para um lado, depois a nuvem está para o outro, como dizia, quem que falava isso? Tancredo Neves, né?
1: Tancredo, é.
0: Isso, né? É só falando aqui, ainda aqui em Minas, o Tribunal Regional Eleitoral rejeitou o pedido do Ministério Público Eleitoral para obter no Supremo Tribunal novas decisões, elementos da Operação Transparência em ação que questiona o registro de candidatura de Eduardo Cunha, do Republicanos, a deputado federal aqui por Minas. Né? O relator
2: Foi rejeitado.
0: Então, assim, a princípio o TRE rejeitou o pedido, né, do Ministério de trancar aí a candidatura do Cunha. Então, segue candidato.
2: E foi um pedido, Alessandra, inclusive, da vereadora aqui de Rio de Fora, Roberta Lopes. Ela que entrou com um pedido aí para cancelar a candidatura do Eduardo Cunha. É estranha a candidatura do Eduardo Cunha, né? Ele sempre foi do Rio de Janeiro, de repente despejou aqui, caiu de paraquedas em Minas Gerais, fazendo investimentos aí e se candidatando. Né?
0: A alegação é que, assim, né, as acusações que ele tem, né, da lei da ficha limpa e tudo mais, pela regra que estava em vigor na época que essas coisas aconteceram, que foi lá no final da legislatura dele, de janeiro de 2019, ele estaria inelegível até 2027. Então, é isso que eles estão tentando reavivar, vamos dizer assim, né?
2: É.
1: Agora, fica aquela dúvida, 2027. Então, será que é 2027 inteiro ou até chegar 2027?
0: Pois é, tem isso também.
2: É. Aquele detalhe, queira ou não
1: poderia,
2: queira...
1: Se ele tiver inelegível até 2027, ele não pode ser candidato.
2: Não
1: se
2: pode.
1: Ele teve a candidatura dele aprovada, então ele é candidato.
2: Agora, Sérgio, eu não sei, assim, imaginar a seguinte situação. Esse imbróglio envolvendo a candidatura dele está prejudicando ele pra caramba, né? Porque já era para estar nas ruas aí, com bandeira, com tudo, fazendo campanha, e não está acontecendo, né? Então, quer dizer, os outros já saíram na frente. Então, isso provavelmente, isso deu uma freada aí na candidatura dele, não tenha dúvida disso.
1: Estou vendo uma pesquisa aqui num cenário aí de segundo turno em Minas Gerais, Alessandra e João. O Cleitinho praticamente vence em todas as pesquisas. Por exemplo, uma pesquisa que foi feita, Cleitinho Azevedo e Alexandre Calil, né? O Cleitinho ficaria com 44% e 29% do Calil. Numa disputa entre o Cleitinho e o Patrus Ananias, interessante que o Patrus tem mais do que o Alexandre. O Alexandre apresenta 29%, o Patrus 31%, e o Cleitinho vai de 44% para 46%.
2: Então, rejeição. Quer dizer,
1: fica claro, fica bem exposto que não existe, né, um voto de esquerda específico para um ou outro candidato, ou que um ou outro candidato pode ajudar o outro nessa eleição. O Cleitinho venceria em todas as possibilidades e os demais candidatos ficam ali. O que tem melhor posicionamento para segundo turno é o Patrus Ananias do PT, justamente
2: já era esperado,
1: pelo histórico,
2: esperado pela briga
1: carreira
2: eleitoral,
1: dele, né?
2: E pela briga eleitoral de... também, né? Da situação de Bolsonaro e Lula, né? Ele está envolvido nisso, né? Isso não tem como não repercutir isso no cenário estadual, né? Não tem como.
1: Vamos ao intervalo comercial, João e Alessandra. Na volta tem uma reportagem, uma matériazinha que vocês vão ficar, vocês vão ouvir, vão gostar, né? Porque já vou até passar a chamadinha aqui para os nossos ouvintes, que é que de cada 10 brasileiros, 8 consideram essencial votar em candidato que acredita em Deus. Daqui a pouquinho.

0: 10h30.
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3: E nós estamos de volta agora, 3 horas e 37 minutinhos. E antes da matéria do Sérgio, nós temos aqui uma nova modificação nas pesquisas, né, Sérgio?
13: Isso, vamos lá.
3: A gente teve aqui a pesquisa do BTG Nexus, de acordo aqui com as informações da pesquisa, diminuiu a diferença entre Lula e Flávio Bolsonaro, né? Em um primeiro cenário de primeiro turno, né, Lula pontuaria ali com 41%, e Flávio com 37%. Já num cenário ali de segundo turno, o Lula ficaria com 46% e o Flávio com 45%. Né? E isso é praticamente um empate técnico, né? Lá naquele negócio de 2 pontos percentuais para mais ou para menos. É basicamente um empate aí nesse cenário.
13: É, e tem a pesquisa mostra também o cenário do Lula com o Ronaldo Caiado, seria 42% do Caiado. É, Lula com Romeu Zema 47,40, Lula com Renan Santos 47,35. Eu vejo esse quadro aqui, ó, Lula 47, Romeu Zema com 40, é interessante, afinal de contas, tanto o Zema quanto o Renan Santos estão lá embaixo, né, João?
14: É, três. Mas tem a questão da rejeição e a migração de votos do outro, é por causa disso, né?
13: É.
14: Por causa da migração de votos de outros, né? Porque se o Zema for pro segundo turno com o Lula, os votos do Flávio vão pro Zema. É
3: do Flávio, do Caiado, do Renan, vai tudo pro Zema.
14: O cálculo é esse.
3: É.
14: Né? E aí, tá muito ainda, muito cedo, né? Eu acredito em pesquisa que ela tá faltando 4, 5 dias pra eleição, no máximo, sabe?
3: Não, tá e muito... o interessante, se a gente parar pra analisar aqui, é o seguinte, que olha só, no cenário do Lula com o Flávio Bolsonaro, onde eles são tecnicamente empatados, o Lula está com 46 e o Flávio com 45. E se vocês olharem nos outros cenários, o Lula não muda. No cenário com o Ronaldo Caiado, o Lula continua com 46 e ele só ganha um pontinho contra o Zema e contra o Renan Santos. Quer dizer, o que vai decidir o segundo turno vai ser exatamente o voto daqueles que ficarem para trás no primeiro.
13: Agora, analisa comigo aqui uma situação. Lá embaixo, nessa mesma pesquisa, está lá. Lula... no primeiro turno, 41, Flávio Bolsonaro, 37, segundo turno, 40% para o Lula, 34% o Flávio Bolsonaro. Depois vem o Ronaldo Caiado com 5% no primeiro, 5% no segundo. Isso na pesquisa por candidato. E quem que aparece em quarto lugar com 4% nas intenções de voto?
15: Pablo Marçal.
13: Pablo Marçal.
15: O cara veio para ser o azarão desse negócio.
13: Entendeu? Quer dizer, o cara chegou agora, já está na frente do Romeu Zema.
15: Chutou
13: o
15: Zema.
13: Do Curi, do Renan, né? Quer dizer, esses mais, mais bem avaliados aí. O cara já está em quarto lugar.
14: Então, ele é um fenômeno, né?
13: É um fenômeno.
14: Rapaz, não é fácil, não.
15: Será que existe a possibilidade dele não ficar inelegível? Acho que não, né?
14: Não sei.
13: Eu sei. A situação dele está em imbróglio danado, né?
14: É, mas isso é bom, é fogo no parquinho isso aí também, sério.
15: É, também gosto.
14: Para fazer a eleição ficar quente, quando começa aquele reme-reme, entra um cara desse aí, põe fogo, né?
15: É, e o que a gente também tem que avaliar é o seguinte, que isso daqui, né, são as pesquisas das pessoas que já sabem quem vão votar, né? Porque ainda tem os indecisos, aqueles que ainda não se decidiram e aqueles que pensam em votar branco ou nulo. Tanto isso que na última eleição nós tivemos muito branco e nulo.
14: Eu, por isso, eu falo, a pesquisa fica boa, realmente bem próxima, faltando aí 5 dias, no máximo 2 dias. 2 dias para a eleição, aí realmente a coisa começa a ganhar forma. Mas isso aí, com essa distância toda, tem muita água para rolar. Né?
13: Na pesquisa por rejeição à presidência da República, Alessandro, desce mais um pouquinho, você vai encontrar em quem eu não votaria de jeito nenhum. O Lula aparece com 49%. O Flávio Bolsonaro com 48%, aí vem o Ronaldo Caiado com 34%, 36% o Romeu Zema e cai o Renan Santos com 35%. Aqui já o Pablo Marçal já não aparece, porque provavelmente a pergunta fez foi nominal, né? Mas assim, o menor índice de rejeição aqui ainda é o do Renan Santos.
15: Depois... Eles estão aqui na mesma proporção que estão na intenção de voto, você percebeu? A mesma com Lula, exatamente. Primeiro, Flávio, Ronaldo Caiado, Zema e Renan.
14: Vamos levar em consideração, 49% de rejeição com o atual presidente da República. É altíssimo, hein?
15: Altíssimo.
13: Aí tem outro...
14: quase 50%.
13: Aí tem um outro quadro, né? Você poderia votar nele. Aí tem um azul mais clarinho. 11% Lula, 20% Flávio Bolsonaro, 30% Ronaldo Caiado, 29% Romeu Zema, 19% o Renan Santos. Agora, é o único candidato em quem eu votaria. Aí o Lula aparece com os 39%, o Flávio com 27%, Ronaldo Caiado com 5, Romeu Zema 4, Renan Santos 2.
14: Só aí.
13: São as variações.
15: Aumenta só na possibilidade, né?
13: É.
15: No caso desses 3 últimos.
13: É. E tem ainda lá o quadro, né? Como é que se avalia o governo Lula, né? Então, 37% péssimo, 6% ruim, 16% ótimo, 19% bom, 22% regular. Aí vem a aprovação, 48% aprova, 49% não aprovam, 4% não sabem.
15: É, se você botar aqui 37 mais 6, dá 43 ruim ou péssimo.
13: É
15: muita coisa.
13: É. Então, enfim, nós estamos diante de um cenário aí que a gente vai ter que continuar analisando, avaliando, estudando cada candidatura e ver o que vai ser interessante, né? Em quem para decidir em quem votar vai depender muito de pesquisa, de leitura, de pesquisa e de entendimento do que tem aí à frente com os candidatos. Lembrando que já tivemos zebras, né? Aqui em Minas Gerais, por 2 vezes, o Romeu Zema surpreendeu, né? Saiu de 3% para uma vitória no primeiro turno. Nas 2 eleições, na primeira eleição e na segunda eleição, já sabia que ele ia ser reeleito mesmo, né? É isso. Mas a gente tem uma reportagem, né? Antes do intervalo comercial, vamos ouvir então, Alessandra, que de cada 10 brasileiros, 8 consideram essencial votar em candidato que acredita em Deus. Vamos à reportagem, depois eu gostaria de ouvir o João e você, né? E vamos falar sobre esse assunto.
16: A maioria dos brasileiros acha fundamental um candidato acreditar em Deus. O dado é de um levantamento do Laboratório de Estudos Socioantropológicos em Política, Arte e Religião da Universidade Federal Fluminense. 8 em cada 10 brasileiros e brasileiras consideram essencial que os candidatos em quem vão votar nas eleições deste ano acreditem em Deus. Entre as classes mais pobres, 89% das pessoas acham isso fundamental. Já entre quem ganha de 10 a 20 salários mínimos por mês, essa porcentagem é de 57%. 7 em cada 10 participantes do levantamento concordam que Deus faz as pessoas serem melhores. Já 82% defendem que as escolas devem ensinar crianças e adolescentes a acreditar em Deus. Além disso, 56% das pessoas disseram que confiam na Igreja Católica, 51% nas igrejas protestantes e 19% nos centros kardecistas. Da Rádio 2, Fabíola Altão.

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0: E agora, 3 horas e 57 minutinhos, faltando 7 minutos para as 4 horas da tarde. João, você quer começar comentando?
1: Posso começar, sim. Posso começar. Olha, essa questão da religiosidade, né? O Brasil é um país de pessoas religiosas, né? Isso aí em todas as classes, né? Historicamente, né? O Brasil nasceu de um berço católico, né? E hoje temos muitas igrejas protestantes e tudo mais. Então, assim, as pessoas levam em consideração, sim, essa questão do candidato acreditar em Deus ou não, né? Como a reportagem estava dizendo, 80% das pessoas levam em consideração esse detalhe, né? No caso de uma votação. Agora, tem um detalhe que tem que levar em consideração, né? É uma coisa é você dizer que é, outra coisa é você ser de verdade, né? Então, assim, então é muito fácil você subir num palanque, defender, papapá, e quando você vê, você tem uma vida completamente distorcida da realidade, daquilo que você falou, entendeu? Então, isso é muito comum acontecer. Eu lembro de um fato, né? Lembro não, né? A história nos conta, do presidente John Kennedy, quando ele candidatou à presidência dos Estados Unidos. Ele foi questionado, porque historicamente os Estados Unidos é um país de protestantes, de evangélicos, né? E o John Kennedy era um católico, fervoroso na época, vivia muito bem o catolicismo e tudo mais. Então houve um detalhe, olha, não podemos votar no John Kennedy porque ele vai defender aqui o catolicismo, que é o Vaticano, que é um outro país, é uma potência estrangeira e tudo mais. E ele foi para a tribuna e disse que não ia governar como católico, ou seja, ele pisou feio, né? Ele foi eleito, né? Politicamente, estrategicamente, politicamente, ele foi bom para ele falar isso, né? Porque os votos realmente direcionaram para ele. Mas não foi coerente, né? Não foi coerente, porque você não precisa ir lá, chegar lá e pegar a Bíblia, e pegar a liturgia da igreja, e defender isso, defender aquilo, vestir uma camisa de Santa Terezinha, né? O evangélico pegar uma Bíblia, botar debaixo do braço, e lá defendendo a tribuna. Não precisa disso. Você tem que levar uma vida de acordo com aquilo que você fala, né? Aquilo que você defende, que você de fato é de verdade, né? Então, assim, eu, no meu modo de entender, politicamente, para ele, ganhou bastante, mas eu não acredito que ele foi correto nisso aí, não, porque você abrir mão da sua personalidade. Mas o brasileiro, ele faz questão, sim, né, de um candidato que tenha fé, né, que acredita em Deus, né, que acredita em Deus, o Deus nosso, Deus e nosso Senhor Jesus Cristo, né, né, não é também qualquer Deus, né, porque tem muitos deuses por aí, né, muitos deuses por aí. É isso aí, não tem muito o que falar, não. Eu acredito que a pesquisa faz sentido, 80%. É um número considerado realmente, e a população brasileira, ela realmente faz questão a grande maioria faz questão que o candidato seja um candidato crente, que acredita no sobrenatural, numa transcendência ou algo assim.
0: Eu acredito que as pessoas, elas têm uma tendência, né, a ir mais para o lado das pessoas que pensam igual a elas ou parecem pensar igual a elas, né? Eu estou debulhando essa pesquisa aqui. E eu estou vendo que também tem uma questão econômica. 81% das pessoas, né, que dizem aí no total dessa pesquisa, quando você vai debulhando ali em termos de economia, 89% das pessoas têm essa opinião quando ganham ali, né, até 9 salários mínimos. E acima de 10 salários mínimos, isso cai para 57%. Né? E a gente tem que ver também porque a maior parte da população não ganha 10 salários mínimos, não ganha nem 5, né? Então, assim, boa parte do eleitorado realmente está nessa que se identifica com candidatos que acreditam em Deus, né? Isso é um ponto. E o segundo ponto é o que o João levantou no início da fala dele. Eu me lembro, antes de eu começar a namorar com meu marido, quando ele me viu no pátio da escola, depois que a gente começou a conversar, a gente foi falar sobre futebol, ele falou que era flamenguista. Eu era flamenguista, fechou o balão. Depois de muitos anos namorando, ele me revelou. Eu era flamenguista nada, eu era cruzeirense, é porque eu te vi com a camisa do Flamengo. Né? E político é assim também. Então, assim, né? É o que a gente fala desde o início. Vamos pesquisar. O cara fala que é católico, que é protestante, que é sei lá o que, beleza. Mas e as ações dele? Condizem com uma pessoa católica, com uma pessoa protestante? Então, não sai acreditando num primeiro momento se você é uma dessas pessoas, né, que tem a tendência aí a votar num candidato que realmente fala que acredita em Deus ou em Jesus Cristo, né, que é o caso que o João levantou.
1: É isso aí. Né? Eu penso também dessa forma. Eu acho que não adianta você dizer que é se a sua vida não condiz com aquilo que você está dizendo. Né, Sérgio? Você quer acrescentar mais alguma coisa?
2: É, eu acho que é isso. É importante que a gente tenha essa avaliação, né? De que um candidato que seja temente a Deus, que tenha por princípios, né, uma religião, né, a espiritualidade, de repente vai fazer com que ele tenha um pouco mais de estratégia, de equilíbrio, discernimento na hora de tomar uma decisão política, na hora de votar, por exemplo, né? Então, uma pessoa que tem esse temor a Deus, ela vai evitar qualquer tipo de situação que possa constranger a sua própria vida, a sua maneira de ser e de viver, o seu próprio exemplo, não só para os eleitores, mas até para a família. Então, eu acho que é importante, acho que a pesquisa mostra uma realidade e que seja assim, né? Que tenha essa exigência por parte do eleitor. Vou dar uma olhadinha também na espiritualidade
0: do candidato. E é interessante a gente colocar aqui, 4 horas, para a gente finalizar, que as igrejas protestantes, elas têm assim já um costume de, às vezes, indicar o candidato. Né? Vota em candidato B, C, D, enfim. A Igreja Católica, por sua vez, ela não indica um candidato, mas ela indica diretrizes, ou seja, né, vote em candidatos que estejam de acordo com a fé católica. Qual que é a fé católica? A fé de sempre, está no Catecismo da Igreja Católica, então quem é católico mesmo, verdadeiro, sabe qual é a fé. Se não sabe, pesquise, por favor, né? A CNBB, lá no site da CNBB, tem muitas diretrizes falando sobre isso. Então, assim, se a pessoa realmente tem essa expertise, ela quer votar no candidato ali que tem de acordo com a religião dela, católica, protestante, enfim, que ela pesquise, né, o candidato nisso que o Sérgio falou, que condiz realmente com a fé que a pessoa professa.
2: É isso aí. Amanhã tem mais.
0: 4 horas em ponto, amanhã 3 da tarde estamos de volta. Vem chegando aí o Edson Palmo com Tarde Total e João Sérgio. Até amanhã,
1: Alessandro, até amanhã, Sérgio, até amanhã, ouvintes. Se Deus quiser, estamos de volta no mesmo horário.
2: Boa tarde, Alessandra, João, ouvintes da FM 90.1. Até amanhã.
0: Tchau, pessoal. Até amanhã.
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1: 4 e 2.

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0: 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É o Oi, um abraço, boa tarde cidade, chegando, hein, chegando por aqui o programa Tarde Total, mais uma semana começando, a última semana do mês de agosto, dia 24 de agosto de 2026. Olha por aqui o nosso pop, de 4 às 5, pop de 5 às 7 tem o Flash Total, mas antes de qualquer coisa, né, tô recebendo aqui mais uma vez a agradável presença do Igor Novaes, né, nosso cantor sanumanense, que tem um convite para fazer para você, amigo ouvinte da Rádio Cultura. Um abraço, Igor, tudo bem? Abraço.
1: Boa tarde. Boa tarde a todo mundo.
0: Poxa vida, qual é o projeto do momento aí, Igor?
1: Agora a gente já tinha anunciado esse show da última vez que eu estive aqui, que era o show Força Estranha, um encontro com a MPB.
0: Certo.
1: Vai ser um show que a gente vai abordar as músicas da rádio, que hoje em dia já estão mais esquecidas, né? Regina, Gal Costa, Simone, Marina, esse tipo de música aí, Oswaldo Montenegro. Vamos pegar a nata da MPB mesmo, fazer um show mais intimista, são menos pessoas. Vai ser no Centro Cultural Paulo de Paula, na estação.
0: Na estação.
1: Isso. As entradas são gratuitas.
0: Olha aí.
1: E a gente está pedindo ao pessoal, quem puder, que leve 1 quilo de alimento não perecível. São 100 lugares só, então tem que chegar cedo, porque é limitado o número de pessoas. E esse alimento vai ser doado à Associação São Vicente de Paula, né? E é isso. Vai estar eu, Maria Alzira e o Wellington no violão.
0: Então, você fez aquele projeto Tim Maia.
1: Sim.
0: Depois os Raízes.
1: Raízes,
0: e como é que foi o Raízes? Deu certo?
1: Deu certíssimo. Deu lógico, não tem como dar errado com aquela galera. Foi muito bom.
0: E agora esse projeto aí que conta a história da nossa MPB, né, gente?
1: Força Estranha. Esse projeto veio numa madrugada dessa aí, assim, na minha cabeça. Tava em casa, tocando violão e falei, vou fazer um show chamado Força Estranha.
0: Aí você vai estar junto, vamos repetir aqui, com a Alzeirinha.
1: Com Maria Alzira.
0: Maria Alzira.
1: E o Wellington.
0: E o Wellington, né?
1: O Wellington é um violonista mais da área do pagode, mas ele é muito bom de violão.
0: Opa, em todo sentido. Canta também, não?
1: Não.
0: Vocal você que vai ser eu. Só você?
1: Só eu. Então vai ser piano, voz e violão o show.
0: Então, repetindo o repertório, vai ser...
1: MPB. Das antigas.
0: Vai tocar o Beto.
1: Que era...
0: Beto Guedes, não, né?
1: É o que era... Tem alguma coisa de Guilherme Arantes,
0: Coisa
1: de Clube da Esquina. Opa, tem Emílio Santiago, Deusvaldo Montenegro, tem Maria Bethânia, tem Marisa Monte, tem... O repertório tá Gilberto Gil, tem... Tá escolhido a dedo.
0: Rapaz, o Deusvaldo Montenegro é muito bom.
1: É.
0: Então tá feito o convite, então, gente. Vai ser na sexta-feira agora.
1: Sexta-feira agora, dia 28.
0: A partir de que horas?
1: A partir das 19 horas.
0: 19 horas.
1: Vai estar liberado para o pessoal entrar. A gente está programando de começar o show até umas 7h30.
0: Tá, então, gente, olha, é de graça, mas é ter que levar 1 quilo de alimento não perecível.
1: É, para quem puder, né? Não vai deixar de assistir o show, porque às vezes não pode estar levando. Pode ir lá assistir o show sem problema. Mas
0: sem problema.
1: Se puder trazer 1 quilo de alimento.
0: Tá.
1: E aquele que puder trazer mais de 1 quilo, traga mais de 1 quilo para aquele que.
0: É verdade.
1: A caridade é feita à mão direita, não precisa de contar para a esquerda.
0: Ô Igor, valeu. Parabéns aí pelo projeto. Quarta-feira você volta aqui de novo, né?
1: Quinta-feira a gente está de novo. Tá. Vamos ver se eu trago...
0: Reforçar o convite.
1: Se eu trago o violão junto para a gente fazer o som aí.
0: Rapaz, aí você falou, né? Aí você falou lá do que eu escuto aqui. Então, vou tocar os Vozes do Montenegro, gente, para ter uma ideia do que vai ser esse show que o Igor está preparando. É imperdível. Agora eu queria, rapaz, até em todos os seus eventos, mas infelizmente eu não consigo. Vou ver se sexta-feira eu consigo lá, tá bom?
1: Tá, beleza.
0: Tá certo?
1: Obrigado, gente. Boa tarde.
0: Sucesso pra você, Igor. Vamos lá, não perca em sexta-feira.

0: passar.
1: Oswaldo Montenegro vai estar presente aí, as canções do Oswaldo Montenegro, sexta-feira, no Centro Cultural com Igor Novaes. Gente, daqui a pouco eu volto.
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3: 4 e 16.
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Olha aqui o sucesso do momento no Pop, agora 4h21. Olha, quero continuar passando para você a divulgação da imunização, né, para zoonoses, ou seja, vacinação de cães e gatos. Amanhã, dia 25, vai acontecer na Francesa, Escola Francesa, de 8h30 às 9h30. É, Bar do Senhor Dama, de 9h45 às 10h45. E em Sérgio Macedo, de 10h45 ao meio-dia. Portanto, Francesa aí, nesse cronograma de vacinação para cães e gatos. Quero mandar um abraço também à turma que está ligada com a gente, aí no bairro da Glória. Um abração para Aparecida. Ô, Aparecida! Grande abraço! Pessoal também lá de Novadores, o Ivani. Oi, Ivani, tudo bem? Um grande abraço a você, viu? E vai também a turma do Córrego do Ouro, né? Que todo dia tá ligadinho com a gente. A Eliatriz, a Ginko, até. Grande abraço, Cati. É o grupo de propósito. Sem sal, esqueça-me se for capaz. Isso é que sabe.

0: 16 horas e 32, aqui no 90.1, sucesso aí com a Simone Mendes, Saudade Proibida, Diego e Vitor Hugo, Dama do Baralho e o Grupo de Propósito. Olha, daqui a pouco vou trazer um cantor aqui de São Simão, gente. É, o cantor, o Máscara Negra. O cara tá fazendo até show no Rio, rapaz. Daqui a pouco vou trazer um Máscara Negra aí, o MC Máscara Negra, Chapéu de Pescador. Daqui a pouco pra você curtir.
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2: Patrulha 32.
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Olha, agora eu vou trazer a participação do MC Máscara Negra, né, aqui de São Zumon. Um abraço, Máscara Negra. Mas antes, né, trazer também a participação aqui do Erivelto. Boa tarde, Edson Palma. Erivelto, ligadinho no Tarde Total. Hoje eu queria ouvir uma música do Cleito Camargo em Qual Mentira. Meu abraço vai para os meus pais, irmãos, amigos, para todos vocês aí da rádio, a minha tia Bela, os ouvintes de A a Z, ligadinhos na Rádio Cultura FM. Parabéns aí pela transmissão de ontem. E de ontem, do jogo Santa Cruz, 15, né? É, sábado fez 22 anos do primeiro título do Fluminense na Copa Cultura. E temos fé que ainda vamos buscar a sétima estrela. Um grande abraço. É, eu consegui transmitir todas as finais desse time campeão de Campo Alegre, viu, Fluminense? Viu, Ariel? Um dia, quem sabe, né? Um abraço, obrigado, valeu, obrigado aí, tá bom? Bom, daqui a pouco toco sua música, mas antes vou trazer o Máscara Negra pra você curtir, ó. Chapéu de Pescador, mais um artista aqui de São João.

aí, tá mais um artista aqui de São João, viu? MC Máscara Negra, Chapéu de Pescador, em alusão aí ao nosso querido Alberto Santos Dumont, né, gente? Bacana demais. Você pode pedir aqui na nossa programação que a gente toca pra você, tá bom? Olha, vou agora atender o pedido do Erivelto. Um abraço, Erivelto, pra você que pediu. Sucesso aí com Cleiton Camargo, em Qual Mentira, participação do Roupa Nova.

Cleiton Camargo e Roupa Nova. Em Qual Mentira? Bom, daqui a pouco eu volto aí com a última sequência para você ligado aqui no nosso Pop. 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

0: 4h48.
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8: Tudo bem, agora faltando aí 6 minutos praticamente para as 5. Lembrando que às 5 tem o nosso flash total, tá bom, gente? Quero mandar um abração pro pessoal da biscoiteria. É, Delícias de Mira, né? E também o pessoal do Las Delícias de Dumont. Ô, ligadinho com a gente. Um abração pra todo mundo aí, viu, gente? Obrigado aí pela audiência. João Gomes, a sua cintura.

0: Bem, agora 5 em ponto, Marília Mendonça, hein? Saudade, hein? Segunda morra da sua vida, na sua cintura com o João Gomes. Daqui a pouco eu volto aí com o Flash Total.
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Agora 17 horas e 8 minutos, chegando por aqui o nosso Flash Total, o melhor da saudade para você até às 5. E claro, sempre com a sua participação. E a gente começa com a Sônia, Listen to Your Heart, da primeira de hoje.

0: espetáculo, né, gente? Raimundo Wagner, Retrovisor. Listen to your heart, Sonia. Essa foi só a primeira, hein? Daqui a pouco tem muito mais pra você.
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2: 5:16.
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1: Olha agora, 17 horas e 21 minutos. Quero mandar um abração pro Dodó, que é irmão do Padre Cássio, a Bernadette e a Fia, ligadinhos com a gente. Um abraço, Dodó. Alô, Bernadette e alô, Fia. Mas antes, tem um recado aqui importante do Padre Cássio para poder passar para vocês aí, ó.
10: Edson Paulo.
1: Oi.
10: Quem está falando é o Padre Cássio. Divulga para nós, por favor, a missa do dia 31 de agosto, na Ermida, às 15 horas. Lá estaremos distribuindo a pílula da Beata em Axica. Venha rezar conosco. Muito obrigado.
1: Tá bom, um abraço, Padre Cássio. Viu o convite? Olha, último dia do mês de agosto, dia 31, às 15 horas, missa com o Padre Cássio, onde vai ser distribuída a pílula da Axica. É, então tá imperdível. E o Dodó pediu, Bernadette, a Fia aí, essa música vai também. Quem é fã dessa música, quero mandar para minha amiga Regina aí na Ponte Preta, né, Regina? Alcione, o surdo.

0: 5h31, você ouviu aí o Rei Elvis, Suspicious Minds. Também tivemos o Boy Don't Cry, só musicão. Daqui a pouco eu volto aí com mais saudade pra você ligado aqui na 90.1 Rádio Cultura FM.
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2: 5h31.
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4: Bom, 17 horas e 36 minutos, chegando mais uma sequência bacana pra você. Agora, chega aqui com o Xandinho. Xandinho.
5: Fala aí, São Paulo, aqui é o Xandinho do Mercado BH. Aqui, manda um abraço pra todas as mulheres solteiras daqui de São Zumão. Mas só pras bonitas, cheirosas. Que é gente boa.
4: Ah, tá bom.
5: E manda outro pra você e pra todos vocês da Rádio Cultura.
4: Ô, Xandinho. Fala aí, São Paulo. Tu é bonito, tu é cheiroso. Ô, Xandinho, me ajuda aí, né? Xandinho. Tá bom, mandando música aí pra todas as mulheres solteiras. Cheirosa. Dan Hatman. I Can Dream About You, pra você que tá ligado com a gente. Até às 7.

0: Bom, 15 minutos, 15 minutos faltando para as 6. Júlio Santos, Último Romântico. Daqui a pouco eu volto aí com mais uma sequência bacana. Lembrando que às 6 tem a nossa Ave Maria e na sequência tem o nosso jornalismo Cultura News.
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6: Muito bem, agora 10 minutos, faltando para as 6, né? Daqui a pouco tem a nossa Ave Maria. E agora chegando mais uma sequência para você que está ligado com a gente aí no Uber. Um abração, Sabiá. Ô, Sabiá. A turma do comércio, todo mundo aí do comércio, né? Grupo Hart, Alone.

0: 15 minutos faltando para as 6, Grupo Heart Alone. Quero mandar um abração para o meu amigo Xandinho, novo narrador esportivo aqui da cidade de São Zumon. Um abraço, Xandinho. Toma nota 10 da equipe Apito Final SD, que transmite futebol aqui em São Zumon. Um grande abraço ao Rogerinho também, ao Rogério Reis, a você, Xandinho. Só irmandade.
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0: E agora chegando Roupa Nova, Chuva de Prata. Daqui a pouco tem a nossa Ave Maria. E na sequência, Cultura News.

0: Um minuto e meio faltando para as seis. Roupa Nova, Chuva de Prata. E banda Roupa Nova, hein? Olha, vem aí a nossa Ave Maria e na sequência tem Cultura News.
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1: 5:59.
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2: O anjo do Senhor anunciou a Maria, e ela concebeu do Espírito Santo. Ave Maria, cheia de graça, o Senhor é convosco. Bendita sois vós entre as mulheres, e bendito é o fruto do vosso ventre, Jesus. Santa Maria, Mãe de Deus, rogai por nós, pecadores, agora e na hora de nossa morte. Amém. Eis aqui a serva do Senhor, faça-se em mim segundo a vossa palavra. Ave Maria, cheia de graça, o Senhor é convosco. Bendita sois vós entre as mulheres, e bendito é o fruto do vosso ventre, Jesus. Santa Maria, Mãe de Deus, rogai por nós, pecadores, agora e na hora de nossa morte. Amém. E o Verbo divino se fez carne e habitou entre nós. Ave Maria, cheia de graça, o Senhor é convosco. Bendita sois vós entre as mulheres, e bendito é o fruto do vosso ventre, Jesus. Santa Maria, Mãe de Deus, rogai por nós, pecadores, agora e na hora de nossa morte. Amém. Rogai por nós, Santa Mãe de Deus, para que sejamos dignos das promessas de Cristo. Oremos. Infundi, Senhor, como vos pedimos, a vossa graça em nossas almas, para que nós, que pela anunciação do anjo, vimos ao conhecimento da encarnação de Jesus Cristo, vosso Filho, por sua paixão e morte, sejamos conduzidos à glória da ressurreição, pelo mesmo Cristo, Senhor nosso. Amém.

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4: Direção e supervisão de Sérgio Rodrigues. Confira agora as cotações para o agro, hoje, segunda-feira, dia 24 de agosto.
6: O preço do café arábica abre esta segunda-feira com recuo de 0,98%, com a saca de 60 quilos negociada a R$ 1.813,73 na cidade de São Paulo. O café robusta também teve recuo de 1,33%, sendo comercializado a R$ 1.051,93. O preço do açúcar cristal apresenta estabilidade na capital de São Paulo. A saca de 50 quilos é cotada a R$ 104,37. Em Santos, houve alta de 0,39% e a mercadoria é negociada a R$ 126,50, na média de preços sem impostos. A saca de 60 quilos do milho, por sua vez, é vendida a R$ 67,90, após alta de 0,24%. O preço do boi gordo apresenta recuo de 0,72% nesta segunda-feira. Em São Paulo, a arroba é negociada a R$ 343,20. No mercado de frangos, preços apresentam aumento na Grande São Paulo, em São José do Rio Preto e em Descalvado. O frango congelado é vendido a R$ 7,22, enquanto o frango resfriado custa R$ 7,24. A carcaça suína especial apresenta estabilidade de preço nos atacados da Grande São Paulo, onde o quilo custa R$ 7,38. Entre os estados analisados, o suíno vivo registra o menor preço em Santa Catarina, onde o animal é comercializado a R$ 4,65. A saca de 60 quilos da soja inicia segunda-feira em alta no interior do Paraná e em baixa na região litorânea de Paranaguá. No mercado paranaense, o grão apresenta aumento de 0,31%, com a saca negociada a R$ 146,70. Em Paranaguá, o recuo foi de 0,61%, levando a cotação para R$ 153,68. O trigo tem estabilidade de preço no Rio Grande do Sul e aumento no Paraná. No Paraná, a tonelada do cereal é comercializada a R$ 1.446,76. No Rio Grande do Sul, o produto é vendido a R$ 1.326,73. Os dados são do CEPEA. Reportagem Viviane Bessa.
4: Preços dos legumes despencam. Trigo perde espaço e demanda por algodão cai.
7: O algodão em pluma se manteve praticamente estacionado nos últimos dias. Balanço do CPEA indica que o valor da libra peso girou em torno de R$ 4,20. Os preços estão em alta no mercado internacional, o que poderia puxar as cotações para cima aqui no Brasil. Mas isso não ocorre porque muito comprador decidiu adiar o fechamento de negócios por conta de dificuldades no repasse do

0: custos para o consumidor final dos produtos derivados do algodão. O preço dos legumes caiu com força em julho no atacado. É o que mostra o balanço da Ceagesp, a Central de Abastecimento de São Paulo, que trabalha com a compra e a venda de mercadorias de todo o país. Na média, o tombo ficou na casa de 23%. Ele foi puxado principalmente pelo tomate Carmen e pelo pepino comum, cujas cotações despencaram para menos da metade, puxadas pelo aumento da oferta. Por outro lado, itens como pimentão e berinjela ficaram mais caros. A cotação do trigo voltou a subir nos últimos dias no Paraná. Dados do CPEA indicam que a tonelada foi vendida acima dos R$ 1.400. Os próximos meses podem ser de mudanças no mercado, com o crescimento da dependência do Brasil de mercadoria importada. Sem esquecer que hoje o país já compra de fora boa parte do trigo que consome. Com a menor área plantada por aqui em 7 anos, projeções internacionais indicam que os brasileiros terão que importar mais de 7 milhões de toneladas de trigo na próxima safra. Da Rádio 2, Humberto Ferretti.
1: Atenção, o prazo adesão ao Simples Nacional será em setembro.
2: As regras para adesão ao Simples Nacional foram alteradas. E o prazo para aderir ao regime tributário simplificado mudou. A opção, que era formalizada pelas empresas em janeiro, deve ser feita a partir deste ano, em setembro. A mudança foi trazida pela regulamentação da reforma tributária. Portanto, as micro e pequenas empresas que pretendem ingressar no regime em 2027 deverão fazer a solicitação no portal do programa entre 1º e 30 de setembro deste ano. Essa antecipação busca dar previsibilidade às empresas e evitar incertezas fiscais no início do ano. Também no mês que vem, setembro, os empresários deverão definir como farão o recolhimento dos novos tributos sobre o consumo, decidindo se os impostos serão pagos dentro do boleto único do Simples ou pelo regime regular. Para quem abrir a empresa no último trimestre do ano, a opção no momento da inscrição do CNPJ valerá tanto para o restante de 2026 quanto para 2027. Da Rádio 2, Milena Abreu.
1: A intenção de investir na indústria brasileira cai. É o pior momento desde 2026.
3: O índice que mede a intenção de investimento da indústria brasileira recuou em agosto e atingiu 52,6 pontos, o menor nível registrado em 2026. Esta foi a terceira queda consecutiva do indicador. Os dados são da Confederação Nacional da Indústria, a CNI. A especialista em políticas e indústria da entidade, Larissa Noco, afirma que a redução da intenção de investimento é resultado de um ambiente macroeconômico desfavorável ao setor. Segundo ela, três fatores explicam esse cenário.
4: O primeiro deles é o patamar elevado das taxas de juros. Em segundo lugar, o forte aumento de custos de produção da indústria, que a indústria vem sofrendo desde o início da guerra do Oriente Médio. Em terceiro lugar, a forte entrada de produtos importados no mercado doméstico, que acabam capturando uma parte importante do mercado que seria das indústrias domésticas.
3: De acordo com a CNI, a menor disposição dos empresários industriais para investir foi acompanhada por uma piora das expectativas para os próximos 6 meses. Em agosto, o índice de expectativa de quantidade exportada e do número de empregados recuaram e atingiram 49,5 e 49,4 pontos respectivamente. Como ambos ficaram abaixo da linha de 50 pontos, passaram a indicar perspectiva de queda, tanto das exportações quanto do emprego industrial. O otimismo também diminuiu em relação à compra de insumos e matérias-primas e à demanda dos consumidores. Apesar das quedas, os índices permanecem acima dos 50 pontos, sinalizando expectativas positivas, embora menos intensas do que as registradas em julho.
4: Particularmente no que diz respeito à quantidade exportada, isso pode ser atribuído em alguma medida à imposição de tarifas adicionais pelo mercado americano aos produtos brasileiros.
3: A sondagem também mostra que a produção industrial cresceu em julho. O índice alcançou 51 pontos, o que sinaliza crescimento da atividade em relação a junho. Segundo a economista da CNI, embora o crescimento da produção represente um sinal positivo, os demais indicadores recomendam cautela na avaliação do cenário, já que o índice de evolução do número de empregados aponta para a retração e a utilização da capacidade instalada permanece estável. Reportagem Paloma Custódio.
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1: Compra e venda de carro usado poderão ter transferência pelo aplicativo da CNH.
2: Formalizar a compra e venda de um carro usado no Brasil poderá ser feito de forma totalmente digital pelo celular. O Conselho Nacional de Trânsito publicou na semana passada a regulamentação do novo processo eletrônico de transferência veicular, que vai reunir o registro da venda, a assinatura dos documentos, a consulta e o pagamento de taxas e débitos no aplicativo CNH do Brasil. Vale ressaltar que a transferência de veículos já pode ser realizada de forma online, mas em sistemas e etapas distintas. A novidade é que os procedimentos ficarão integrados em um mesmo fluxo eletrônico vinculado ao Renavan do veículo. Importante dizer também que a vistoria veicular obrigatória continuará fazendo parte das exigências para validar a troca de proprietário. A ferramenta que reunirá todas as etapas em um só ambiente digital ainda está sendo implementada pela Secretaria Nacional de Trânsito, sem uma data oficial para o lançamento, por enquanto. E enquanto a atualização do aplicativo não é finalizada, os condutores podem acompanhar prazos e orientações diretamente no portal de serviços da Senatran. Da Rádio 2, Milena Abreu.
1: Eleições 2026. Ausências marcam o primeiro debate entre presidenciáveis.
5: O primeiro debate entre candidatos à presidência da República foi marcado pela ausência de metade dos convidados. O encontro foi realizado e veiculado pela TV Bandeirantes. Entre os temas mais abordados estava a segurança pública. O candidato do PSD, Ronaldo Caiado, foi um dos que tratou do assunto.
6: Se você não tiver segurança pública, você não tem governabilidade. O Brasil é um país que vive hoje em clima de guerra. A maior parte do território brasileiro está totalmente confiscado pelas facções criminosas.
5: A diplomacia também é um destaque. O candidato a presidente pelo Avante, Augusto Cury, criticou a postura dos Estados Unidos com as tarifas impostas sobre o Brasil.
7: Por detrás desse tarifaço, há um desespero enorme em resolver as contas públicas dos Estados Unidos. Mas nós não podemos ser subservientes. Colocar 25%, mais 12,5%, isso é uma crueldade.
5: O candidato do Missão, Renan Santos, falou sobre a geração de empregos e voltou a criticar o fim da escala 6x1.
8: Não acredite nesses políticos que estão dizendo para você que você vai trabalhar menos e ganhar mais num país que até as Casas Bahia quebraram. Está todo mundo quebrando. Este é um cenário desesperador para o nosso país. Desesperador.
5: A Bandeirantes usa o critério de convidar candidatos de partidos que tenham representatividade no Congresso Nacional. Dos que foram chamados, Luiz Inácio Lula da Silva, do PT, Flávio Bolsonaro, do PL, e Romeu Zema, do Novo, optaram por não participar do debate. Clariana Barão, do Democracia Cristã, Edmilson Costa, do PCB, Hertz Dias, do PSTU, Rui Costa Pimenta, do PCO, Samara Martins, da UP, e Wilson Grassi, do Democrata, não foram convidados. Pablo Marçal, do PRTB, foi impedido de participar pelo Tribunal Superior Eleitoral. Agência Rádio Web, produção e reportagem.
1: Pesquisa revela perfil do assédio eleitoral no trabalho.
9: Pesquisa inédita da Justiça do Trabalho apresenta o panorama do assédio eleitoral nas relações de trabalho no Brasil. O estudo examinou processos relacionados ao tema ajuizados entre maio de 2023 e dezembro de 2025. Conforme o levantamento, características de assédio institucional foram identificadas em 92% das ações avaliadas. Quem detalha esse funcionamento é o juiz do trabalho, Rodrigo Trindade, supervisor do Centro de Pesquisas Judiciárias da Justiça do Trabalho.
10: O assédio institucional, ele ocorre quando se identifica uma cultura dentro da empresa fazendo com que o empreendimento seja direcionado para o objetivo de assédio eleitoral. A empresa acaba utilizando do seu horário de trabalho, por exemplo, para a realização de reuniões em que vão ser tratados os temas políticos, utiliza a estrutura de comunicação para a realização de atos de campanha. Essa é uma característica muito própria do assédio eleitoral do século XXI.
9: Segundo o levantamento, o assédio eleitoral é praticado de diferentes formas. Em 82% dos casos, se constatou o terror psicológico, quando a pessoa cria narrativas catastróficas associadas ao resultado da eleição, como falar que a economia vai ficar muito ruim ou haverá caos social se determinado candidato vencer. O uso de meios virtuais ocorreu em 67% das situações, com destaque para o WhatsApp como o principal canal digital utilizado para a coação e o monitoramento das redes dos funcionários. Já a intimidação econômica foi constatada em 61% dos processos. O juiz Rodrigo Trindade aponta os limites de conduta na relação de trabalho.
10: O empregador, eventualmente, pode conversar com o empregado sobre opções políticas, mas certamente ele não pode utilizar dessa posição para coagir o empregado a ter opções que correspondam a dele. Não pode dizer para o empregado que ele deve votar em X ou Y sob pena de perder o emprego, de perder a comissão, de não ser promovido ou de receber um prêmio caso o candidato do chefe seja o escolhido.
9: As denúncias de assédio eleitoral podem ser registradas junto ao Ministério Público do Trabalho e ao Ministério Público Federal. Saiba mais no portal tst.jus.br/no-meu-voto-mando-eu. Agência Rádio Web. Produção e reportagem, Bruno Moreira.
1: E agora a notícia final, o assunto agora é futebol. Palmeiras goleia Vasco e Bahia leva melhor em clássico baiano.
11: Palmeiras goleou o Vasco por 4 a 0 neste domingo e abriu 6 pontos de vantagem na liderança do Campeonato Brasileiro. Os gols foram marcados todos no segundo tempo e o treinador Abel Ferreira avaliou o que faltou, ou melhor, o que mudou depois do intervalo.
12: Muitas vezes nós fomos sempre a culpa no Palmeiras, neste caso, porque na primeira parte não conseguiu. Mas não conseguiu porquê? Para mim, duas razões. A primeira e fundamental foi a agressividade, a vontade com que o nosso adversário nos veio pressionar logo na primeira fase de construção. Portanto, eu na segunda fase eu fiz exatamente a mesma coisa, mas com jogadores diferentes.
11: O Verdão chegou aos 51 pontos e animou tanto quem torceu no Allianz Parque quanto quem acompanhou de longe, como o Alceste Monteiro.
13: Uma goleada, dois gols do Flaco, Vitor Roque, Maurício, para consagrar aí o líder absoluto do Brasileirão. É uma rodada importante, né? Uma gordura importante, o segundo colocado. Então aí a gente vai comemorar. Todo palmeirense está muito feliz, apesar da proximidade com a torcida do Vasco, mas ter uma vitória em casa é algo muito importante nesse momento do campeonato.
11: O Vasco permanece na zona de rebaixamento, em 19º lugar. O Bahia levou a melhor no clássico baiano e venceu o Vitória por 2 a 0. Alejo Veliz e Jean Lucas marcaram os golaços do triunfo. Com o resultado, o Bahia encerrou uma sequência de 5 empates na competição. O Bragantino venceu o Grêmio por 1 a 0 com um gol de Gustavo Marques no alto, de cabeça, aos 49 minutos do segundo tempo. O técnico Wagner Mancini disse que o resultado foi merecido.
14: Felizmente a gente fez o gol no último lance, né? Eu acho que foi uma vitória merecida diante, se nós formos olhar realmente os números do jogo, os números são totalmente favoráveis a gente, mas eu acho que dentro da partida a gente passou por um choque emocional ainda vindo do jogo do Atlético para chegar a uma vitória. Eu acho que tudo isso daí é um conteúdo que o atleta tem que saber digerir dentro de campo, e eu acho que o nosso time digeriu bem, infelizmente deu tudo certo, a gente volta a vencer, que é o que mais importa.
11: A Chapecoense voltou a vencer no Brasileirão depois de 23 partidas. O time catarinense bateu São Paulo por 1 a 0 na Arena Condá. Mesmo com a vitória, a Chape segue na ponta de baixo da tabela. Santos e Mirassol empataram em 1 a 1 na Vila Belmiro. Já o Curitiba venceu o Corinthians por 2 a 1 e ultrapassou o adversário na classificação. Pedro Rocha e Paulo Roberto marcaram para o Coxa, enquanto Ranieri descontou nos acréscimos. No sábado, o Fluminense venceu o Remo por 2 a 1 de virada no Maracanã. O Cruzeiro também levou a melhor sobre o Flamengo por 2 a 1. E o Internacional e o Atlético Mineiro ficaram no 0 a 0. Agência Rádio Web, produção e reportagem, Felipe Medeiros.
1: É agora 18 horas e 24 minutos. Cultura News de volta amanhã após a nossa Ave Maria. Supervisão e direção, Sérgio Rodrigues. Até lá.
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0: 6:24.
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0: 6:30.
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0: Bem, 15 minutos faltando para as 7, você ouviu PHD. Olha essa música demais. Mas sobre aí que Vivendo por Viver, daqui a pouco eu volto com a nossa última sequência de hoje.
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2: 6h45.
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0: E agora chegando a nossa última sequência de hoje, você ligado comigo aqui no nosso Flash Total. Começando aí com Paulo Ricardo, Tudo por Nada.
19: Sim.

É o som de Paulo Ricardo, Tudo por Nada. Eu vou ficando por aqui, obrigado pelo carinho, obrigado pela audiência. Daqui a pouco tem A Voz do Brasil à noite, Sertanejo Classe A. Deixar a saideira com Shine On, uma linda música romântica para você. Uma ótima semana e até amanhã. Valeu, fui!

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0: boa noite.
1: Boa noite para você que nos acompanha. A plataforma reúne dados sobre registro, situação da tarifa...
2: Banha em todo o país.
1: Pagamento. Luciana Colares, de Holanda.
3: O pedágio eletrônico, chamado de Free Flow, permite a passagem de veículos pelos pontos de cobrança sem a necessidade de parada em cancelas ou cabines fiscais.
4: Mobilização por pessoas desaparecidas.
1: Familiares podem doar DNA para auxiliar nas buscas. Pablo Mundim.
5: O DNA do familiar é incluído em bancos de perfis genéticos e pode ser comparado com materiais de pessoas encontradas vivas ou mortas cuja identidade ainda não foi confirmada.
4: Hoje, na apresentação da Voz do Brasil, Luciana Vasconcelos e Luciano Seixas.
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4: Pequenas empresas devem ficar de olho. O número de serviços disponíveis em órgãos do Poder Público Federal deve aumentar. E assim, podem surgir novas oportunidades de negócios.
1: E como funciona? Por meio de plataforma, o órgão público divulga uma necessidade de serviço ou de aquisição de alimentos. E os fornecedores cadastrados podem enviar suas propostas com o preço pelo qual realizariam o trabalho.
4: Quem tem mais informações ao vivo é Gabriela Noronha. Boa noite, Gabriela.
6: Boa noite, Luciano. Boa noite a todos os ouvintes da Voz do Brasil. Boa noite, Luciana. Olha, é isso mesmo. Bancos públicos, Correios e outras entidades federais, como o Fundo Nacional de Desenvolvimento da Educação, o FNDE, vão utilizar a plataforma Contrata Mais Brasil para contratar microempreendedores individuais em serviços de manutenção e pequenos reparos e também outros serviços. Com a assinatura do termo de adesão nesta segunda-feira, as instituições públicas se somam aos demais órgãos federais, como escolas, prefeituras, governos estaduais e também que já utilizam, né, a ferramenta para contratar os serviços. A lista inclui profissionais de diferentes áreas, como explica o ministro do Empreendedorismo, da Microempresa e da Empresa de Pequeno Porte, Paulo Henrique Pereira.
7: É a possibilidade de uma escola contratar o pedreiro, o pintor do bairro, que às vezes tem a filha ou o filho estudando na escola, para fazer o serviço público, ao invés de mandar esse dinheiro para uma grande empresa. É um hospital que vai comprar comida de um produtor local, ou uma agência do Banco do Brasil que vai buscar lá a cozinheira para fazer um evento, que é uma empreendedora local, deixando o dinheiro nos territórios, nas localidades.
6: E olha, para participar, o MEI e microempresas devem acessar a plataforma com a conta gov.br, informar os

0: fornecedores locais para serviços de pequena monta. Então, a partir desse valor, que são aquisições até 13 mil, são feitas essas contratações. E hoje, dessas 390 unidades cadastradas, 148 já fizeram pelo menos uma aquisição.
1: E olha, a plataforma e o formulário de cadastro para fornecedores e órgãos públicos estão disponíveis no endereço oficial contratamaisbrasil.sistema.gov.br. Luciano.
2: Muito obrigada, Gabriela Noronha, pelas informações ao vivo aqui na Voz do Brasil.
3: O governo federal publicou no Diário Oficial resolução que define os segmentos que têm direito a crédito pelo Plano Brasil Soberano.
2: Tem direito a solicitar empréstimos ao BNDES, Banco Nacional de Desenvolvimento Econômico e Social, exportadores afetados pelas tarifas extras impostas pelos Estados Unidos e companhias e fornecedores que estão sofrendo com os conflitos no Oriente Médio.
3: Também podem acessar os recursos, projetos industriais e tecnológicos nas etapas de lavra associadas a beneficiamento, refino ou transformação de minerais.
2: E ainda produtores de fertilizantes e setores industriais de relevância para a balança comercial brasileira.
3: Quem usa o pedágio eletrônico nas rodovias, aquele que você passa sem parar na cancela e efetua o pagamento depois, agora pode acompanhar seus registros por aplicativo.
2: Em um só local, será possível conferir as passagens em pedágios, os valores e até dar uma entrada em contestação.
4: O pedágio eletrônico, chamado de Free Flow, permite a passagem de veículos pelos pontos de cobrança sem a necessidade de parada em cancelas ou cabines fiscais. E a partir de agora, o motorista que usa esse sistema vai poder consultar todos os registros de passagem por meio do aplicativo CNH do Brasil, que tem mais de 81 milhões de usuários. Será possível consultar registros nas rodovias que utilizam o sistema, sejam elas federais ou estaduais. O ministro dos Transportes, Jorge Santoro, deu detalhes sobre a plataforma.
5: Qualquer pessoa pode consultar as suas passagens nos postos de Free Flow no país inteiro. Com o aplicativo ela vai ter a noção exata se passou ou não passou, quando ela passou, em qual rodovia ela passou. Agora ele tem um órgão oficial, que é a Senatran, que diz, ele passou ali realmente. Ah, mas eu não passei. Então ele vai lá no aplicativo, ele pode fazer a contestação. Eu não passei, não concordo com aquela cobrança. E até nisso o aplicativo é mais moderno.
4: Hoje, 14 concessionárias já estão integradas à plataforma. O aplicativo envia notificações sobre a cobrança e o motorista tem até 30 dias para pagar pela passagem no pedágio. Mas atenção, o pagamento não é feito pela plataforma. O CNH do Brasil direciona o usuário ao canal disponibilizado pela concessionária. Reportagem Luciana Colares de Holanda.
3: Parentes de desaparecidos contam com a tecnologia para ajudar na localização dessas pessoas.
2: Em todo o país, postos de coleta de DNA do Ministério da Justiça e Segurança Pública estão preparados para receber os familiares que ainda não tenham doado material genético.
3: A doação é simples e aumenta as chances pela busca da pessoa que desapareceu.
6: São 342 postos de coleta disponíveis em todo o país. A coleta é uma forma de ampliar as chances de identificação de pessoas desaparecidas. O secretário nacional de Segurança Pública, Chico Lucas, explica que o DNA do familiar é incluído em bancos de perfis genéticos e pode ser comparado com materiais de pessoas encontradas vivas ou mortas, cuja identidade ainda não foi confirmada.
7: Existe, então, um universo de pessoas que ainda possam ser identificadas. Por quê? Porque muitas vezes os parentes não vão atrás, os parentes não sabem. A amostra só pode ser usada para fins de localização de desaparecidos, porque a pessoa pode ter receio de ser, por exemplo, comparado com um criminal. Então, essa identificação não serve a fins criminais, só civis.
6: Desde 2021, foram 815 identificações de pessoas desaparecidas através dos bancos de DNA. A recomendação é que participem da campanha, preferencialmente, familiares biológicos diretos, pai ou mãe, filhos ou irmãos da pessoa desaparecida. Menores de idade também podem participar, acompanhados e autorizados por

0: responsável. A coleta é simples, feita com um cotonete ou uma pequena esponja na parte interna da bochecha. Não é necessário estar em jejum. Simone de Jesus, da Coordenação de Políticas sobre Pessoas Desaparecidas do Ministério da Justiça, defende que o procedimento ajuda na identificação.
1: Quem tem um familiar desaparecido, que doe seu material, que isso é uma possibilidade muito importante de poder resolver e ter uma resposta numa situação que a gente sabe que é tão desesperadora para todos os familiares.
0: Quem já forneceu DNA em campanhas anteriores não precisa repetir o procedimento. O perfil continua armazenado e pode ser comparado em novos registros. O familiar deve procurar os postos indicados pelo Ministério da Justiça, munidos de documento de identificação, o memorando de encaminhamento da delegacia e, se possível, documentos da pessoa desaparecida. Reportagem Pablo Mundim.
2: Os endereços dos postos de coleta podem ser consultados em gov.br/MJ.
3: Escuta, acolhimento e orientação a mulheres em situação de vulnerabilidade.
2: A partir de hoje serão disponibilizados 100 mil teleatendimentos a elas pelo SUS.
3: Conheça os detalhes na reportagem de Graziele Bezerra.
4: O serviço é voltado a mulheres em situação de violência, mães atípicas e mulheres que cuidam de familiares com deficiência ou doenças raras. A expectativa é realizar até 100 mil teleatendimentos por mês a partir desta segunda-feira. As consultas poderão ser agendadas via Meu SUS Digital, como explica a secretária de Atendimento Especial da Saúde do Ministério da Saúde, Ana Luísa Caldas.
5: Essa oferta de maneira remota, de maneira na palma da mão, para a gente facilitar e, de fato, conseguir superar algumas barreiras de acesso. A gente sabe que a gente ainda não consegue ter a capilaridade que a gente gostaria de ter de serviços especializados em todos os territórios nacionais. Então, por que não utilizar também da saúde digital, atendimento remoto, a favor e em prol dessas pessoas no território?
4: Para agendar um atendimento, basta acessar o aplicativo Meu SUS Digital com a conta gov.br, selecionar a opção Acolhe Mais e realizar o cadastro. Em até 24 horas, a paciente receberá o contato da equipe do SUS para escolher a data e o horário da consulta. Cada usuária poderá realizar até 10 sessões, com possibilidade de realizar um novo ciclo quando necessário. Especialistas em saúde mental foram capacitadas para identificar situações de risco em que a paciente esteja, como explica o ministro da Saúde, Alexandre Padilha.
6: Começa com a psicóloga, combinando com aquela mulher, qual que é a palavra que você pode usar como código para interromper a consulta, se você se sentir em situação de risco, se o agressor passar por aqui, entrar por aqui, né? O papel vai ser acolher e buscar construir um conjunto do cuidado junto ali com o município, junto com a rede local, com as potências que a rede local tem, né?
4: Ao final das sessões, a mulher poderá ser encaminhada para a continuidade do cuidado em um centro de atenção psicossocial ou em um outro serviço da rede. O teleatendimento está disponível de segunda a sexta-feira, das 8 da manhã às 8 da noite, e aos sábados, das 8 da manhã às 2 da tarde. Reportagem Graziele Bezerra.
2: E uma ferramenta digital ajuda quem deseja se livrar do vício em bebidas alcoólicas.
3: Disponível no Meu SUS Digital, o Modera Brasil disponibiliza testes, dicas e informações e pode recomendar o usuário a procurar ajuda médica.
2: O tratamento para o alcoolismo está disponível no Sistema Único de Saúde.
7: Davi Alves de Souza, morador de Brasília, é filho de um pai alcoólatra e perdeu a mãe aos 7 anos de idade. Ele conta que encontrou na bebida uma forma de preencher o vazio deixado pela mãe. Aos 42 anos, decidiu buscar ajuda para abandonar a dependência.
8: Pedi trabalho, pedi esposa, falei assim, eu não quero mais, eu acho que eu vou conseguir, eu tenho certeza que eu vou conseguir.
7: Dados do Ministério da Saúde apontam que cerca de 20% dos brasileiros com mais de 18 anos ingerem pelo menos 6 doses de álcool em uma única ocasião. O consumo excessivo é um dos principais fatores de risco para diversas doenças. Também provoca prejuízos emocionais e sociais, como lembra a gerente do Centro de Atenção Psicossocial, Álcool e Outras Drogas, de Samambaia, Gabriele Tereza de Jesus.
9: Normalmente a família chega um momento que não quer mais, nem os filhos, nem a esposa, então eles vêm na questão do trabalho, deixam de ir ao trabalho ou perdem o emprego, ficam em situação de rua.
7: A ferramenta Modera Brasil, disponível no Meu SUS Digital, oferece meios de prevenção ao uso exagerado de bebidas alcoólicas. O aplicativo permite ao cidadão avaliar o padrão de consumo e recomenda, quando necessário, procurar os serviços da rede pública de saúde. O Modera Brasil foi desenvolvido pela Universidade de São Paulo em parceria com o Ministério da Saúde, como explica a secretária de Atenção Primária à Saúde, Ana Luísa Ferreira Caldas.
10: O aplicativo ele vem como uma ferramenta de autocuidado apoiado para fazer a avaliação do nosso consumo alcoólico enquanto cidadãos, mas também traz diversas ferramentas dentro do próprio aplicativo para educação em saúde, traz o consumo, né, de quanto que custa esse consumo alcoólico que as pessoas acabam utilizando na sociedade de maneira geral, exatamente para a gente poder fazer promoção da saúde, levar o autocuidado apoiado e conhecimento técnico baseado em evidência para a população se sentir também segura com as informações na palma da mão.
7: E para quem precisa de ajuda para enfrentar problemas relacionados ao consumo de álcool, a Unidade Básica de Saúde é a primeira porta de entrada para o cuidado no SUS. As equipes orientam como reduzir ou interromper o consumo e oferecem ainda tratamento de saúde para doenças associadas ao uso de bebidas e, quando necessário, encaminham para um atendimento especializado nos Centros de Atenção Psicossocial, Álcool e Outras Drogas, CAPES. Reportagem Cleide Lopes.
3: A vacinação de crianças e adolescentes menores de 15 anos segue em todo o país até 1º de setembro, dentro da campanha nacional de multivacinação.
2: Pais e também responsáveis devem procurar uma unidade de saúde e levar a caderneta de vacinação em papel ou pelo Meu SUS Digital para conferir se há doses em atraso e manter a proteção contra mais de 20 doenças.
3: No último sábado, o Dia D reforçou a mobilização com atendimento em unidades de saúde, pontos móveis e espaços públicos.
11: Em Brasília, o servidor público Daniel Moreira aproveitou o dia de folga para atualizar a caderneta de vacinação dos filhos.
12: Eu trouxe as crianças para verificar se a cobertura vacinal estava adequada, se não. E aproveitei e também verifiquei se as minhas vacinas estavam em dia.
11: Famílias inteiras reservaram o sábado para ficar em dia com a saúde. Unidades básicas de todo o país abriram as portas para a campanha de multivacinação. O ministro da Saúde, Alexandre Padilha, falou da importância da vacina.
13: Vocês, pais e mães atuais, só não têm paralisia infantil, só não tiveram meningite, só não tiveram sarampo, porque um dia o seu pai e a sua mãe saiu de casa e te levou para vacinar. Hoje a vacina está o ano inteiro lá. Se tiver dificuldade de levar na unidade de saúde, faz uma autorização para tomar a vacina na escola, que as equipes de saúde da família de todo o país vão até as escolas vacinar as crianças. Então tem toda a oportunidade para vacinar, manter sua criança protegida.
11: Por causa do surgimento de um surto de sarampo em vários países das Américas, a vacinação contra a doença está sendo reforçada, como destacou o ministro Alexandre Padilha.
13: Quem é de São Paulo, São Bernardo e Guarulhos, são três cidades que hoje têm pouco mais de 20 casos identificados desde o começo de julho, precisa tomar a vacina do sarampo, mesmo se achar que está com a caderneta atualizada.
11: O dia D de vacinação também atraiu idosos de gestantes aos postos de vacinação. Foi o caso da aposentada Dalva Dourado.
14: Sem as vacinas, não é como que a gente vai se livrar das epidemias, das doenças. Tem que vacinar.
11: Já a bancária Ana Paula Medeiros trouxe o filho e acabou também sendo vacinada.
15: Eu tomei três, todas que estavam em atraso, e aí agora já está tudo em dia.
11: A pequena Maria Clara de Andrade, de 10 anos, resumiu bem o sentimento de estar imunizada.
16: Se você pegar uma doença, pode ser pior do que vacinar, bem pior.
11: A campanha segue até o dia 1º de setembro, com a oferta de 20 vacinas do calendário calendário nacional. A estratégia protege contra doenças graves como meningite, tuberculose, hepatite e cânceres associados ao HPV. Reportagem Luana Karen.
2: Já está disponível para consulta o quarto e último lote da restituição do Imposto de Renda 2026.
3: O valor pode ser creditado na conta do contribuinte até o dia 31 de agosto.
2: A consulta ao lote pode ser feita no portal ou no aplicativo da Receita Federal.
17: A consulta ao quarto lote de restituição do Imposto de Renda à Pessoa Física de 2026 começa nesta segunda-feira, dia 24 de agosto. O lote também inclui restituições residuais de anos anteriores. São 521.935 restituições, que somam quase R$1,240 bilhões. O crédito será realizado em 31 de agosto e é feito somente em conta do titular da declaração. Entre os beneficiados estão contribuintes com prioridade legal, como idosos, pessoas com deficiência ou doença grave e contribuintes cuja a principal fonte de renda seja o magistério. A consulta pode ser feita no portal da Receita Federal, gov.br/Receita Federal, em Meu Imposto de Renda e depois em Consultar Minha Restituição. Também é possível verificar a situação pelo aplicativo da Receita Federal. Se houver pendências na declaração, o contribuinte pode corrigir as informações por meio de uma declaração retificadora. Dilson Santa Fé, para a Voz do Brasil.
3: Foi apresentada esse mês a versão atualizada de uma publicação com o mapeamento de riscos para a prevenção de desastres naturais no país.
2: O texto traz avanços científicos e técnicos das últimas décadas, desde a obra original publicada em 2007.
3: O objetivo é apoiar os municípios na elaboração de planos, projetos e obras de redução de riscos diante dos impactos trazidos pelas mudanças climáticas.
2: Entre elas, o fenômeno do El Niño, que traz impactos como chuvas acima da média na região sul e seca e calor acentuados na porção norte.
3: Foi o que apontou Rodolfo Moura, diretor do Departamento de Mitigação e Prevenção de Risco do Ministério das Cidades.
18: Só é possível atuar nos desastres se a gente conhece o risco. No momento que a gente está vivenciando agora, de crise climática, de possível intensificação dos processos com o El Niño que se avizinha. Então a gente entende que é um documento que pode já surtir efeito como um documento que pode trazer ações de prevenção de norte a sul do Brasil.
2: A publicação está disponível no site gov.br/cidades.
3: A música brasileira e suas partituras agora na internet.
2: Um espaço onde notas, acordes e melodias que fazem parte da nossa história estão a um clique de distância.
3: O novo portal de partituras amplia o acesso a esse patrimônio musical, colaborando também para o ensino musical brasileiro.
19: Chico Buarque, Tom Jobim, Hermeto Pascoal, nomes da música brasileira que agora têm partituras de suas composições reunidas na plataforma online Partituras Brasileiras. A diretora do Centro de Música da Fundação Nacional de Artes, FUNARTE, Eulícia Esteves, explica o que é possível encontrar no site.
20: Partituras do nosso cancioneiro popular, partituras de música de concerto, de compositores brasileiros, ou seja, é uma plataforma de partituras de compositores nacionais, para várias formações, para orquestras, para bandas e para instrumento solo também.
19: O acervo contempla materiais voltados ao ensino musical. Além das partituras, é possível também conhecer obras da música brasileira em formato digital. Na plataforma, o usuário pode pesquisar em itens como catálogo geral, ensino musical e Bienal da Música Brasileira Contemporânea. Eulícia Esteves, da FUNARTE, destaca quem pode usar o material.
20: Músicos, professores, pesquisadores, amantes da música brasileira de uma forma geral.
19: A plataforma vai permitir o aumento gradual do acervo, como explica o músico, pesquisador e professor Renato Borges.
21: Porque já existe uma quantidade razoável de repertório que é disponibilizado, né, e em projetos digitais a tendência é que essa quantidade vai aumentar com o passar do tempo.
19: A pesquisa da partitura pode ser feita pelo nome do compositor, título da obra e formação instrumental, como banda marcial, por exemplo. Também é possível pesquisar por diferentes instrumentos e tipos de voz, como soprano e tenor. O endereço da plataforma é partiturasbrasileiras.funarte.gov.br. Reportagem, Márcia Fernandes.
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2: A lista de espera do programa Universidade para Todos, o ProUni, para o segundo semestre do ano, recebe manifestações de interesse nos dias 26 e 27 de agosto, quarta e quinta-feira.
3: Podem participar os candidatos que não foram pré-selecionados nas chamadas anteriores e aqueles que não conseguiram vaga por falta de formação de turma.
2: O processo é gratuito e deve ser feito pelo Portal Único de Acesso ao Ensino Superior.
3: E essas foram as notícias do Governo Federal.
2: Uma realização da Secretaria de Comunicação Social da Presidência da República.
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2: Fique agora com as notícias do Poder Judiciário e do Congresso Nacional. Uma boa noite.
3: Boa noite para você. Até amanhã.
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23: Supremo inicia audiência pública para debater a constitucionalidade de dispositivos da lei antifacção.
24: TST discute o controle do uso de banheiro no trabalho.
23: STJ decide que judiciário só pode determinar tratamento pelo SUS no exterior em situações excepcionais.
24: Boa noite, eu sou Arthur Filho.
23: E eu sou Walter Lima.
24: O Supremo iniciou hoje uma audiência pública para debater a constitucionalidade de dispositivos da lei antifacção.
23: Ao todo, 48 expositores foram admitidos para apresentar argumentos técnicos sobre dispositivos da nova legislação, que são questionados em 4 ações diretas de inconstitucionalidade em tramitação na Corte.
24: Oficialmente denominada Marco Legal do Combate ao Crime Organizado, a lei que entrou em vigor em março alterou o Código Penal, o Código de Processo Penal e outras leis penais.
23: O texto define como facção criminosa o agrupamento de pelo menos 3 pessoas que empreguem violência, grave ameaça ou coação para exercer controle territorial ou social, intimidar a população e autoridades ou atacar serviços estruturais essenciais. A audiência será retomada amanhã pela manhã e se estende na parte da tarde.
24: Judiciário só pode obrigar o SUS a custear tratamento médico no exterior em casos excepcionais, como comprovação de que não há tratamento eficaz disponível no Brasil.
23: Para o STJ, o direito à saúde não garante acesso à melhor tecnologia médica disponível no mundo. Fátima Uchoa.
25: Com esse entendimento, a segunda turma do STJ manteve a negativa do TRF4 para que a União custeasse o transplante intestinal e o tratamento de uma menina de 11 anos em hospital dos Estados Unidos. O ministro relator Marco Aurélio Belize explicou que havia dados técnicos sobre hospitais brasileiros habilitados para o referido transplante. O ministro também ressaltou que a proteção integral assegurada a crianças e adolescentes não afasta a necessidade de observar os critérios técnicos à organização do SUS e a igualdade na distribuição de recursos, devendo a proteção integral ser harmonizada com a sustentabilidade do sistema e com as escolhas legítimas de política pública.
24: O TST faz audiência pública nesta terça-feira para debater o controle e a limitação do uso de banheiro por empregados durante o trabalho.
23: O assunto diz respeito principalmente a setores específicos como teleatendimento e frigoríficos. Simone Moura.
26: Para muitos trabalhadores, o tempo de trabalho é tão cronometrado que é difícil até ir ao banheiro durante o serviço. Mas essa é uma necessidade básica de qualquer pessoa. Por isso, o assunto virou tema de audiência aqui no TST. O Tribunal Superior do Trabalho quer ouvir trabalhadores, empresários, médicos, para discutir a possibilidade de acordos e convenções coletivas flexibilizarem regras relacionadas ao uso de banheiros em atividades como teleatendimento e frigoríficos. A audiência será realizada às 2 horas da tarde desta terça-feira na sede do TST, com transmissão ao vivo pelo canal do Tribunal no YouTube.
24: Participação dos eleitores é destacada pelo presidente do TSE durante a eleição simulada no Maranhão.
4: O teste reuniu mais de 1.000 eleitores e reproduziu as condições de uma eleição real. Vitor Struck.
5: A participação dos eleitores é fundamental para garantir a força e a legitimidade da democracia. A avaliação é do presidente do TSE, ministro Cássio Nunes Marques, que acompanhou uma eleição simulada em Paulino Neves, no Maranhão. A iniciativa, promovida pelo TRE do Maranhão, é acompanhada pelo TSE. Funcionou como um ensaio para as eleições gerais de 2026. A simulação reproduziu as etapas de uma eleição real, desde o primeiro voto até a emissão do boletim de urna no fim do dia. Técnicos e observadores do TSE acompanharam a operação. Segundo o presidente do tribunal, o uso da tecnologia na justiça eleitoral tem como objetivo garantir que a vontade do eleitor seja registrada de forma exata, transparente e segura.
6: A tecnologia, para essa justiça especializada, nunca representou um fim em si mesmo, mas sim o meio pelo qual garantimos que a vontade do eleitor seja registrada de forma exata, transparente e inviolável.
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24: A você, uma boa noite.
4: E até amanhã.
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8: Eu sou Paula Groba.
9: E eu sou Ricardo Nakaoka.
8: E estes são os destaques de hoje do Jornal do Senado, que começa agora.
9: Fim da escala 6x1 é defendida em sessão de homenagem ao Tribunal Superior do Trabalho.
8: PEC com mudanças na segurança pública chega ao Senado.
9: Campanha mobiliza familiares de desaparecidos para coleta de DNA.
8: Boa noite.
9: Boa noite.
8: O mundo do trabalho mudou, os desafios também. A inteligência artificial, a automação e as plataformas digitais estão transformando profissões, jornadas.
9: Uma sessão especial do Senado celebrou nesta segunda-feira os 80 anos do Tribunal Superior do Trabalho. Durante o evento, parlamentares e representantes da Justiça Trabalhista defenderam o fim da escala 6x1 e o combate à precarização no mercado laboral. A repórter Marcela Diniz traz os detalhes.
10: Em 1946, o então Conselho Nacional do Trabalho passou a integrar oficialmente o Poder Judiciário e a se chamar Tribunal Superior do Trabalho. De lá até hoje, muita coisa mudou nas relações entre patrões e empregados, terceirização, trabalho intermitente e outros tipos de contrato que não abrangem direitos que eram consagrados em outros tempos, como férias remuneradas e auxílio-doença. A tecnologia também impactou o mundo lá. A Justiça do Trabalho precisa compreender os novos cenários e assegurar proteção ao elo mais fraco, o trabalhador. O presidente do TST, ministro Luiz Felipe Vieira de Melo Filho, comentou esse desafio.
27: A inteligência artificial, a automação, a economia digital e o trabalho intermediado por plataformas já fazem parte da realidade de milhões de pessoas. A própria noção de tempo e local de trabalho passa por profundas mudanças. A velha exploração do trabalho assume novas faces e desafia, cotidianamente, o mistério de distribuir justiça social.
10: O senador Paulo Paim, do PT do Rio Grande do Sul, defendeu que o Congresso aprove leis que garantam proteção trabalhista e o direito de viver para além do trabalho.
28: É urgente que o Brasil ponha o fim da escala 6x1 e promova a redução da jornada de trabalho para 40 horas semanais sem redução salarial. Isso é modernizar as relações de trabalho.
10: Ministros do TST já defenderam publicamente a aprovação da proposta de emenda à Constituição que acaba com a escala 6x1 e reduz a jornada máxima para 40 horas semanais. A PEC está na Comissão de Constituição e Justiça do Senado.
8: O Senado analisa o projeto de lei que torna obrigatória a realização do teste do bafômetro ou exames toxicológicos para todos os condutores envolvidos em acidentes de trânsito.
9: A proposta também estabelece que o crime de homicídio culposo ao volante sob efeito de álcool ou drogas seja inafiançável. A reportagem é de Bruno Lourenço.
11: O projeto torna obrigatória a testagem de alcoolemia ou de outras substâncias psicoativas em motoristas envolvidos em sinistros. O autor, senador Fabiano Contarato, do PT do Espírito Santo, que já foi delegado, afirma que a medida busca evitar dúvidas na perícia e agilizar a identificação de casos de embriaguez logo após a ocorrência.
12: O que o projeto faz é que, em estado flagrancial, ele vai ser preso em flagrante. Aí o juiz, na audiência de custódia, é que vai avaliar se ele vai manter a prisão em flagrante ou se ele vai converter a prisão em flagrante preventivo.
11: Além da testagem compulsória, a proposta veda a concessão de fiança nos casos em que o motorista alcoolizado ou drogado causar a morte de outra pessoa. A medida já foi aprovada na Comissão de Segurança Pública.
8: E a segurança pública pode ganhar novas regras diretamente na Constituição. A chamada PEC da Segurança Pública começa a avançar no Senado após ser enviada à Comissão de Constituição e Justiça. Entre outros pontos, a proposta prevê maior integração das ações de segurança entre União, Estados e municípios.
9: Com a escolha de um relator, o texto poderá entrar na fase de discussão. Os detalhes com o repórter Herman Kulitz.
13: A chamada PEC da Segurança Pública busca modificar a Constituição com o objetivo de combater com mais rigor o crime organizado, de ampliar a atuação da Polícia Federal, de criar polícias municipais, de aumentar os recursos para a segurança pública e para o sistema penitenciário, além de trazer outras medidas que ajudem no enfrentamento da criminalidade. Como destacou o relator da proposta, senador Rogério Carvalho, do PT de Sergipe.
14: Para que a gente possa aprovar definitivamente uma emenda constitucional que defina claramente o financiamento do sistema prisional brasileiro, que a gente possa integrar os órgãos de segurança pública, municipais, estaduais e federal, que a gente possa integrar as inteligências e com isso ter mais financiamento e mais gestão da segurança pública, responsabilizando todos os entes federados e assim garantir ao povo brasileiro direito à segurança, à liberdade de ir e vir.
13: Após análise na comissão, o texto poderá seguir para o plenário do Senado, onde precisará de pelo menos 49 votos favoráveis em dois turnos para ser aprovada.
8: E familiares de pessoas desaparecidas podem procurar até a próxima sexta-feira pontos de coleta em todo o país para fornecer o material genético.
9: O DNA poderá ser comparado com bancos de dados e auxiliar na identificação e localização de desaparecidos. Repórter Rodrigo Rezende.
15: Até a próxima sexta-feira, 28 de agosto, familiares de pessoas desaparecidas podem entrar em contato com as secretarias de segurança dos 26 estados do país e do Distrito Federal para que profissionais façam a coleta de DNA e outros materiais que permitam o auxílio na busca pelos desaparecidos. A presidente da Comissão de Direitos Humanos do Senado, senadora Damaris Alves, do Republicanos do Distrito Federal, afirma que a situação é urgente.
16: A Comissão de Direitos Humanos tem dado uma atenção especial porque hoje no Brasil nós estamos com mais de 100 mil pessoas desaparecidas. E mais de 55 mil são crianças. Onde estão nossas crianças?
15: A coleta de DNA é indolor e deve ser preferencialmente feita por familiares de primeiro grau da pessoa desaparecida, caso de pai, mãe, filhos ou irmãos. Para mais informações, acesse gov.br/mj.
8: O projeto que transforma em lei o mapa do caminho para zerar o desmatamento e fazer a transição energética no Brasil está em análise nas comissões do Senado.
9: A ideia de mapa do caminho foi apresentada pelo Brasil na COP30 no ano passado em Belém. Repórter César Mendes.
17: O projeto do senador Beto Faro, do PT do Pará, inclui na Política Nacional sobre Mudança do Clima os mapas para uma transição justa à economia de baixo carbono e para o desmatamento zero. Segundo o autor, a medida transforma essas diretrizes em política de Estado e pode servir de referência a outros países em desenvolvimento. O climatologista Carlos Nobre também defende ações de restauração florestal em grande escala.
18: Quatro biomas brasileiros estão na beira do ponto de retorno: Amazônia, Cerrado, Pantanal e Caatinga. É essencial que o Brasil vá nessa linha desses mapas.
17: O mapa do caminho vai permitir um planejamento de longo prazo para o Brasil reduzir suas emissões e combater o desmatamento, alinhado com os compromissos internacionais assumidos no Acordo de Paris.
0: Eleições 2026.
1: O dinheiro é um dos combustíveis das eleições. É ele que ajuda a financiar campanhas, pagar equipes, produzir materiais e levar candidatos até os eleitores. Neste ano, quase 5 bilhões de reais estarão disponíveis para a disputa eleitoral.
9: Mas afinal, de onde vem todo esse dinheiro? E como ele é dividido entre partidos e candidatos? A repórter Patrícia Oliveira explica.
2: O fundo eleitoral é formado por dinheiro público e é destinado apenas para as campanhas em ano de eleições. Em 2026, dos quase 5 bilhões de reais para os 30 partidos registrados no TSE, o PL é que vai ficar com a maior fatia, cerca de 882 milhões de reais. A divisão leva em conta o tamanho das bancadas na Câmara e os votos recebidos pelos partidos na eleição anterior para deputado federal. Também considera a representação no Senado e 2% são divididos igualmente entre todas as legendas. Os partidos definem como distribuir a sua parcela entre os candidatos, como explica o cientista político Rafael Favetti.
3: Os partidos, a rigor, podem usar livremente, tal qual a sua diretoria executiva quer usar na campanha. Porém, os partidos prestam contas à Justiça Eleitoral terminadas as eleições.
2: O eleitor pode acompanhar essa prestação de contas dos partidos pelo site do TSE.
9: Portal e-Cidadania. Apresente sua ideia legislativa, participe de audiências públicas e sabatinas ou opine sobre uma proposta em debate no Senado. Acesse senado.leg.br/e-cidadania. Com a edição de Paula Groba e trabalhos técnicos de João Lira, o Jornal do Senado fica por aqui. Acompanhe agora as notícias da Câmara dos Deputados. Boa noite.
1: Boa noite e até amanhã.
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19: Projeto estimula energia limpa em assentamentos da reforma agrária.
20: Deputados atualizam regulamentação dos profissionais da radiologia.
19: Propostas ampliam controle sanitário sobre suplementos alimentares.
20: Boa noite. Projetos que ampliam o controle sanitário sobre suplementos alimentares estão prontos para serem incluídos na pauta de votações do plenário da Câmara. Saiba mais sobre o assunto na reportagem de José Carlos Oliveira.
21: O deputado Felipe Carreiras, do PSB de Pernambuco, acredita em rápida aprovação de propostas que ampliam o controle sanitário e as punições para fraudes e publicidade enganosa em torno dos suplementos alimentares. Os três projetos de lei foram recomendados pelo grupo de trabalho que ele coordenou na Câmara dos Deputados, já tiveram o regime de urgência aprovado e, portanto, estão prontos para votação no plenário. Além de criminalização e aumento de multa diante de irregularidades, as propostas têm foco em segurança alimentar.
23: Nós temos a grande chance de ter uma legislação moderna, de referência internacional, na medida que nós procuramos enxergar todos os mercados mundiais que comercializam suplemento. A gente pensa uma proibição e uma multa para a rede social que estiver possibilitando esse tipo de propagação indiscriminada, assim como as big techs que ofertam no Mercado Livre, no Amazon, na Shopee, esse tipo de produto. Pior do que a suplementação inadequada é a substância falsificada. E está entrando no Brasil, sendo sugerida por esses digital influencers que não têm nem informação médica.
21: Entre 2000 e 2025, 63% dos processos analisados pela Agência Nacional de Vigilância Sanitária foram relacionados a suplementos, envolvendo uso de anabolizantes, manipulação do teor de proteínas e rótulos irregulares. Nas audiências públicas promovidas pelo Grupo de Trabalho, entre outubro do ano passado e março deste ano, técnicos da Anvisa relataram casos de suplemento ômega 3 feito apenas de óleo vegetal com aroma de peixe, whey protein e creatina à base de farinha com saborizante e substâncias tóxicas do agronegócio em laboratório de suplemento alimentar. Felipe Carreiras deverá ser o relator das propostas de controle sanitário dos suplementos alimentares no plenário da Câmara. O deputado lembrou que as audiências no grupo de trabalho ouviram todos os setores envolvidos, desde as empresas até médicos e nutrólogos. Da Rádio Câmara de Brasília, José Carlos Oliveira.
22: Saúde.
19: Baleia Rossi, do MDB de São Paulo, apresentou projeto que estabelece diretrizes para ampliar a atenção à saúde da mulher durante o climatério e a menopausa no SUS. Ele explica que a ideia é qualificar o atendimento, ampliar o diagnóstico e facilitar o acesso a tratamentos.
20: O texto também institui a Semana Nacional de Conscientização sobre o Climatério e a Menopausa, a ser realizada na primeira quinzena de março. O objetivo, segundo Baleia Rossi, é ampliar a informação sobre o tema, reduzir estigmas e fortalecer as ações de educação em saúde.
22: Previdência.
19: Júnior Lourenço, do Maranhão, é favorável ao projeto que regulamenta a aposentadoria especial de agentes comunitários de saúde e de combate às endemias. Para ele, a medida é importante para garantir direitos previdenciários àqueles que atendem diretamente à população.
20: Júnior Lourenço explica que a proposta prevê aposentadoria com integralidade e paridade aos 50 anos para mulheres e aos 52 para homens, após 20 anos de atividade. O texto também estabelece regras para quem tem tempo de serviço em outras funções.
22: Trabalho.
19: Projeto de Rodrigo Valadares, do PL de Sergipe, cria uma modalidade de aprendizagem voltada a jovens egressos do serviço militar obrigatório. O texto permite que empresas de segurança privada substituam a cota de aprendizes pela concessão de bolsas preparatórias a esses jovens.
20: Rodrigo Valadares explica que o projeto reduz para 19 anos a idade mínima para a atuação como vigilante de quem comprovar a prestação do serviço militar e dispensa. Para ele, a medida amplia a inserção de ex-militares no mercado de trabalho e reduz a vulnerabilidade desses jovens.
22: Votação.
19: O projeto que amplia o reconhecimento de profissionais da radiologia foi alterado na Câmara e retorna ao Senado para análise das modificações. Saiba mais com a repórter Sofia Peçanha.
4: A Comissão de Constituição e Justiça aprovou o projeto que atualiza a regulamentação das profissões de técnico e tecnólogo em radiologia e de bacharel em ciências radiológicas. A proposta, já aprovada pelo Senado, altera a lei que regula o exercício das profissões da área desde 1985. Entre as mudanças está o reconhecimento formal das categorias de bacharel, tecnólogo e técnico em radiologia, além da ampliação das áreas de atuação profissional. O texto busca adequar a legislação às novas tecnologias utilizadas em exames e tratamentos de saúde, além de atividades industriais e de segurança que utilizam radiação. O projeto já havia sido aprovado pela Comissão de Saúde. Na reunião, o relator, o deputado Ricardo Silva, do PSD de São Paulo, destacou a importância desses profissionais para o funcionamento dos serviços de saúde.
5: Eles buscam beneficiar os profissionais técnicos em radiologia, os quais têm atuação relevante nos serviços de saúde, principalmente na produção de exames radiológicos indispensáveis ao diagnóstico de patologias.
4: Além de atualizar as regras para o exercício da profissão, o texto determina quem pode obter registro nos conselhos regionais de técnicos em radiologia, estabelece regras para a supervisão das técnicas radiológicas e reforça exigências relacionadas à proteção radiológica e à segurança dos trabalhadores e usuários dos serviços. Na prática, a proposta busca dar mais segurança jurídica aos profissionais ao definir quem pode atuar em cada atividade e quais são as responsabilidades de cada função. Durante a votação na Comissão de Constituição e Justiça, a deputada Érica Cocai, do PT do Distrito Federal, defendeu a proposta, afirmando que uma das principais mudanças é o reconhecimento dos tecnólogos em radiologia na legislação.
6: E por fim dizer que nós temos uma legislação que é uma legislação antiga, que não previa o tecnólogo, e tecnólogo agora vai poder fazer concurso público. Tecnólogo vai poder adentrar na saúde como tecnólogo. Portanto, é um reconhecimento.
4: Como a proposta que atualiza a regulamentação dos profissionais das técnicas radiológicas sofreu alterações durante sua análise na Câmara, ela retorna agora ao Senado para análise dessas modificações. Da Rádio Câmara de Brasília, Sofia Peçanha.
22: Desenvolvimento regional.
20: Zuco, do PL do Rio Grande do Sul, defende a criação de um regime excepcional para agilizar obras e compras em estados e municípios atingidos por calamidades climáticas. A medida flexibiliza regras de licitação e reduz prazos para acelerar a reconstrução da infraestrutura pública.
19: O projeto também permite contratações simplificadas para obras de prevenção, como drenagem, contenção de encostas e sistemas de alerta. Zuco explica que a intenção é reduzir a burocracia sem abrir mão da transparência e da fiscalização dos recursos públicos.
22: Meio ambiente.
20: Mário Negromonte Júnior, do PSB, pede que a Comissão de Finanças e Tributação realize uma audiência pública para discutir os impactos econômicos, fiscais e patrimoniais da atuação do ICMBio e das unidades de conservação federais em Una, no sul da Bahia.
19: Segundo Mário Negromonte Júnior, as restrições ambientais afetam atividades agropecuárias, investimentos, acesso ao crédito e a arrecadação do município. Ele defende o debate para conciliar a preservação ambiental com segurança jurídica dos proprietários e o desenvolvimento da região.
22: Transportes.
20: A Câmara aprovou e encaminhou para análise do Senado o projeto que prorroga até 2032 a dispensa do adicional ao frete para a renovação da marinha mercante em transportes com origem ou destino nas regiões Norte e Nordeste. André Abidon, do PP do Amapá, observa que a cobrança pode representar de 8 a 40% do valor do frete.
19: De acordo com André Abidon, a prorrogação ajuda a reduzir os custos de transporte e dá mais segurança para empresas planejarem investimentos nas duas regiões. O benefício vale para a navegação entre portos brasileiros e para o transporte por rios e lagos.
22: Economia.
20: Afonso Florense, do PT da Bahia, assina projeto que cria a Lei de Proteção da Soberania Econômica Nacional contra sanções estrangeiras. A proposta proíbe que sanções unilaterais impostas por outros países produzam efeitos no Brasil.
19: De acordo com Afonso Florense, a medida protege a autonomia do país e impede o encerramento injustificado de contas bancárias e contratos por exigências externas. O deputado sustenta que o objetivo é proteger a economia e a legislação de interferências estrangeiras.
20: A proposta de emenda à Constituição que amplia a imunidade tributária de organizações religiosas foi aprovada na Câmara. Gabriel Mota, do União de Roraima, explica que o texto também impede a cobrança de impostos na aquisição de bens e serviços necessários ao funcionamento das instituições.
19: Gabriel Mota avalia que a mudança dá mais segurança jurídica à aplicação do benefício tributário. A proposta se estende a creches, asilos, orfanatos, monastérios, seminários e comunidades terapêuticas sem fins lucrativos geridas por essas organizações.
22: Agricultura.
20: A comissão aprovou o projeto que institui incentivos à geração de energia limpa em assentamentos da reforma agrária. A repórter Maria Neves tem mais detalhes.
7: A Comissão de Minas e Energia da Câmara aprovou o projeto do deputado Mercinho Lucena, do PSD da Paraíba, que cria incentivos para a geração de energia elétrica de fontes renováveis em áreas da União destinadas à reforma agrária. Pelo texto, poderão se beneficiar da lei pessoas físicas ou jurídicas organizadas em cooperativas e associações que representem assentados. Para viabilizar a geração de energia limpa nos assentamentos, a proposta assegura acesso prioritário a linhas de financiamento em bancos públicos e prioridade no licenciamento de obras de rede elétrica. O projeto também permite que o excedente de energia de microgeração e de minigeração distribuída seja adquirido por distribuidoras ou órgãos públicos. De acordo com o relator, deputado Júlio Lopes, do PP do Rio de Janeiro, o projeto cria a possibilidade para que cerca de 1 milhão de famílias acessem novas fontes de renda por meio da comercialização de excedentes energéticos. Na opinião do parlamentar, ao permitir que essas famílias instalem e operem usinas de energia limpa, o projeto cria um ambiente de negócios favorável ao cooperativismo e ao associativismo rural.
10: É um projeto que tem um mérito muito especial de dar àquelas pessoas que estão em áreas destinadas à reforma agrária, portanto, pessoas que não têm propriedade, que não têm terra, que não têm outras possibilidades de desenvolverem projetos de energia e, a partir desses projetos, terem uma capitalização, terem uma renda. E eu entendi que isso será de grande valia para a capitalização dessas áreas mais pobres do Brasil, ajudando essas populações menos assistida.
7: O projeto que cria incentivos para a geração de energia renovável em assentamentos da reforma agrária ainda será analisado pelas comissões de Agricultura, de Finanças e Tributação e de Constituição e Justiça. Da Rádio Câmara de Brasília, Maria Neves.
19: Marcelo Moraes, do PL do Rio Grande do Sul, é favorável ao projeto que atualiza as regras do crédito fundiário para a compra de imóveis rurais. Segundo o deputado, a proposta torna a política de acesso à terra mais justa ao considerar as diferenças de preços entre as regiões do país.
20: Marcelo Moraes afirma que os limites atuais estão defasados e dificultam o acesso de agricultores familiares ao programa. Para ele, a medida fortalece o crédito fundiário, amplia a inclusão produtiva e contribui para o desenvolvimento regional e a segurança alimentar.
0: Esporte.
19: Arthur Oliveira Maia, do União da Bahia, é autor da proposta que proíbe a publicidade, a propaganda e o patrocínio de apostas de cota fixa, as chamadas bets, em todo o país. O projeto ainda veda a contratação de influenciadores, atletas e celebridades para divulgar as apostas.
20: O texto proíbe também o patrocínio de eventos e a utilização de marcas de bets em estádios, arenas e outras instalações. Arthur Oliveira Maia acrescenta que 20% da área de exposição das plataformas de apostas deve ser destinada a alerta sobre os riscos do jogo.
0: Ciência e tecnologia.

0: Fernanda Coelho Filho, do União de Pernambuco, solicita a criação da Frente Parlamentar em Defesa do Programa Espacial Brasileiro. O deputado entende que o colegiado pode colaborar com a formulação de políticas públicas voltadas para o setor espacial e de inovação tecnológica.
1: Fernando Coelho Filho afirma que a iniciativa visa fortalecer a soberania nacional com o desenvolvimento de programas em telecomunicações e monitoramento climático e territorial. Ele argumenta que a frente vai atuar para garantir recursos orçamentários para o setor.
0: Antônio Doido, do MDB do Pará, celebra a aprovação na Câmara de projeto que impede o bloqueio de recursos do Fundo de Universalização dos Serviços de Telecomunicações. Ele ressalta a importância do FUST no financiamento de ações para ampliar o acesso à internet no país.
1: Antônio Doido avalia que a medida pode assegurar mais recursos para levar internet de qualidade a escolas públicas, áreas rurais e comunidades que ainda não têm atendimento adequado. O texto também prevê mais investimentos para a infraestrutura das próprias operadoras.
0: Juscelino Filho, do Maranhão, é favorável ao projeto que estabelece novas regras para o compartilhamento de postes de energia elétrica por empresas de telecomunicações. A proposta busca ampliar a organização das redes e garantir acesso isonômico à infraestrutura.
1: O texto atribui à ANEEL e à Anatel a definição das regras técnicas e econômicas do compartilhamento e prevê prazo de 5 anos para regularizar ocupações irregulares. A proposta, que tem o apoio de Juscelino Filho, também incentiva a modernização da infraestrutura.
2: Segurança Pública.
0: Mário Frias, do PL de São Paulo, defende ampliar o prazo da prisão temporária em investigações de organizações criminosas e associações criminosas de alta complexidade. A medida vale para casos que dependam de provas como quebras de sigilo e análise de dados digitais.
1: Pela proposta, a prisão temporária poderá durar até 40 dias, com possibilidade de prorrogação por igual período, mediante decisão judicial fundamentada. Segundo Mário Frias, o texto também estabelece prazo de 30 dias para o Ministério Público se manifestar após a conclusão do inquérito.
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2: Justiça.
0: Felipe Francischini, do Podemos, do Paraná, quer reforçar a proteção patrimonial da mulher na dissolução do casamento ou da união estável. Ele defende que medidas de bloqueio e proteção de bens não poderão atingir imóveis ou outros bens dados como garantia em financiamentos.
1: Felipe Francischini afirma que a medida evita que bens que ainda pertencem juridicamente ao banco ou a outro credor sejam incluídos na proteção patrimonial. Segundo o deputado, a intenção é assegurar que as medidas em decidam apenas sobre bens efetivamente disponíveis.
2: Últimas notícias.
0: O jornal Câmara dos Deputados irá a Salvador nesta sexta-feira para mais uma gravação itinerante da Voz do Brasil nos estúdios de emissoras da Rede Câmara de Rádio.
1: Lado a lado, um âncora da Rádio Câmara de Brasília e um âncora da emissora local vão apresentar as principais notícias do dia. O programa gravado em Salvador irá ao ar na próxima segunda, dia 31.
0: Termina agora o jornal Câmara dos Deputados, produzido pela Rádio Câmara, com trabalhos técnicos de Everson Urani e apresentação de Márcio Aquiles Sardi e Val Monteiro. Boa noite.
1: Uma ótima noite. Você fica agora com o Minuto do TCU.
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2: 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Boa noite.

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2: 81.
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4: 8 e 6.
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7: Boa noite, amigos da Rádio Cultura. Está começando agora o Cultura Sertaneja Classe A, o seu encontro diário com a tradição e o coração do sertão. Eu sou Tota Meneghel e vamos ficar juntos até as 10 da noite.
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1: Tui 22.
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1: 8h39.
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